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canção fala de um exemplo de como se deve ser um amor entre duas pessoas, em que essas duas pessoas acabam sendo tudo uma para outra. E o mundo precisa de relacionamentos assim. É preciso você se entregar completamente.

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1: Olha a hora certa, tá tudo igual, hein? 2:02.
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1: Confira a hora certa, agora 2:30.
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1: Confira a hora, 3 da manhã em 1 minuto.
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1: Não perca a hora, pontualmente 3:30.
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1: E a gente segue juntos aqui na sua madrugada, agora 4 da manhã.
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1: Olá, muito bom dia, uma ótima madrugada, 4:31.
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1: Confira a hora certa, agora pontualmente 5 da manhã, hora de acordar.
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2: E aí, tudo bem? Quinta-feira, 18 de junho, a mensagem do dia está no ar. Atitudes para encontrar a felicidade. Aceita-te tal como és, incondicionalmente. Tu não és do tamanho da tua conta bancária, do bairro onde moras, da roupa que usas ou do tipo de trabalho que fazes. Tu és, como todo mundo, uma mistura extremamente completa de capacidades e limitações. Gosta daquilo que tens. Valorizar o que se tem, em vez de lastimar-se pelo que não se tem ou não se pode ter, leva a uma felicidade maior. Compreende que a satisfação completa não existe. Se tu achas que é possível ter uma vida perfeita, viverás em eterna frustração. Altos e baixos, alegrias e tristezas, entusiasmo e decepção são partes integrantes da nossa existência. Luta sempre para melhorar e alegra-te com as tuas conquistas. Os acontecimentos são temporários. O tempo realmente cura tudo. As nossas decepções são importantes e sérias, mas a tristeza passa e a vida nos leva por novos caminhos. Dá tempo ao tempo. Não esqueças de te divertir. Reserva todos os dias, algum tempo para te divertires, dizer parvoices e rires muito. Abra-te para novas ideias. Nunca pares de aprender e de te adaptares. O mundo está sempre a mudar. Não deixes a tua vida girar em torno de uma só coisa. A vida é feita de facetas diferentes. A obsessão por alguma coisa torna-nos incapazes de usufruir outras e nos faz perder oportunidades de beleza e alegria. Presta atenção, talvez tu tenhas tudo o que desejas. A tendência humana é sempre querer mais. Por isso é tão importante nos darmos conta do que temos e do que conseguimos alcançar durante a vida. Tenha uma boa noite de sono? Não economizes no sono. As pessoas descansadas sentem que trabalham melhor e chegam mais bem dispostas ao fim do dia. Que a tua vida seja feita de vitórias e muitas surpresas agradáveis. Sou Júnior Bodanese e esta foi a mensagem do dia.
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0: dia, é hora de acordar, é hora de pular da cama, meu Brasil. Muito bom dia, meu amigo, bom dia, minha amiga. É hora de pular da cama, é hora de acordar. Hoje é quinta-feira, 18 de junho de 2026. Quinta-feira, 18 de junho de 2026. São Gregório Barbarigo. Hoje é dia do santo do dia, né? São Gregório Barbarigo. Aqui na Sua Sucesso, nós estamos juntos outra vez para mais um programa líder de audiência. Estamos juntos. O nosso carinho, o nosso abraço vai para você que tá acordado agora, não é? Você que tá acordado agora, obrigado aí pelo seu carinho. Obrigado pela amizade e pela imensa audiência. Tá bom, meu Brasil? Muito bom dia. Muito bom dia. É hora de pular da cama. Bom dia, Val. Bom dia, Val. Val e Ita. Bom dia, Val. Bom dia, Ita. Bom dia, Regina. Alô, Regina. Regina tá em São Paulo. Bom dia, Regina. Que é a parente da Creuza do Taquari. Regina e Bruna. Bom dia. Bom dia, Graça em Sítio do Mato. Bom dia, Graça em Sítio do Mato. Bom dia, Joselita Nascinco. Bom dia, Dona Solange. Bom dia, Dona Solange. Bom dia, Dona Solange. Bom dia, Olindina. Bom dia, Olindina. Tá na sucesso, tá na boa. Bom dia, Olindina. Olindina já tá ligada, acompanhando o nosso programa. Bom dia, bom dia. Bom dia, bom dia, meu povão. Alô, alô, meu povo. É, rapaz, bom dia, Gilane. Gilane tá ligada. Bom dia, bom dia. Tá na sucesso, tá na boa. É hora de pular da cama, é hora de acordar. Bora, Paim. Bora, Paim, que tá ligado. Bom dia, Paim. Ligadão na sucesso lá na 22. Bom dia, Paim. Bom dia, Vangevaldo, meu amigo Vangevaldo. É hora de acordar, Vangevaldo. Vangevaldo e a Nalva. Bom dia, Vangevaldo. Bom dia, Nalva.
1: Dona Solange.
2: Bom dia, Cadu. Tô aqui te ouvindo, viu? Até a hora que tá curtindo os modão. E um bom dia pra você e pra todos os ouvintes. Eu quero que você passe a mulher na batida pra mim, pra me fechar pra todos os ouvintes, viu? E pra Nava e Cisa, que tá lá na vida, na casa da prima dela. E pra Bela, Bier, Nadinha, Cícero, Nilza e Edmilson, lá na Grovila 11, pessoal da 17, Cadu. Então valeu, Cadu, fique com Deus, viu? Eu tô ouvindo todo dia, tá com o dia que eu mandei o áudio, mas eu tô ouvindo todo dia, viu?
0: Tá bom.
2: Valeu, fique com Deus, viu?
0: Tá bom, meu
2: bom
0: amigo.
2: Bom dia pra nós de sempre.
0: Um abraço, bom dia. Bom dia, tia Sônia. Tia Sônia na 18, bom dia. Bom dia, tia Sônia, e bom dia, tia Maria na 18. Bom dia, Dona Solange. Bom dia, Dona Solange. Grava o áudio, Dona Solange. Manda áudio, Dona Solange. Dona Solange vai mandar áudio daqui a pouco. Daqui a pouco, Dona Solange vai mandar áudio daqui a pouquinho. Daqui a pouquinho. Tá na sucesso, tá na boa. Alô, alô, Brasil. Bom dia, bom dia. Bom dia, bom dia, Vaninha. Bom dia, Vaninha. Tá ouvindo a sucesso, bom dia. Tá ligada, acompanhando o nosso programa. Bom dia, Vaninha. É isso aí. Todo mundo de rádio ligado, acompanhando a nossa programação. Meu Brasil, vamos acordar, meu Brasil. Vamos acordar, meu Brasil. Muito bom dia, muito bom dia.

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0: 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Alô Brasil, bom dia. 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Olha a hora, Brasil, agora 5:37.
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0: dia. Quinta-feira maravilhosa. Alô, Edilson Dias. Bom dia, Edilson Dias Moral. Bom dia, Edilson Dias Moral da Bahia. Bom dia, Batom e Dida na 12. Bom dia, Batom. Bom dia, Dida. Bom dia. Bom dia, Regina. Acorda, Regina. Acorda, Regina. Alô, Tico. Bom dia, Tico. Tico e Josiane, bom dia. Bom dia, Macaxeira. Bom dia, Macaxeira, bom dia. Bom dia, Paíto e Vilmara, em Canavieiras. Bom dia, Eunice, lá na 8. Alô, Eunice, lá na 8, bom dia. Bom dia, Eunice. Bom dia, Bebeto. Bom dia, Bebeto. Bom dia, Bebeto. Tá na sucesso, tá na boa. Bom dia, bom dia. Você que tá acordando, você que já acordou. Bom dia, Terezinha. Bom dia, Terezinha. Bom dia, Rosinha. Bom dia, Rosinha. Bom dia, Talídia. Bom dia, Talídia. Bom dia. Bom dia, Creuzinha do Taquari. Bom dia, Creuzinha do Taquari. Bom dia, Creuzinha. Bom dia, Creuzinha do Taquari. Bom dia, Creuzinha. Bom dia.
1: Bom dia, Cardoso. Bom dia, Cardoso. Manda um alô aí pra nós, Cardoso. Passa uma música aí, Cardoso. E Amado Batista agora cedo, Cardoso. Ele é lá um velho no canto, não faz serenato. E aí, como é que tá a sua família? Aí, manda um alô pra Neto Vaqueiro, seus Elito Vaqueiro. E Cebolinha Família, minha tia lá em São Paulo, minha tia Regina com as 5 filhas dela. Meu filho em Goiânia, tá na sucesso, tá na boa. Manda áudio, manda áudio, tem o Celê Cardoso. Pra seu Manuel da Mata também, que Deus abençoe isso tudo aí, meu filho, por Deus. Foi um bom trabalho, que Deus te dá. Quinta-feira abençoada, todos os dias Deus dá pra nós. Tchau, Cardoso.
0: Abraço, Creuzinha do Taquari. Bom dia, Creuzinha. Bom dia, Dulce. Bom dia, Dulce. Bom dia, Dulce. Bom dia, Antônio. Antônio Carlos. Bom dia, Antônio Carlos. Ligadão na sucesso. Bom dia, Antônio Carlos. Bom dia, Antônio Carlos. Bom dia, compadre Tonho da Água. Bom dia, compadre Tonho da Água. Compadre Tonho da Água. Manda áudio, compadre Tonho da Água. Bom dia, bom dia. Professora Elia. É a Elinha. Alô, Raimundão do Leite. Oi, Luciano. Bom dia, Luciano. Bom dia.
2: Isso, que é Luciano, bairro Santo Olavo. Manda a música aí de Forrozão a Rio de Ouro, só pra curtir mesmo.
0: Valeu, Luciano. Um abraço. Ô, meu amigo, Zé Cobrinha. Bom dia, Zé Cobrinha. Bom dia, Zé Cobrinha. Bom dia, Tonho da Gata. Manda áudio, Tonho da Gata. Manda áudio, Tonho da Gata. Manda áudio, Tonho da Gata. Manda áudio, Tony Rufião. Manda áudio, Tony Rufião. Manda áudio, Tony Rufião.
3: Bom dia, Cardoso. Bora, Cúdia, manda áudio que eu não sei ler. Tá na sucesso, tá na boa. E aí, como é que você tá? Tudo beleza, na paz? Tudo. Manda um alô aí pra compadre Tony da Água, Tony da Gata, Elin, Lia Couto e Belinha na 14, Val, lá na Água Fria, Vá do Peixe nas Duas Irmãs. E pra todos que estiver ouvindo a sucesso, né? Bora, Cúdia, tamo por cá no rala.
0: Aê, Tony Rufião, Moral da Bahia. Tony Rufião, Moral da Bahia, bom dia. Bom dia. Todos vocês que estão na sintonia. Belmirim da Rapadura. Bom dia, Belmirim. Bom dia, Arinho. Bom dia, Catúcia. Bom dia, Catúcia. Bom dia, Catúcia.
4: Gostaria de ouvir Marília Mendonça, Estrelinha, Perez Potom, Credinho, Arthur, Nazaré.

0: enfim, todos os ouvintes, todos que lembram de mim, né, que mandam um alô pra mim, e já estou com o rádio ligado, ouvindo você. Cardoso, será que é minha idade? Ou o que será? Que não tá fazendo mais frio, Cardoso? Ai, tá fazendo frio, aqui não tá não, tá um calor, tá perto.
1: Será? Será que é o calor? É, Catúcio? Catúcio, você não me obriga a falar nada, Catúcio. Você não me faz falar nada, Catúcio. Deve ser o calor. O calor da vaquejada, não é não, Catúcio? Deve ser o calor da vaquejada. Ô, Luciano, Luciano Davan, Luciano Turismo e Adalto. Luciano Turismo e Adalto. Adalto Mototáxi, que é o motorista do Luciano. Bom dia, Adalto. Bom dia, Luciano. E os passageiros também. Bom dia, Cocó. Bom dia, Cocó. Cocó da Brasileira. Bom dia, Pedro. Bom dia, Pedro Liege. Bom dia, Pedro Liege. Bom dia, Pedro Liege. Bom dia. Bom dia, Natan. Bom dia, Natan. Aquele abraço, Natan. Bom dia. Bom dia, nega da 18. Bom dia, nega da 18. Nega, eu tô por cá, nega. Eu sei, onde é que você tá? Alô, nega da 18. Bom dia. Bom dia, Manel da Mata. Bom dia, Manel da Mata. É hora de acordar, Manel da Mata. Bom dia, José Gonçalves. Bom dia, José Gonçalves. Bom dia, José Gonçalves. Bom dia, Alfredo, homem sem medo. Bom dia, Alfredo, homem sem medo. Bom dia. Bom dia, Lia da 14. Bom dia, Lia da 14. É hora de acordar, Lia. Bom dia, Belinha. Bom dia, Belinha. Bom dia, Valmir Locutor. Bom dia, Valmir Locutor. Bom dia. Bom dia, bom dia. Chama o povão. Chama o povão pra cá. Vamos participando do programa. Chama Eunice. Alô, Eunice. Eunice da 8. Bom dia, minha amiga Eunice.
2: Bom dia. Tudo em paz, graças a Deus. É, já levantei. Já tô acordado.
1: Já? Já?
2: Tá tudo bem. Todo dia tô vindo, Cardoso.
1: Obrigado.
2: Bom dia.
1: Bom dia.
2: Um abraço pra mim lá na CSB, o Merinho daqui de Ban e os meninos dele. Eu ofereço a próxima música. Um abraço, Cardoso, um bom dia.
1: Bom dia, minha amiga Eunice. Agrovila 8. Bom dia, Agrovila 8. Bom dia, Eunice. Célia da 18, você manda áudio, Célia. Tony Rufião, você manda áudio, Tony Rufião. É, meu amigo Tony da Gata, manda áudio, Tony da Gata. Manda áudio. Dona Solange, bom dia, Dona Solange, bom dia.
3: Oi, Cardoso, bom dia. Bom dia, Suzane, oi, Val, seu Ita, Nazaré. Bom dia a todos, minha amiga Lia Couto. Um abraço a todos, oi, Dona Nô, bom dia. Boa quinta-feira, que Deus continue abençoando nossa Serra do Ramalho. Tô por cá, está tudo em paz. Um abraço, Cardoso. Fica com Deus.
1: Obrigado, Dona Solange. Dona Solange, um abraço. Que Deus lhe proteja, que Deus lhe abençoe. Genival, é o Tinha. Bom dia, Genival. O Tinha e o Neto. Bom dia. Bom dia, meu povo. Professora Hélia, é a professora Elinha. Bom dia, professora Elinha. Bom dia, Dona Vilu. Bom dia, Dona Vilu. Bom dia, pequeno locutor. Bom dia, Netão de Brasília. Bom dia, Netão de Brasília. Bom dia, Netão de Brasília. Bom dia, todos vocês que estão na sintonia da Sucesso. Bom dia, bom dia. Minha amiga Márcia e Genival, no Sítio Cravo. Márcia e Genival, no Sítio Cravo. Manda áudio aí, viu? Viu, Genival? Genival tá ligado aí no Sítio Cravo. E também Márcia e o Gracindo. Bom dia, Gracindo. Acorda, Gracindo. Bom dia. Bom dia, José Araújo. Bom dia, José Araújo. Bom dia, José Araújo. Bom dia. Bom dia, nega da 18. Bom dia, nega da 18. Bom dia. Manda áudio. Genival.
4: Do Nazaré, tá mandando mensagem quietinha, nada, mensagem aí. Manda um bom dia pro povo aqui da garagem, pra todo mundo aqui, manda uma música pra nós aí.
1: Abraço, bom dia. Bom dia, seu Luiz. Bom dia, seu Luiz. Acorda, seu Luiz.
5: Bom dia, Cardoso. Bom dia, Cardoso. Aqui é Vem de CSV. Passei aí pra te pedir o um beijinho doce. Mandar um alô pra seu Luiz, Dona Cleonice, Dona Ni, Zé do Botão, o Índio da Bicicleta, César aí na Nova, a Grande Regina, Acorda Regina, Acorda Regina, a hora, a hora, a hora, Leia Caceteira, Acorda Leia, Luiz Carlos,
1: Luiz Carlos,
5: então Raqueiro, valeu Cardoso, um abraço. A data Grovilha 13, acorda data, acorda data, Grovilha 13.
1: Acorda Adalto, acorda Adalto. Lá na 13. Todo o povo da 13. Veinho da CSB. Bom dia, veinho da CSB, é o Gilmar. Bom dia, bom dia. Bom dia. É, Luzia Basto. Bom dia, Luzia Basto. É hora de perguntar e é hora de responder. Qual a diferença entre um forno e uma lagoa? Qual é a diferença entre um forno e uma lagoa? Alô, Brasil. Alô, Brasil. Bom dia. É hora de perguntar e é hora de responder. Vamos lá, Brasil. Vamos lá, Brasil. Como é que é a pergunta que você fez aí? Ah, a diferença. Qual é a diferença entre um forno e uma lagoa? Alô, Brasil, bom dia. Bom dia. Ô, Tiani, bom dia, Tiani. Bom dia, João, da saudosa Dona Eudália. Bom dia, João. Bom dia, João. Um abraço aí pra Paim, na 22, e Paulo Preto. E Dona Silsa, bom dia. Bom dia, Batom. Bom dia, Batom. Batom, rapaz. E as mercadorias, Batom? E as mercadorias, Batom? Eu não vi aparecer nem com nota e nem sem nota, Batom. E nem com certidão, Batom. Eu não vi nem com certidão, nem nota e nem sem nota, Batom. O que que aconteceu? O que que se sucedeu aí, Batom? O que que se sucedeu aí, Batom? Eu não vi com certidão, não vi sem certidão, não vi com nota e não vi sem nota. As mercadorias... Ô, Batom. Batom, velho, eu vou te falar, viu? São 5 horas, mais 58 minutos na Sucesso. É um estouro de audiência. Chama o Simar. Chama o Simar da Boca da Vereda. Chama o Simar da Boca da Vereda. Ele tem dois endereços: Boca da Vereda e lá em Riba, no Alto do Paraíso. É ele e o Alfredo. Ô Simar, bom dia.
6: Cardoso, bom dia, Cardoso. Cardoso, mandou um museu, Cardoso, canarinho prisioneiro, se for possível. Ter isso pra todos os amigos da Sucesso. Nosso amigo Cocó, lá na Brasileira, né? Para nosso amigo, todos os amigos ligados nessas beiras de rio, né? Pessoal da Caldeirão, Boa Vista, lá para Grovila 8, para meu amigo Duda Vaqueiro, né, Duda? Valmizinho da Grovila 1, seu Luiz, todo mundo ligado aí, né? Na Sucesso, é meu bom dia, todos bons dias.
1: Seu Luiz, é uma
6: categoria. Tá na estrada já, né? Daqui a pouco tô caindo na estrada. Cuida, tenha um bom dia a todos.
1: Abraço, Simazão. Simazão da Boca da Vereda. Eduardo do Paraíso. Manel da Mata. Bom dia, Manel da Mata. Bom dia, Manel da Mata.
7: Bom dia, amigos ouvintes da Rádio Sucesso. Que a paz de Deus esteja com cada um de vocês nesse dia. Lembre-se de que a fé não depende das circunstâncias, mas da confiança em Deus. Lá em Hebreus capítulo 11, verso 6, se não me engano, está: Ora, sem fé é impossível agradar a Deus, porque é necessário que aquele que se aproxima de Deus creia que ele existe e que é galardoador dos que o buscam. Mesmo diante das dificuldades, continue crendo, orando e confiando. Deus vê o seu esforço, conhece o seu coração e tem o melhor para a sua vida.
1: Oh, Manel da Mata, você tá demais, Manel da Mata. Você tá aprendendo essas coisas com Edi Macedo. Você tá aprendendo aí essas coisas. Você tá acompanhando Edi Macedo ou você tá acompanhando Silas Malafaia? Eu das duas uma, eu tô desconfiado, viu, Tony? Ô, Manel da Mata, eu tô meio que desconfiado que você tá. Ou será que você tá aqui, acompanhando o R.R. Soares? É o R.R. Soares? Ou que você tá acompanhando Silas Malafaia? Ou que você tá acompanhando o Edi Macedo? Ou será que você tá acompanhando o Valdemiro? Você tá demais. Você tá demais, rapaz. Você tá muito, muito, muito, muito sabido. Não tá, Alfredo? Hein, Alfredo? Alfredo? Você viu como é que Manuel da Mata tá sabido, tá importante, tá entendido, o homem tá entendido. O homem tá muito entendido, rapaz. Tá muito entendido. O Manuel da Mata tá muito entendido, Alfredo. Rapaz, eu vou te contar. São 6:02 agora. 6:02 agora aqui na Sucesso. Foi o que, Manuel da Mata? É o que, Manuel da Mata? Fala, Manuel da Mata. Você tá muito entendido, Manuel da Mata.
7: Bom dia, meu amigo Cardoso. De jeito nenhum, eu acompanho a Bíblia, a palavra de Deus. O homem, todo homem é mentiroso, todo homem é egoísta. Por isso que eu olho só para a palavra de Deus, a Bíblia. Ah. Não olho para o homem, olho para Deus.
1: Manuel da Mata, você tá olhando só para a Bíblia, Manuel da Mata? Eu não sei não. São 6:03, 6:03, aqui na Sucesso. Bom dia, bom dia. Tá na Sucesso, tá na boa.
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1: 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Oi Brasil, 6:04.
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Olha a hora, Brasil, agora 6:13.

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0: Bom dia, é hora de acordar, Brasil, é hora de acordar, é hora de pular da cama. Meu amigo Alfredo, o homem sem medo, bom dia Alfredo. É.
1: Bom dia Carlos, acorda Simazão, acorda Simazão, acorda Nilson, acorda Robinho, lá dois, meu primo. Chico Brega, Damaso, na 2. Mané da Mata. É, Lucinal dos Farias, Beto Nazaré.
0: Acorda, Lucinalva. Acorda, Lucinalva. Acorda, Batom, acorda, Dida. Bom dia, Simazão. Simazão da Boca da Vereda.
2: Ah, não, obrigado, Carlos. Pois é, Carlos, é muito endereço mesmo. Mandei o áudio, tava lá no Alto do Paraíso. Mas quando eu vim ver seu áudio, tô ouvindo aqui a rádio ligada aqui agora, já tô na Boca da Vereda e já tô ligando o carro pra esquentar o motor.
0: É isso aí, tem que esquentar o motor.
2: É isso aí, um bom dia pra todos, obrigado.
0: Valeu, meu irmão.
2: Obrigadão aí pra Alfredo.
0: Alfredo, homem sem medo. Pois é, Zima, tem que esquentar o motor, tem que esquentar o motor do carrão, botar o bicho pra esquentar o motor. É, rapaz, tá certo, esquentar o motor pra poder pegar a estrada. É o Zima da Boca da Avenida. Regina mandou um bocado de áudio aqui, manda um áudio só, Regina, e depois eu vejo aqui, aí fica um, bota outro, bota, aí fica muitos áudios. Ela botou aqui uns 4 áudios já. Deixa eu dar uma olhada nesses áudios dela aqui. Deixa eu ler os áudios dela aqui. Deixa eu ler os áudios dela aqui. Áudio eu sei ler.
3: Bom dia, Cardoso. Tudo bem, né?
0: Tudo jóia.
3: Você aí, né?
0: Tudo bom, Regina?
3: Aqui tá falando Regina de São Paulo.
0: Regina.
3: E Bruna.
0: É,
3: o
0: gente...
3: Cardoso, um alô aí pra menina, tudo aí, pra Marilene, da 11, pra Creuza, pra Guari,
0: isto,
3: pra Lindinha, Caiozinha, pra Marli, Paulo, tá com aí também,
0: Paulo,
3: e pra todos vocês da rádio, e... Eu pelos ouvintes da Serra do Romário.
0: Tá bom, Regina.
3: Tá na sucesso, tá boa.
0: Tá bom demais. Tá bom, Regina. Tá bom.
3: E um alô pra Rogério também.
0: Rogério.
3: Bom dia, Isaac Andrade. Tá falando Regina de São Paulo. Oi, Isaac. Fomos de Moro Batista. Bagulhita Azul, Isaac. Eu fiz pra todos vocês da rádio. Pra todos os ouvintes aí, Tororó. E pra minhas irmãs. Beguinho, pra Gilipinha aí, pra Maria, pra Silvana e pra todos os ouvintes do Toteamento. Manda um alô pra mim, Isaac. Tchau, Isaac, meu amigo. Fique com Deus. Ô, Cardoso, desculpa, se pedir a música aí. É a música invaquejada aí pra mim. Tchau.
0: Até mais. Tchau, tchau. Regina, um abraço aí. Aí, Creuza. Sua parente aí, Regina. Sua parente Regina aí, Creuza. Creuza do Taquari.
4: Vou falar com ela, Carlos, pra não mandar muito áudio, não, que ela não sabe. Ela mora em São Paulo, de Tororó. Lá de onde eu nasci em Tororó.
0: Tororó.
4: Tem 6 meses de Tororó nascida, Carlos. É de lá, minha tia, tá em São Paulo.
0: Ah, é, tá no Tororó. É, cadê Val, rapaz? Ô, Val! Bom dia, Val! Tá na sucesso, tá na boa, nega da 18.
5: Bom dia, Cardoso. Que Deus nos abençoe nessa quinta-feira, em nome de Jesus. Tô aqui na luta, varrendo os terreiros.
0: Lediana do Rio da Rã. Lediana, o Quilombo. Bom dia, Tonho da Gata. Tonho da Gata, seu áudio vai ficar pro segundo tempo, tá, Tonho da Gata? Erinho, um abraço. Bom dia.
6: Bom dia, Cardoso. Toca a música pra mim aí, Cardoso. Chitãozinho Chororó. A nossa festa tá na boa.
0: Abraço. Bom dia, Anne. Josiane. Bom dia, Luzia Basto. Bom dia, Luzia Basto. Tá ligada na Sucesso. Bom dia, Eunício. Bom dia, Rufião. Bom dia, bom dia. Vem da CSB. Vem, meu Brasil. Vem, meu Brasil. Olha, é hora de perguntar e é hora de responder. O primeiro tempo já tá acabando. Primeiro tempo

Brasil. Alô, meu Brasil, são 6h23. Qual a diferença entre o forno e uma lagoa? Ô, Brasil, é hora de perguntar e é hora de responder. Me responda se você souber. Qual é a diferença? Qual é a diferença entre um forno e uma lagoa? É, Brasil, vem comigo, Brasil.

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3: Ultimamente tem se visto uma crescente busca das pessoas por uma religião, um lugar para frequentar, uma comunidade para participar. O divino que há nelas, neste período de transição planetária, está buscando alimento. A fisicalidade nos fez focar na realidade material como um fim, enquanto que a era da espiritualidade nos traz finalmente o cair dos véus para o enxergar da tão esperada verdade. Estes irmãos não buscam exatamente uma religião, mas antes resgatar, como que rapidamente, a essência perdida. Quanto mais perto a nova era chegar das consciências, mais necessidade de nos espiritualizar sentiremos. O novo humano terá muitas características diferentes do velho humano. Uma delas é a de enxergar naturalmente a integração de tudo que há. Deus não está em um lugar, está em todos os lugares. principalmente do lado de dentro de nós. Não haverá mais a necessidade de uma religião para conectar-se com Deus, pois o novo humano será um com Deus. Deus em ação, Deus manifestado. O divino saindo da teoria para a prática. Na terceira dimensão, a religião é algo que nos lembra que Deus existe e que precisamos ir a tal lugar e obedecer a tais dogmas para reforçar nossa fé. Na quinta dimensão, Deus se valida através do nosso próprio ato, quando somos o que disseram que só Ele poderia ser. Não existe o conceito de pecado, pois entende-se os erros como experiências humanas necessárias para o avanço. Não existem líderes religiosos, pois a presença Eu Sou, que nos faz um com Deus, é a única guiança autêntica. E não existem as ideias de céu e inferno, pois já são compreendidos como estados de consciência. Como muitos já sabem, a nova era não é um lugar, mas antes uma frequência. É a hora de nos sintonizarmos com o que queremos, não com o que vemos. Estamos programados para enxergar o pior, porque isto convém aos programadores. Por isto, a nova era é mais sobre sentir que pensar. Precisamos nos libertar da mente que mente. Aos que estão buscando uma religião ou um caminho, saibam que a verdade é que chegou o tempo do resgate de Deus dentro de você. Ele já está, não precisa ir lá fora. O que sua espiritualidade precisa agora é de alimento. Oração te leva a falar com Deus. Meditação te leva a escutá-lo. Diariamente, crie a oportunidade para o aflorar desta relação. Você entenderá grandes coisas. Uma delas é a de que você é o próprio divino manifestado. Quanto mais se purificar, mais sentirá. Não depende de uma religião, mas sim de você. Por uma mensageira da luz.
1: Olá, meu irmão. Olá, minha irmã. Vamos dar início a este programa, o programa O Imperador dos Orixás. Este programa que vem sendo conduzido, narrado por mim, Padrinho José, o Imperador dos Orixás. É eu mesmo, amigo.

tal, a você, mamãe, que está doente, a você, vovozinha, que está enferma, a você, vovô, que tem uma doença, que está com um problema na coluna, a você, pai, trabalhador, mas não viu o resultado.

procurar. Você ama, não é correspondido. Você é casada, não vive bem. Dentro da sua casa é só brigas e discussão. Você já não tem mais paz, você já não tem mais sossego. Amiga, amiga, meu irmão.

hein? Pra que você vai sair? Pra onde é que você vai? É, minha irmã, muitas das vezes ele nem sabe que você se acomoda pra ele. E muitas das vezes, meu irmão, você nem percebe isso. É verdade o que eu tô te dizendo. Então, meu

0: invejoso.
1: Ele vem pra acabar, ele vem pra destruir, ele vem com força total. É, amigo, o invejoso é uma praga tão ruim que eu vou te dar um exemplo aqui agora. Tem gente que é

sendo que toda vez que eu vou lá, só tem uma garrafa de água, uma forma de gelo dentro daquela geladeira. A minha é velha, mas anda lotada. É, amigo, o olho grande funciona desse jeito. A partir daquele dia, a sua geladeira que andava cheia, só entra uma garrafa de água. É verdade.

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aonde está o embaraço, aonde está o atrapalho. Você planta, não colhe? É, amigo. Quando você planta e colhe, muitas das vezes você toma prejuízo, venha falar comigo. É, eu estou aqui pronto para resolver o seu problema. É, amigo, porque tem pessoa que ele me vê, ele escuta o meu programa, mas ele diz, não, eu não vou lá. Não, amigo, se você vai vir aqui, vou logo ser sincero, se você vai vir aqui no meu gabinete, aqui no Império dos Orixás, se você vai vir aqui achando que eu sou adivinhão, eu já lhe digo logo, você não venha não, porque você vai se decepcionar, porque aqui você não vai saber se eu sou adivinhão, porque eu não sou adivinhão. Eu faço consulta espiritual. Aqui você vai vir, vai me relatar o seu problema. Eu

José, eu vou te dar um exemplo. Olha, Padrinho José, eu sou comerciante na cidade, mas meu comércio vendia muito bem. Hoje eu tô quase fechando as portas. Olha, Padrinho José, eu tô trabalhando...

você vai me relatar o seu problema e eu vou lhe dizer aonde é que tá o nó, aonde é que tá o embaraço, aonde é que tá o atrapalho. Aqui eu vou jogar os búzios e as minhas entidades, os meus orixás, vão te revelar o que está sendo feito. E aqui eu vou lhe dizer o que eu preciso para que você possa ficar liberto, para que você possa ver o resultado na sua vida. É, meu amigo, aqui funciona assim. Aqui não é igual muitos lugares que você vai e te promete o mundo e o fundo, não. Aqui eu não estou te prometendo nada. Aqui eu estou te dando garantia que eu vou resolver o seu problema, ele sendo um problema espiritual. É, meu amigo, porque tem pessoas que muitas das vezes, eu estou falando com você,

preparado para resolver o seu problema, por mais complicado e por mais difícil que ele seja. Você é um homem que dá um passo para frente, 5, 10 para trás. Você é uma mulher que tudo que pega perde pelo outro. Dentro da sua casa você já não tem sossego. Meu amigo, você vive doente, já gastou o que deu, o que

remédio, mas o seu problema continua do mesmo jeito, amigo. A sua doença, ela pode ser uma doença espiritual. E se essa doença for espiritual, aqui eu faço a cirurgia em nome de Deus e você fica curado. Se ela for espiritual, porque se ela for material, aí é com os médicos, tá? Aí eu não resolvo, não. Aí é com os médicos. Eu gosto logo de deixar bem claro, esclarecido. Aí é com os médicos, que são competentes, que são ótimos e que sabem te indicar o remédio e a medicação certa que você deve.

0: nosso que estais no céu, santificado seja o vosso nome. Venha a nós o teu reino. Seja feita a vossa vontade, assim na terra como no céu. O pão nosso de cada dia nos dai hoje. Perdoai as nossas ofensas, assim como nós perdoamos a quem nos tem ofendido. E não nos deixeis cair em tentação, mas livrai-nos do mal.
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Ouça atentamente o que diz a carta. Começo esta minha cartinha pedindo ajuda urgente ao Senhor Imperador dos Orixás. Sou de um cantinho deste Brasil e escuto o seu programa. Diariamente em minha cidade, eu vou ouvindo o seu programa para o trabalho. Eu sou muito conhecido aqui na minha cidade. Eu me chamo Marcelo, sou comerciante, casado, pai de 3 filhos, 2 meninas e 1 menino. Mas preciso da sua ajuda, Imperador. Vejo muitos relatos de pessoas que foram até o Senhor e ficaram livres dos maus que tinham em suas vidas. Bom, meu problema é que eu sou viciado em drogas. Eu não consigo parar. E de certo tempo para cá, minha vida tem arruinado. Eu tenho perdido alguns patrimônios para pagar dívidas de drogas. E o meu casamento está por um trisco de acabar. E só brigas dentro de casa, e o culpado sou eu. Porque tenho uma família maravilhosa, uma pessoa linda, fiel e trabalhadeira que me ajudou a chegar aonde eu cheguei. Ela me ajudou muito na minha vida, mas esse maldito vício, Imperador, está destruindo, acabando com a minha vida. E agora, para terminar de complicar, eu fui jurado de morte por causa deste maldito vício. Então, Imperador, venho lhe pedir, através dessa cartinha, me ajude e me tire deste maldito vício. O que eu preciso fazer para voltar a ser feliz de novo e sair deste vício? Porque agora também comecei até mesmo a beber, coisa que eu não fazia. Me ajude, por favor. Aguardo resposta de seu ouvinte Marcelo, de um cantinho deste Brasil.

0: Bom, meu amigo Marcelo, vi a sua cartinha e analisando ela, vi que você está perdendo tudo e que você está no vício das drogas. Mesmo como relatou, agora começou a entrar no vício do álcool também. E para terminar de lascar tudo, foi jurado de morte por dívidas de drogas. E meu amigo, a sua situação é complicada. Não somente a sua situação, mas como a de muitas famílias que estão com os filhos nas drogas, no vício do álcool, se acabando do dia para a noite, perdendo tudo que tem ou que construiu na vida. Mas no seu caso, Marcelo, eu joguei os meus búzios aqui e eu vi que ainda tem solução, certo? Então venha o mais rápido possível ao meu encontro aqui no Ilê Axé, Império dos Orixás, mais próximo de você falar comigo. Porque aqui vamos desmanchar tudo o que fizeram em sua vida para que você pudesse se acabar nesse vício maldito. Certo, Marcelo? Me aguardo e fique com Deus.
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0: de você. Vai, Viola.
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0: Oi Brasil, bom dia. 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Alô Brasil, 7:01.
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Oi, Brasil, bom dia. Olha a hora. O relógio tá marcando agora 7:08. Bom dia. 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Agora 7:09.

Ao Brasil, olha a hora, 7:10. Eita, meu povo, oi, mais alegria.

0: Bom dia. E aí? Eu tô por cá. Eu tô por cá. Eu sei, de onde é que você tá? Bom dia. Ô Luzinete. Bom dia, Luzinete. Bom dia, Jó. Bom dia, Jó. Jó. Joselita Alves dos Santos. 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
1: Oi, Carlos. Bom dia. Não passou ninguém com ninguém. Senhor Muniz.
0: Bom dia, Jó. Bom dia, Jó. Bom dia, nega da 18. Bom dia, nega da 18.
2: Bom dia, Cardoso. Que Deus nos abençoe nessa quinta-feira, em nome de Jesus. Tô aqui na luta, varrendo os terreiros.
0: Aê, nega da 18. Alô, alô, meu amigo. O grande Tom da Gata. Tom da Gata já tá lá no lote. Tom da Gata. Tom da Gata, como é que tá você aí, Tom da Gata? Tudo jóia, meu brother?
2: Bom dia, Cardoso, bom dia, Cardoso. Tamo por cá, Cardoso, tamo por cá. Tô na escuta. Bom dia a todos os ouvintes, dá sucesso, bom dia a todos. Que Deus proteja, uma quinta-feira com muita paz e saúde pra nós. Manda um alô aqui pra Salmin Nazaré, Guerrinho, Evandro, Mercado Peixe, seu doido, seu Belmiro. E Tom do Rufião, todos os ouvintes que estão na escuta. Bom dia a todos. Fique com Deus, Cardoso, é nóis.
0: Abraço, bom dia. Tá na sucesso. Tá na boa. Alô, meu amigo Joaquim do Rolo. Oi, Joaquim do Rolo. Ô, dona Nô, lembra de mim pra eu lembrar de você, dona Nô. Ô, Maria da Lapa. Ô, Maria da Lapa. Bom dia, Maria da Lapa. Bom dia, categoria. Ô, Rosinha. Rosinha, manda áudio, Rosinha, manda áudio. Ô, Vera, bom dia, Vera. Bom dia, Vera. Oi, Alfredo. Bom dia, Alfredo.
3: Pra você.
4: Bom dia, meu amigo Cardoso. Como é que tá aí, velho? Tudo bem? Aqui tudo na graça de Deus.
3: Bom dia.
4: Como é que tá as coisas aí? Bom dia, Cardoso. Bom dia pra todo mundo aí dessa rádio. Bom dia pra você, meu amigo. Bom dia pra meu irmão Zé Codoré no lote aí. Que Deus tenha um bom dia e saúde pra todos nós, Cardoso. Um bom dia pra todo mundo desse grupo aí, seu jeito. Um bom dia pra todo mundo desse grupo aí. Que ouve essa rádio aí. Primeiramente pra você, Cardoso. Pra Lorena e todo mundo da rádio aí. Tá bom, Cardoso? Tá na sucesso, tá na boa, Cardoso. Manda áudio que eu não sei ler. Bom dia pra todos nós, Cardoso. Bom dia pra todo mundo. Todo meu familiar, meu filho. Todo meu familiar, meu filho. Tá bom?
0: Tá bom.
4: Que Jesus dê um bom dia e saúde pra nós todos. Em paz. Tchau. Um abraço pra todo mundo aí dessa rádio.
0: Abraço, Alfredo. Abraço, Alfredo. Abraço, Alfredo. Hoje ali só é, meu Brasil. Bom dia, Aninha. Bom dia, Aninha. Aninha tá ligada. Já ligou o rádio, já tá aí ligada. Aninha, bom dia, Aninha. Alô, Raquel. Raquel. Como é que você tá, Raquel? Você tá bem, Raquel? Raquel esteve aqui na vaquejada e eu não vi Raquel, rapaz. Raquel, bom dia, minha amiga. É Raquel do Requeijão. É Raquel do Requeijão. É de Tony de Rocão. É isso aí, Raquel. Um abraço, minha querida. Cadê a turma aí toda? Como é que tá a família? Como é que tá a família aí, Raquel? Tá todo mundo bem, Raquel? Raquel, um grande abraço a vocês tudo aí, viu? Um abraço a vocês tudo aí. Deixa eu mandar um abraço também aqui para o povo da 17. Todo o povo da 17 que escuta nós, é um grande abraço. Ao povão da 17, o Severino, alô Severino, alô Leide, o Severino e Leide e também Manu. Manu foi passar um dois dias aí na 17. Bom dia, Manu, bom dia, Severino, bom dia, Leide.
5: Bom dia, Cardoso. Manda um alô aí pro meu cunhado aqui da Fazenda Roberta, passando as férias. pra Raquel do Requeijão, Dona Regina, seu Antônio, Amanda.
0: Amanda.
5: Um grande abraço pro Cardoso, pra todos aí.
0: Abraço, tudo de bom. É Amanda, é Regina, é a família toda daí.
5: Bom
0: né?
5: dia, Cardoso. Manda um

0: Ah, mano, todo mundo.
1: Um grande abraço pro Cardoso, pra todos aí.
0: Abraço a vocês aí, um abraço a vocês todos aí, aí na fazenda. Grande abraço a vocês que estão ouvindo a Sucesso. Bom dia, tudo de bom, tudo de bom. Que bom, não é? Povo alegre, povo feliz, povo da roça é um povo feliz, alegre e satisfeito. Patrícia, bom dia, Patrícia. Manda áudio, Patrícia. Não apaga não, Patrícia. Não apaga não, Patrícia. Manda áudio. Tô indo da gata, moral. Tô indo da gata, moral. É hora de perguntar e é hora de responder. É hora de perguntar e é hora de responder. Qual é a diferença? Qual é a diferença entre um forno e uma lagoa? Qual é a diferença entre um forno e uma lagoa? É, Brasil, fala comigo, Brasil. Fala comigo, seu Bebeto. Seu Bebeto. Seu Bebeto. Bom dia, seu Bebeto. Bom dia.
2: Bom dia, meu amigo Cardoso. Bom dia, ouvintes da Sucesso FM. Tá na Sucesso, tá na boa. Um dia abençoado aí para todos os ouvintes da Sucesso FM. Aqueles que vão trabalhar, um bom trabalho. Quem não vai, um bom descanso. Tenha todos um dia cheio de paz, prosperidade. Um alô aí do amigo Bebeto da Gravila 3 para todos os ouvintes da Sucesso FM. Tá na Sucesso, tá na boa. Grava áudio, Cardoso, que eu não sei ler.
0: Manda áudio, dona Solange. Bom dia, dona Solange. Como é que tá você aí, dona Solange? Tá tudo bem? Tá tudo bem, dona Solange? Tá tudo jóia. Oh, que maravilha. Que maravilha, meu Brasil.
3: Boa noite, Chico Rei. Boa noite, gente.
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0: Eita, meu Brasil. Eita, meu Brasil. Vamos mandar um abraço aí para o pessoal da Mais do Rio. Pra General. Bom dia, General. Bom dia, Marinalva. Bom dia.
5: Bom dia, Cardoso. Bom dia, Cardoso. Tô na área. Manda um alô aí pra todo mundo aí. Todos vocês aí.
0: Abraço, Patrícia. Abraço, Patrícia. Oi, Vera. Bom dia, Vera. Bom dia, Rosinha. Bom dia, meu povo. Rapaz, é um negócio danado, né? Hein? Eita, Brasil. Bom dia, bom dia. E aí? Como é que tá você? Alô, Brasil, bom dia. Olha a hora.

0: comigo, meu Brasil. Gislaine. Alô, Gislaine. Alô, Gislaine. Gislaine. Ô, Tom. Ô, Tom. Antônio Carlos. Antônio Carlos. Ô, Antônio Carlos. Ô, Antônio Carlos. Bom dia, Antônio Carlos.
1: Bom dia.
2: Olá, galera da Sucesso FM. Bom dia. Aqui é o Toninho Boiadeiro, de Carapicuíba, São Paulo.
0: Carapicuíba. Simbora,
2: Cardoso, por gentileza, toca aí um modão pra nós, Cardoso. Um batidão sertanejo aí com Milionário José Rico, 60 dias apaixonado. Eu ofereço pra toda a rapaziada aí de Serra do Ramalho e pra o meu pai aqui na Agrovilha Modelo, Agrovilha 22. Beleza? O nome dele é Moisés.
0: Moisés. Vaqueiro
2: respeitado aqui de Serra do Ramalho.
0: Moisés.
2: Simbora, Cardoso. Toca a boiada, balança a porteira.
0: Oita. É isso aí, Antônio Carlos. Antônio Carlos de Carapicuíba. Antônio Carlos. É o Antônio Carlos. Antônio Carlos de Carapicuíba. O Moisés. O Moisés. O Moisés. O Moisés. Não pega com as mãos e chuta com os pés. É o Moisés. São 7h21 agora. É o. Agora, agora vai. Agora vai. Tá na sucesso, tá na boa. Ô, ô, ô, Bereguedê, ô, Bereguedê, fala comigo aí. Fala comigo, Bereguedê. Olha, novo amor, meu novo amor. São 7h22. Qual é a diferença? Vai, vai, vai, responda aí. Qual é a diferença? Qual é a diferença entre um forno e uma lagoa? É, qual é a diferença entre o forno e uma lagoa? Aê! O Netão de Brasília tá na área. O Netão de Brasília. Categoria, o Netão de Brasília, bom dia.
3: Manda áudio, que eu não sei ler. Manda áudio. Bom dia, meu coligado Cardoso. Tô por cá, de onde é que tu tá? Bora já correr atrás desse papel, né, meu coligado Cardoso? Tenha um dia abençoado aí, você, todos da equipe aí da Sucesso. Todos os meus parentes aí na 18, na 9. Todos os meus conterrâneos aí, meu coligado Cardoso. E com nós é assim, a madeira deita e o couro come. Manda áudio que eu não sei ler.
0: É, a madeira deita e o couro come. E vamos sacudir a poeira, vamos sacudir a poeira. Vamos sacudir a poeira.
4: Tem móvel fora do lugar. 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
0: Alguém vai mudar?

0: Fábrica de Papelão, César Menotti, Fabiano, Xande Avião, Brasil 725. Eu estou por cá, o Célia da 18. Bom dia, Célia da 18, tia Maria da 18. Alô, tia Maria. Bom dia, tia Sônia. Bom dia, tia Sônia. Bom dia, tia Sônia. Alô, tia Sônia, categoria da Bahia. Bom dia, tia Sônia.
1: Bom dia, meu amigo Cardoso. Como é que você tá, Cardoso?
0: Tudo joia,
1: bem, graças a Deus.
0: Joia.
1: Tudo na paz. E você? Ei, Cardoso, gostaria de mandar sua música aí de Zezé de Camargo e Luciano. Pra vocês todos da rádio, amiga. A todos que estiver na escuta.
0: Isso.
1: Um abraço, Cardoso.
0: Um abraço.
1: Que Deus me abençoe.
0: Amém.
1: Tudo bom, amigo.
0: Amém.
1: Fica com Deus.
0: Fica com
1: tá
0: Deus.
1: Tá na sucesso, tá na boa. Manda áudio que eu não sei ler, Cardoso.
0: Um abraço, manda áudio.
1: Fica com Deus, amigo.
0: Um abraço, tia Sônia.
1: Tchau.
0: Fica.
1: Que Deus lhe abençoe.
0: Que Deus lhe abençoe. Tudo de bom, tudo de bom. Tudo de bom, tia. Tia Sônia. Olha, meu Brasil, aqui o nosso programa é um show de audiência, show de bola, e muita gente participando, muita gente mandando recado, né? Aqui o programa não para um minuto. Edilson Dias. Bom dia, Edilson Dias. Alô, Edilson Dias, o namorador da Bahia. Bom dia, Edilson Dias.
2: Bom dia, Cardoso. Bom dia, Cardoso. Lembrar de você, meu patrão. Aqui com nós o leite qual é mais na Zé, daqui o couro come a madeira deite. Bom dia, Cardoso. Lembra de mim, mandei eu lembrar de você, Cardoso.
0: Alô.
2: Bom dia, meu patrão.
0: Bom
2: você
0: dia.
2: Falou aí que disse que diferença tem um porco da água.
0: O porco?
2: Lagoa. Eu acho que é porque o porco deite na lagoa e a lagoa não deite no porco, né? Não sei, eu acho que é isso aí.
0: É o porco não, rapaz, é o forno. A diferença é o forno e a lagoa, não é o porco não. Rapaz, Edilson Dias, é o porco, Edilson Dias.
2: Eu errei aqui, Cardoso, eu não entendi a pergunta.
0: Não é o porco não, é o forno. Alô, Edilson Dias, você tá demais, Edilson Dias, você tá trabalhando de vigilante? É, Edilson Dias, me responda aí. Você trabalha de vigilante, você tá fazendo algum trabalho de vigilante, passando a noite aí, vigiando alguma coisa? Tá, Edilson Dias? Você tá, Edilson Dias? Me responda aí, Edilson. Você tá trabalhando de guarda noturno? Hein, Edilson Dias? Você tá trabalhando de guarda noturno? Você é vigilante, Edilson Dias? Me fala aí, Edilson Dias, eu quero saber qual é a sua atividade aí. Você trabalha de vigilante, é guarda noturno? Eu tava querendo saber, Edilson Dias. Me diga aí, me fala aí, Edilson Dias.
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0: Maurício.
1: Manda um abraço aí pro Reginaldo. Alô, Reginaldo. Bom dia, Reginaldo. Bom dia, Reginaldo, e bom dia, meu amigo Queiroz. O Gilberto e Vânia. E também Lelega e Milton. Tá na sucesso. Tá na sucesso? Tá na boa? Oi, Brasil. São 7:37. 7:37. Edilson Dias. Bom dia, Edilson Dias. Bora, Luciano. Bora, Luciano. Um abraço. Professora Elia, Elinha, bom dia. Alô, alô, Brasil. Alô, meu Brasil. Lediana, Rio da Rã. Creuzinha do Taquari. Bom dia, bom dia, José Lázaro. Bom dia, José Lázaro. Ô, José Lázaro.
2: Bom dia, Cardoso. Um bom dia para todos que estão ouvindo a rádio, Lorena e toda a rádio. Vem, Cardoso, procura aí, eu acho que é porque o forno é quente, né? Calor imenso e eu acho que é. O forno porque é quente, né?
1: E a lagoa?
2: Beleza, Cardoso, fica com Deus.
1: Será que é porque o forno é quente? Será que é porque o forno é quente? Será? É, qual é a diferença entre o forno e uma lagoa? Entre um forno e uma lagoa? Será que é porque o forno é quente? E a lagoa deve ser gelada? Será que é por causa disso? Ou é porque o forno tem fogo e a lagoa tem água? É porque eu não sei. Fala pra mim, eu quero saber. Quem quer saber sou eu. Quem quer saber tá aqui. Olha, são 7:39. Oi.
3: Diferença, Cadu, do fogão com a lagoa.
1: O forno?
3: O fogão assa pão. E a lagoa é um sapinho.
1: Aí é assim, é. Não é o fogão, não, é o forno. Ah, Brasil, bom dia, bom dia. Bom dia, bom dia. É o Zenita. É o Zenita. Cadê o Silso, é Zenita? É o Zenita, cadê o Silso? Ô Silso, ou é o Zenita? Bom dia, é o Zenita, bom dia, bom dia. Bom dia, bom dia, bom dia. Ai, ai, ai, ai, ai. Eita, meu Brasil. Bom dia, bom dia, bom dia. Vai lá, vai lá, vai lá, vai lá. Vai lá, vai.
4: Ô, musicão apaixonado.
1: Yes, 7:40.
4: E tá tudo certo, termino com você. É só você me devolver aquele abraço. É só você me devolver todos os beijos. Todo do mesmo jeito, todo de...
1: Agora 7:40.
5: Bom dia, Cardoso. Bom dia, Cardoso. Tudo bem, Cardoso? Cardoso, gostaria de ouvir uma música de Amado Batista, qualquer uma, Cardoso, oferecendo pra minha amiga aí na Vila Formosa, Dona Natália, seu Dudu, toda a família dela.
1: Vila Felipe, Formosa.
5: Enfim, aí na Agrovila 2, Serra do Ramalho, aqui no Fruticultura, Pé a Batalha, Ribeirinho, Sede. Enfim, todo mundo que gostarem da música. E pra Marli, Cardoso, pra Marli Manso aí da Van, que ela trabalha no transporte de Serra do Ramalho a Conquista. Um abraço, Marli. Fica
1: Marli,
5: com Deus.
1: Marli Manso, é.
5: Fica com Deus, Cardoso, um abraço.
1: Fica com Deus aí, um abraço, Zenita. Abraço, Zenita. Tá na sucesso, tá na boa. Alô, Brasil. É a neta, é o Zenita e o Silso. Alô, Brasil. Manda um abraço aí pra Cida da Baixada e também pra seu João. Cida e seu João. Bom dia, Cida.
6: Bom dia, Cardoso. Só tô mandando um áudio hoje porque eu tô atrasada pro serviço, viu? Mas eu tô escutando todo dia.
1: Oh.
6: Ei, Cardoso, a lagoa já fica aqui por fora. E o forno a gente fica quente quando tá dentro. Dessa vez, não, cara.

0: Ai, ai, ai, ai, ai, ai. Eu não sei. Eu quero saber. Eu tô aqui pra te atender. Vamos lá. Eu tô aqui pra te atender, Brasil. Compadre Tonho da Água, categoria. Compadre Tonho da Água, categoria.
1: Bom dia, compadre Cardoso. Vamos cuidar, vamos dar agugado. Já tô aqui na roça já, tô tirando o leitinho.
0: Vamos botar água pro gado.
1: Manda um bom dia para nossos amigos aí, pro Alfredo, o Homem Sem Medo, para nosso amigo Rufião. Para Dona Branca Marinal. E para minha prima lá na 3. E as meninas lá da 6. As nossas queridas lá.
0: Aham.
1: A Regina, mais Nazaré e Dona Elizabeth. Pois é. E aqui eu estive prestando atenção, hein? Manuel da Mata falou assim uma pregação, sabe?
0: Você viu?
1: E tava indo tudo bem. Agora depois, quando terminou, ele disse assim: que todo homem é mentiroso. Eu quero perguntar pro senhor: é sim ou não? É verdade ou não?
0: Compadre Tonho da Água, eu vou repetir essa pergunta do senhor, compadre Tonho da Água. Você prestou atenção no que ele falou? Manuel da Mata falou que todo homem é mentiroso.
1: Bem, agora depois, quando terminou, ele disse assim: que todo homem é mentiroso. Aí eu quero perguntar pro senhor: é sim ou não? É verdade ou não?
0: Compadre, tô indo à água. É porque não vai dar tempo mais, compadre. Mas que aí eu ia botar o povo pra falar se todo homem é mentiroso. Mas amanhã você me lembra. E amanhã nós vamos botar aqui para o povo decidir se todo homem é mentiroso. Aí vai falar homem, vai falar mulher, vai falar todo mundo. Mas eu acho que não, compadre Tonho da Água. Eu acho que não. Manuel da Mata tá aqui de volta. Oi, Manuel da Mata. Fala, Manuel da Mata.
2: Bom dia, Cardoso. Essa pergunta sua é meio complicada, né? Nossa, no forno tem calor, na lagoa tem frescor. Ah, não faz nem um pouco sentido, mas deve ser isso mesmo.
0: Ô, compadre Tonho da Água, eu pensei que ele fosse falar outra coisa aqui, compadre Tonho da Água. Aí ele não fala, todo homem é mentira. Eu não sei se é, não. Eu mesmo não sei se é. Oi, nega, da 18.
3: Hein, Cardoso, não é porque a lagoa é sapinho e o forno é sapão, né não?
0: Será que é? Eu não sei. Oi, Lia! Lia Couto!
4: Bom dia, Cardoso. Bom dia, família Sucesso. Bom dia, tá na Sucesso, tá na boa. Só tô mandando aí pra falar a resposta. É porque o forno a sapão e a lagoa a sapinhos.
0: Bom dia, ai, Cardoso. Tá na Sucesso, tá na boa. Lia, será que é isso?
4: Lembra de mim pra não esquecer de você.
0: Lembra de mim. Tia Maria. Oi, Tia Maria.
5: Bom dia, Cardoso, nessa quinta-feira maravilhosa, que Deus abençoe nós todos. Manda um beijo pra minha princesa Célia, que eu amo ela muito, mas meu genro Laércio, minhas duas netas, pra meu filho Neném, que agora deve estar na roça. Te amo, meu negão, que Deus te proteja. Pra meu filho Sérgio na Lapa também, com minha nora e minhas netas, pra minha irmã na 20, pra Dona Beta, pra Nazaré e pro povo Jessim todo, que é muito, pra Nina na CSB, pra Marizé e pra Vanide e todas minhas amigas. Fica com Deus, Cardoso.
0: Tá na Sucesso, tá na boa. É isso aí. Luzia Basto. Ô, Luzia Basto. Vai pra o Darco Malhada.
6: Bom dia, Cardoso. Lembra de mim pra lembrar de você, Cardoso. Manda áudio que eu não sei ler. Cardoso, manda os parabéns pro meu filho aí, Cardoso. Tá completando ano hoje.
0: É quem é o Osânio? É o Osânio que tá aniversariando hoje, Luzia? Quem tá aniversariando hoje, Luzia? Quem é? Dá os parabéns pro filho dela, ela não falou o filho. Quem é o filho da... Ô, Luzia Bar, é o Osânio que tá aniversariando hoje, é o Osânio? É. Pros botequeiros que quiser beber comigo é só chegar. Quem é que tá aniversariando hoje, Luzia Bar?
6: Oi, Cardoso, não é Ozônio não, Cardoso, meu filho é Aulerino.
0: Aulerino.
6: Viu, Cardoso, é Aulerino aqui de Parateca.
0: Aí, Aulerino, Aulerino de Parateca, Aulerino. Aulerino, Aulerino, parabéns, toca os parabéns, Aulerino. Toca os parabéns, Aulerino. 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O povo tá participando do programa. Bagaceira, eu nunca vi desse jeito. Aqui o povão escuta. O povão escuta e o... Olha ele aí, ele agora tá me respondendo. Eu perguntei da hora que eu perguntei pra ele, rapaz. Eu perguntei pra ele, é o Edilson Dias, tá, voltou, o Edilson Dias voltou. Edilson Dias, eu perguntei pro Edilson Dias qual é a profissão dele. Qual é a profissão dele, se ele é guarda noturno, se ele é vigilante, o que que é? Olha ele de volta. Ô Edilson, fala Edilson.
7: Eu trabalho de serviço braçal, trabalho de qualquer serviço, mas nunca trabalhei de guarda municipal, não. Nunca trabalhei de guarda noturno, não. Nunca trabalhei, não. Não, isso aí não, nunca fiz isso aí, não.
0: Não.
7: Nunca trabalhei, não, meu patrão.
0: Nunca trabalhei.
7: Nunca trabalhei porque nunca encontrei o serviço, mas eu não... De guarda, não, eu não trabalho, não. Nunca trabalhei, não, tá?
0: Tá, tá bom. Tá respondido. Não, eu só perguntei porque eu vi você com muito sono aqui. Nesse áudio seu que você mandou aqui, você tava abrindo a boca. Eu falei, tá com sono? Ele deve ter passado a noite trabalhando.
7: Não entendi a pergunta direito, não, Cardoso.
0: Ah, foi aqui nesse outro áudio, não foi? Ele tava com muito sono. Muito sono, ele tava com sono demais.
7: Meu patrão.
0: Aí, ó, ele tava com sono demais, rapaz. É por isso que eu pergunto. Ô, Edilson, eu só perguntei, sabe? Eu só lhe fiz essa pergunta porque eu vi que você tava com sono. Eu falei, moço, então ele deve ter passado a noite trabalhando, sem dormir. Aí, é por isso que eu lhe perguntei esse negócio aí.
7: Você, meu patrão.
0: Oh, que sono. Ou será que ele tomou algum Gardenal? Será que ele tomou algum Gardenal, algum calmante aí, alguma coisa pra dormir? O suco de maracujina. Foi maracujá. Deixa eu voltar com o Manuel da Mata lá em Goiânia. Ô Manuel da Mata, Goiânia.
8: Amanhã eu respondo ele, viu, Cardoso? Não dá tempo de responder mais, amanhã eu respondo ele. Tá bom? Como é que é o nome dele mesmo aí? Amanhã eu respondo ele sobre isso aí, tá bom?
0: É com o patrão da água. Eu
8: respondo ele.
0: Com o patrão da água. Com o patrão, amanhã você responde. Amanhã você responde com o patrão da água. Você falou que todo homem é mentiroso. Eu acho que você não tá muito certo, não. Eu acho que você não tá muito certo. Eu acho que todo homem é mentiroso. Eu não sei. Amanhã você responde. Tá na sucesso? Tá na boa. Tá na sucesso? Tá na boa. Oi, Brasil! Pensando em vocês, gente!

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1: Para ver uma estátua na praça, ele era.
0: Eu estou por cá. Chama. Chama o Neto de Brasília. Chama o Neto.
2: Tá áudio que eu não sei ler. Manda áudio. Meu coligado Cardoso, esse negócio aí, moço. Negócio aí que todo homem é mentiroso, rapaz. Não sei não, viu?
0: Cê
2: só
0: viu?
2: Sei de uma coisa, meu coligado Cardoso. Que nenhum homem deve ser mais feliz do que o outro. Todos devem casar. Manda áudio que eu não sei ler.
0: Eita! Todo... Muito bem, muito bem. Ei, Brasil! Tá na sucesso, tá na voz, 7h50. Todo. Nenhum homem pode ser mais feliz que o outro. Todo deve casar. Ah, certo. Tá certo. Tá na sucesso, tá na boa. Vamos embora, Brasil. Vamos embora, Brasil. Tá bom demais o programa? O programa é a animação da região. Esse programa que mexe com o povo. Esse programa que traz a participação do povo. Esse programa que envolve todo mundo. Vem comigo, Brasil. Vem comigo, Brasil, mesmo.
3: Bom dia, Cardoso. Bom dia, Cardoso. Aqui quem fala é Emerson Cardoso, mecânico. Cardoso. Bora, Cardoso. Cuida de mim, que é pra me cuidar de você, Cardoso. Lembra de mim, Cardoso. Já estamos aqui ligados, já, viu, Cardoso, aqui na sucesso, viu? E o cafezinho aqui na oficina já tá no jeito, viu, Cardoso? Já estamos pro cara na lida, meu irmão. Vamos dar água, gado. Vamos dar água, gado, e mande alto que eu não sei ler. Bom dia pra você, meu brother.
0: Tá na sucesso, tá na boa. Chama o povão, chama o povão. É isso aí, meu Brasil. É isso aí, meu Brasil. É isso aí, meu Brasil. Aê, é o pancada. Ô, pancada. É, Brasil. É show, hein? Programa Show do

Tony Rufião, alô Tony Rufião. Bom dia, Rufa. É o Tony Rufião, o Moral da Bahia. Bom dia, Tony Rufião. Bom dia, Moral. Bom dia, Moral. Tony Rufião tá ligado. Bom dia, Rufião. Aquele abraço, Rufião. Bom dia, Rufião. Muito bem, ó, Rufião. Aquele abraço, Moral da Bahia. Bom dia, Moral da Bahia. É isso aí. Eita, Manel da Mata. Manel da Mata, rapaz. Manel da Mata é uma categoria. Manel da... Amanhã você responde, que com o Pai Tonho d'Água eu quero saber que você tá falando que todo homem é mentiroso. Você tá falando que todo homem é mentiroso, você vai falar isso aqui amanhã. Eu quero saber, depois vamos saber se todo homem é mentiroso mesmo. Mas bora lá. Qual é a diferença entre um forno e a lagoa? Qual é a diferença entre um forno e uma lagoa? Uma resposta. É que no forno assa pão e na lagoa assa pinho. Ei, Brasil, acertou quem respondeu assim. É que no forno assa pão e na lagoa assa pinho. Quem acertou, acertou. Valeu, Brasil. Obrigado, meu povo que participou comigo do programa. Que maravilha. Esse povão é show, hein? Esse povão é show, meu Brasil. Povão é show, meu Brasil. Esse povão é show, meu Brasil. Que maravilha. E tá chegando o São João. Eita, meu Brasil. Como é que é? O povão gosta. Eu sempre falo que o mês de junho é o melhor mês do ano. É o mês da alegria. É o mês do quentão. É o mês da canjica. É o mês da paçoca. É o mês do milho assado. É o mês da pamonha. Rapaz, é o mês do amor, que é o mês dos namorados. Eita, coisa boa, né? As quadrilhas juninas. As quadrilhas caipira. A fogueira. É, rapaz, é coisa boa. Tem pau de sebo. Ah, tem coisa, rapaz. Tem fogueira. Com os prêmios, tem muita fogueira. E bota fogo no pé da fogueira e enche a fogueira

0: fogo na fogueira e vai queimando até a fogueira cair. Vai cair, vai cair, vai cair. É aquele negócio, é aquele negócio. É o som da sucesso. E a sucesso é diferenciada. Eu estou por cá. Eu estou por cá. Isso, e no São João tem que ter mastruz com leite. Tem que ter. Tem que ter mastruz com leite. Porque mastruz é mastruz.
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0: Aí eu falei que tem quentão, falei que tem quentão, falei que tem canjica. Tem amendoim cozido, tem amendoim torrado. Tem o quentão, rapaz, tem as batidinhas também, tem a batidinha. Tem as paçoca, tem tudo. Rapaz, São João é uma riqueza. Muito bom. Acabou o programa? E já acabou? Rapaz, eu não acredito. Bom. Bora, bora, bora. São 7:58. Eu estou por cá. Agora também. É. Oi. Aí. Eu vou te levar.

0: É. E é como eu digo sempre, segure firme na mão de Deus e meta o pé na estrada, porque quem anda com Deus não pode ter medo de nada. E esse meu Deus que eu acredito piamente, ele que me guia, que me orienta, que me ilumina, que me segura, que me sustenta e que me trouxe até aqui, ele nunca, nunca, nunca, nunca, nunca vai me deixar cair. Um abraço, Brasil. Fiquem todos com Deus, que eu tô indo com ele. E amanhã com ele eu estarei de volta às 5 horas da manhã. Um grande abraço, um grande beijo e até amanhã cedinho, acreditando em Deus, o construtor do universo. Beijo, gente, até amanhã, se Deus quiser.
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0: Olá, pessoal, a partir de agora até as 9, transmitindo para todo o interior da Bahia, mais de 300 municípios ligados, mas agora, neste instante, com enorme alegria, um querido amigo, grande jornalista, escritor e músico, Jamil Chad, direto de Genebra, na Suíça. Jamil, que coisa boa falar com você, rapaz, você tá bem?
1: Tô bem, Mário, bom dia a todos aí em Salvador. Foram dias muito intensos aqui do lado de Genebra, em Evian. Dias intensos e eu diria bastante importantes para a gente começar a entender para onde que o resto do ano vai, inclusive em guerras, na relação também entre Brasil e Estados Unidos e tantos outros temas.
0: Pois é, agora, Jamil, então conte. Lula inicialmente tinha dito que não iria para essa reunião. Depois, em função das atitudes tomadas pelo presidente Trump, que chegou aí dizendo I'm the boss, sou o chefe, né? Lula resolveu ir. Agora conte pra gente, você que sabe disso, como é que foi, o que é que resultou, o que é que você vê desse encontro do G7 em Evian?
1: Olha, Mário, é muito interessante porque, claro, houve toda uma mudança, inclusive, da narrativa do próprio presidente Lula, né? Então, como você tem toda a razão, ele, antes de viajar, na verdade, eu já tinha uma informação de que ele estava muito hesitante em vir para o G7, achava que o G7 não era exatamente um fórum legítimo, vamos assim, para decisões globais, porque, afinal de contas, não inclui China, não inclui os asiáticos, só, na verdade, o Japão, mas não inclui grande parte do mundo em desenvolvimento. Movimento, não inclui a Rússia, não inclui, enfim, ele não acredita que o G7 como um grupo possa ter a legitimidade de lidar com problemas mundiais. Para pro Lula, o local de fazer isso é a ONU ou o G20, mas não o G7. E quando ele é convidado, Mário, não só ele, quando os outros são convidados, quando eles chegam nesse evento, as declarações já estão negociadas. O Brasil não tem a possibilidade de dizer, olha, eu não quero esse trecho, eu quero aquele trecho. Não, não tem. Ou você assina inteira ou você não assina. Então, claro, é aquela coisa, né? Você é convidado para uma festa, mas você tem que aceitar as regras do anfitrião em ponto final. Então, para o Brasil, é um pouco desconfortável, na verdade, para outros países também. Bom, Lula decide fazer a viagem por conta, claro, da questão tarifária dos Estados Unidos, com a esperança de que até chegar aqui a Evian, a negociação bilateral entre os dois países já teria avançado. Lula chegou na segunda-feira e no sábado, ou seja, dois dias antes, houve uma reunião bilateral entre os técnicos do Brasil e dos Estados Unidos e não se chegou a um avanço concreto. Então, se tivesse acontecido alguma coisa nessa reunião do sábado, sem dúvida nenhuma, Lula teria feito uma reunião com Donald Trump em Evian, inclusive para dizer, olha, está indo muito bem a negociação, etc. Como essa negociação ela está, de uma certa forma, empacada, o governo brasileiro achou que não valia a pena, não teria nada para que os líderes tivessem que, vamos assim, negociar, porque lá entre os técnicos está parada ainda. Então, a decisão foi, não queremos ou não podemos, neste momento, arriscar uma reunião ruim com Donald Trump. Vamos deixar os técnicos trabalharem e, eventualmente, a gente volta a se reunir mais tarde no ano. Então, esse é o contexto, esse é o bastidor da, vamos assim, da situação da relação entre os dois. Agora, foi uma relação extremamente tensa nos últimos três dias. Primeiro porque, claro, nós vimos as imagens, Lula, de uma certa forma, eu não diria ignorando, mas esnobando, né, Donald Trump, fazendo com que Donald Trump chegue perto dele para se cumprimentar. Eu consegui esse vídeo que nós publicamos ontem, de um bastidor, que Donald Trump se aproxima a ele para cumprimentar e Lula é absolutamente frio, né? Deixa basicamente passar, até Donald Trump fala good job, bom trabalho. Esse vídeo que me chegou basicamente mostra, na verdade, uma relação, eu diria no mínimo, se a gente pode colocar, fria, né? Agora, isso quer dizer o quê? O que acontece depois? Bom, acontece que Donald Trump aproveitou uma coletiva de imprensa para mais uma vez criticar o Brasil. Aí Lula não teve dúvida na sua coletiva de imprensa aqui em Genebra ontem pela noite. Também, obviamente, deu uma resposta. Não se meta na eleição no Brasil. Uma frase bastante dura. Esse é o vídeo, basicamente, Donald Trump, você vê Lula bastante frio, né? Não interage, não para Donald Trump, ou não dá aquele abraço que o Lula tradicionalmente dá a qualquer um, líder ou não líder, né, Mário?
0: Aí eu achei ótimo. Agora, Lula endureceu muito o discurso dele depois disso, não foi? Inclusive dizendo que não aceita interferência, falando de presidentes que querem dominar o mundo, acha, foi bastante duro, porque pelo que eu percebi. O que é que você acha, Jamil?
1: Foi duro. Eu até te contar um pouco do bastidor do que aconteceu.
0: Sim, naquele momento. Ótimo.
1: Donald Trump estava dando uma coletiva de imprensa em Evian e nós da imprensa brasileira estávamos justamente com Lula em Genebra. Fica mais ou menos 40, 50 quilômetros de distância uma cidade da outra. Não daria tempo para acompanhar a coletiva de Donald Trump e correr para Genebra para a coletiva do Lula. Então, nós da imprensa brasileira fomos basicamente para Genebra. A nossa companheira da Globo, a Bianca Rotier, ficou em Evian e conseguiu fazer a pergunta para Donald Trump. Ele então responde com aquelas... Ele confundiu, inclusive, o Flávio Bolsonaro com o Eduardo Bolsonaro. Enfim, fez aquela confusão, mas criticou a eleição no Brasil e criticou o Brasil. Quando Lula foi dar a coletiva de imprensa, ele sequer sabia que aquilo tinha sido dito. Fomos nós, os jornalistas, que falamos para ele naquele momento: olha, presidente, o presidente Trump acaba de dizer isso.
0: E aí, peraí, Jamil, o que foi exatamente que Trump disse sobre o Brasil?
1: Ele disse algo muito curto, mas ele disse algumas coisas: que a situação política no Brasil estava perigosa, que tinha o Bolsonaro Júnior, ele chamou o Bolsonaro Júnior, ninguém sabe se ele está falando do Flávio ou do Eduardo. Ele disse que o Bolsonaro Júnior estava sendo perseguido por algo que ele disse no Texas, ou seja, deve ser o Eduardo Bolsonaro, mas aí ele confunde, ele diz o seguinte: que por conta dessa perseguição contra Eduardo Bolsonaro, contra Bolsonaro Júnior, estão tentando retirá-lo da campanha eleitoral, ou seja, ele confunde com Flávio, né? Obviamente. Então, também a gente descobre que Donald Trump não sabe distinguir entre os dois irmãos, de repente também é essa outra revelação da coletiva, né? Bom, enfim, ele faz essa confusão. E aí ele diz no finalzinho que, olha, a eleição, basicamente ele diz, a eleição no Brasil é muito complicada, estão tentando tirá-lo do páreo, e aí ele faz uma meia ameaça. Eles são muito duros no Brasil, mas pode ter certeza que nós somos ainda mais duros, nós norte-americanos. O que que ele está dizendo? É uma ameaça? O que que ele, qual é essa frase? Ficou muito complicada essa intervenção de Donald Trump, porque em poucos segundos ele falou várias coisas, muitas delas sem nexo, né? Agora, o que ele fez, o que dá para entender, tirando, vamos limpar isso tudo, vamos tirar a confusão entre Flávio e Eduardo, vamos tirar também o desconhecimento que ele tem em relação ao processo eleitoral brasileiro. O que ficou claro é que ele aproveitou uma coletiva de imprensa para o mundo inteiro para criticar o sistema eleitoral brasileiro. Foi isso, basicamente. E aí, Lula. Assim que
0: ficou aí sabendo. Vocês informaram a Lula que não estava sabendo, e aí como foi, Jamil?
1: Primeiro lugar, ele deu um passo para trás dizendo: puxa, mas ele já falou, né? E de fato tinha sido aquela situação, e ele dá uma resposta muito dura. Primeiro ele diz: olha, eu não posso definir os gostos de Donald Trump, se ele gosta da família Bolsonaro, quem sou eu, ou se ele tem alguma afinidade ideológica com eles, não tem nada para fazer. Agora, o que nós não podemos aceitar é ingerência na eleição brasileira. E aí ele disse com essas palavras: não se meta na eleição brasileira. Ele disse isso, né? Isso foi muito forte, obviamente repercutiu muito. Ele também insistiu que ele está disposto a continuar negociando, que os técnicos brasileiros, os embaixadores brasileiros vão continuar negociando com os Estados Unidos, e que o objetivo, sim, é chegar a um acordo tarifário. Nos bastidores, Mário, o que eu posso te dizer é que o governo brasileiro está disposto, sim, a ceder. Ceder no quê? Em tarifas. Olha, qual é os setores? Etanol, interessa ter uma maior exportação americana para o Brasil? Ok, vamos negociar, vamos ver de que forma isso pode acontecer. Agora, o que o Brasil não está disposto a negociar é o PIX, é a soberania, é a integridade territorial, é o STF, etc, etc. E nem mesmo, claro, muito menos a eleição. Então o Brasil quer uma negociação que seja focada e limitada às tarifas. O Brasil vai enfrentar tarifas nos Estados Unidos. Ele não quer trocar tarifas por soberania, tarifas por decisões políticas. Não, tarifa por tarifa, setor por setor.
0: Jamil, é interessante, tem um vídeo, inclusive, de Eduardo Bolsonaro dizendo que tem um PIX americano que pode substituir, que a gente pode dar manganês e terras raras, etc. Mas vamos deixar isso de lado. Eu sinto, mas eu queria você, uma mudança de Lula mais firme, não no sentido de ir para confronto, assim, em termos de, ah, vamos brigar, vamos fazer tarifas aqui também, não, nada disso. Tarifa é uma coisa técnica, será examinado no nível técnico, se negocia o que for viável. Agora, o resto, ele aí deu uma bela endurecida em relação aos comportamentos anteriores. Você concorda com isso ou imaginação?
1: É isso mesmo, Mário. Inclusive porque o que nós estamos vendo na América Latina, e o governo brasileiro tem acompanhado com muita atenção, é sim uma ingerência em eleições. E aí, por que em eleições? Claro, nós tivemos esse episódio da Venezuela, que foi um episódio extremo, tem um episódio de Cuba, mas que também é, vamos dizer assim, tradicional na posição americana de colocar pressão em Cuba. Claro, ela está num nível extraordinário neste momento, essa pressão, mas a pressão, um embargo sempre aconteceu. Mas o que o governo brasileiro tem identificado é que a estratégia americana não é de promover golpes, não é de mandar tropas, não é de derrubar governos por meio de navios de guerra que atracam nos portos. Insisto, tirando esses dois casos que foram casos muito importantes. Mas no resto da América Latina, a opção escolhida pelos americanos é de influenciar nas eleições. Porque aí, né, Mário, você fica com as mãos limpinhas. Você não tem nenhum tipo de digitais nem de sangue nas mãos caso uma mudança aconteça. Aposta na eleição no seguinte sentido: vamos colocar muita influência no candidato que seja de nosso interesse, para que esse candidato do nosso interesse chegue ao poder por todos os meios possíveis: desinformação, ajuda das big techs, todo tipo de influência e todo tipo, claro, de apoio, inclusive financeiro, em vários lugares da América Latina. O Brasil entendeu que esse é o caminho da ingerência americana hoje na América Latina: influenciar a eleição. E a próxima é a nossa. Então, e todo mundo sabe, não tem nenhum tipo de ilusão, que pode até existir uma química, ou ter existido uma química em algum momento. Mas tem um lema lá nos Estados Unidos, Donald Trump, que sempre fala mais alto: America first. America first é muito simples, é América primeiro. É só isso. Ou seja, são os interesses deles e os interesses deles. É isso que vai prevalecer.
0: Jamil, aproveitando aqui esse privilégio de estar conversando com você, eu fico assim meio assustado. Até conversei ontem com Três Pontos, com Jânio, Bob, Sérgio Augusto, seguinte: o mundo está virando, né? Os Estados Unidos com essa atitude, a guerra russa lá com a Ucrânia, você tá vendo Albânia, rapaz, o povo pra rua lá pra dizer aqui, resort de luxo de Donald Trump e seu genrinho não vem. As manifestações pró-palestinas, a Espanha já aceitou o embaixador, o México já aceitou o embaixador, a Irlanda do Norte tá se revoltando, a Bolívia está em plena pré-guerra civil. E de um modo geral a gente fica vendo assim, sabe, um pouco anestesiado, como se isso não influenciasse a gente. O que você acha disso?
1: E você tem toda razão, Mário. Tem um ponto fundamental disso tudo que você falou, é que parece que nada repercute mais, né? né? A gente vê tudo isso que você falou, essa lista que você falou, é extraordinária em qualquer momento da história, seria, né? Só Gaza já seria extraordinário, só o Irã já seria extraordinário, só o que está acontecendo na Bolívia já seria extraordinário. Até a história da Albânia, que talvez alguns não conheçam, dos nossos ouvintes, mas é uma história de um país, ou talvez o país mais pobre da Europa, com, entre aspas, a possibilidade de virar um resort de luxo, né? Claro, a Albânia banha o Mediterrâneo, é o mesmo Mediterrâneo que banha a costa amalfitana, né? É a mesma costa da Grécia, e ao mesmo tempo é um lugar, vamos dizer assim, vou usar com cautela essa palavra, subdesenvolvido em termos de projetos de luxo. Não gosto dessa palavra para um país, mas em termos de projetos urbanos, etc., sim, a gente pode considerar que existe um subdesenvolvimento em comparação ao que existe, por exemplo, no sul da Itália, no sul da França, na Grécia, etc. E aí tem toda uma população dizendo, não, nós não estamos à venda, basicamente essa situação. O que eu temo é que a gente fique anestesiado, e que quando chegue na nossa hora, a gente não esteja preparado para dar uma resposta. Não é resposta de sair às ruas com armas, não é isso. Mas é uma resposta de indignação, uma resposta de princípios, né? Vejo aqui na Europa, Mário, algo muito terrível acontecendo, que é, inclusive ontem, com o Parlamento Europeu aprovando uma lei para acelerar a deportação de estrangeiros, e quando essa lei foi aprovada ontem, Mário, foi de dar calafrios a extrema-direita do parlamento, que é um número significativo, se levantou e começou a aplaudir e gritar: send them back, mande-os de volta, mande-os de volta, mande-os de volta. E aquele parlamento europeu, uma espécie de eco, uma câmara de eco da democracia, sendo tomada pelo racismo, pela xenofobia. É absolutamente dramático tudo que a gente vive, e eu espero realmente que a gente não perca a indignação.
0: Muito obrigado, Jamil. Sempre é ótimo conversar com você. Agora, aqui para nós, a humanidade está mal frequentada, viu? Um abração, e sempre aqui seu lugar reservado, de honra.
1: Olha, só para falando dessa humanidade, ontem o presidente Lula fez uma brincadeira e falou: tô com 80 anos, meu plano é viver mais 40. E aí, exato. E aí ele fala: mas tá ficando cada vez pior, não a saúde dele, né? Ele falou: no mundo tá ficando cada vez pior. E ele tava preocupado justamente com esse componente. Mas muito obrigado, Mário. Obrigado aí pelo apoio de sempre, e tudo leva a crer que em agosto, não, perdão, que em dezembro ou janeiro estarei aí em Salvador.
0: Grande! Aqui, quero te ver, um abração, meu amigo querido.
1: De bom. Valeu. Bom dia pra vocês todos.
0: Jamil Chad, rapaz, que figura maravilhosa, né, Nardella?
2: Ah, excepcional, porque ele é um grande jornalista, um observador dedicado a acompanhar todas essas questões geopolíticas, as guerras, os conflitos, com muita profundidade, né? E nos dá essa honra de...
0: E com tranquilidade também, muito, né? Uma pessoa tranquila, que não é raivosa, fica
2: gentil, educado.
0: Nada. Agora nós temos Jornal da Metrópole, Jornal Metrópole Novo. Não é? Eu queria começar aí, Nardelli, sobre... Nós sempre reservamos a capa para a coisa mais importante. E o que é esse mais importante? Rapaz, a injeção legal que invade a Bahia. Made in Paraguai. Puridade, bote aí a terceira página, onde você vê os anúncios feitos pelas redes sociais. Dá para se aproximar aí nos anúncios, lado direito aí da página? Tem até rifa. Aí, baixa um pouquinho. Isso. Anúncios e até rifas inundam as redes.
2: Que maluquice.
0: Olha para aí. Você não sabe como é feita. Você não sabe como ela é conservada, né? Você não sabe de nada. E aí você vai, olha aqui, R$29,99. E ontem eu soube uma coisa que me deixou perplexo. Tem farmácias que você não precisa comprar um vidro desse. Você compra uma dose. Você chega lá, eles dão uma seringa, essa que se usava para, e usa ainda para colocar, para aplicar a insulina, dá a dose certa, eles guardam, entregam para você não aplicar lá, né? Prazer, complicação. Como é que pode um negócio desse?
2: Em academia eles estão vendendo isso, essa dose, em qualquer lugar. Coisa mais.
0: Agora as pessoas não sabem que estão vendendo o futuro, pode morrer. Quantos casos a gente vê? O importante é aparecer magro, bonito, né?
2: Em loja de suplemento também vendem dose, essa dose assim, a retalho, e as pessoas não sabem o que estão usando.
0: Eu nunca vi, antiga, o Aragão, você deve ter comprado muito cigarro a retalho, não foi?
3: Sim, muito, doutor Mário, muito cigarro a retalho.
0: Você tá sem dinheiro.
3: É.
0: Não podia, não tinha dinheiro para comprar uma carteira inteira, um maço inteiro. Você dizia, me dê dois cigarros, isso. Três cigarros, não era assim?
3: Isso,
0: carteira. Pois é, agora você acredita que essa substância, que é o Monjaro, né? É a substância, é vendida a retalho?
3: Como se diz, contando, ninguém acredita.
0: É, não.
2: E a gente falava sobre o fato de que tem muita gente que se nega a tomar uma vacina, alegando que não sabe exatamente o que tem e que efeitos pode trazer, mas comprar qualquer coisa que não se tem ideia do que tem naquele frasco, que já foi aberto, que alguém já retirou, talvez tenha inserido alguma coisa ali dentro, aí não tem problema, né?
3: É. Doutor Mário, o pior é isso, que eu fico impressionado, é que a maioria dessas pessoas, a maioria não tá no desespero, se jogando até uma medicação falsificada para combater uma doença. A preocupação é só a vaidade.
0: Sim, rapaz, é verdade. É. Bem lembrado. Por que que a gente vê tantas mortes de pessoas em procedimentos estéticos feitos em clínicas que não tem a menor condição nem de higiene, nada? É. Morrem. Simplesmente jovens, todo dia você vê isso. Em busca da beleza, de ser. O importante é aparecer para os fotos e etc, né? Agora, a Polícia Federal tá de olho. Tem uma página aí, Impuridade, que foque aí na Polícia Federal, que já apreendeu, inclusive, uma quantidade. E é muito importante que a Polícia Federal tenha uma ação dura em relação a isso. Porque as pessoas não têm isso. Não tem. Você pode conversar aqui de vários. Não é a próxima. Aí. Cerque aí mais a polícia para quem está no YouTube, quem não está, a gente explica. A Receita Federal, ali, uma vasilha cheia desses produtos feitos no Paraguai. E, rapaz, essa substância tem que ser mantida numa temperatura adequada, senão ela vai pro
2: Belém. Sim. Aí o cidadão diz, não, mas eu comercializo isso há mais de um ano e com os laboratórios com os quais eu tenho contato, diz que pode ficar entre 21 e 30 dias fora da geladeira, desde que não passe de 30 graus e não fique no sol. E as pessoas acreditam, vão lá e compram. Olha esse dado, Mário. Ano passado, entre maio e dezembro, a Receita apreendeu 7.500 remédios, medicamentos desse tipo. Esse ano, de janeiro a maio, a gente está em 18 de junho, não sei se junho já entrou na estatística, 71.860% de aumento.
0: Como é o nome desse medicamento?
2: Tirzepatida.
0: Como é?
2: Tirzepatida. É o princípio ativo das canetas.
0: Sim, mas é TG o nome, né? É um vidrinho TG, até bonitinho,
2: Lipolés,
0: né?
2: Lipolés, Tirzedral, Tirzec, Lipolande, Gluconex e Slimex.
0: Rapaz, olha aqui, nas redes tem o menor preço do Brasil. Emagrecimento a R$29,99. Seu aliado no processo de emagrecimento. E outro, rifa do Dia dos Namorados. Participe e concorra. Rapaz, agora nós precisamos, Nardelli, ouvir os órgãos médicos, médicos responsáveis, como meu querido amigo doutor Raimundo Paraná, e outros do QMEB, associações, né? O jornal também mostra que ainda tem ruas aqui devidamente
2: enfeitadas.
0: Opa.
2: Lindas.
0: Para a Copa, né?
2: Uhum. Tem no Bonfim, tem na Boca do Rio,
0: mas
2: na Federação.
0: Tem uma que é famosa aqui, é no Engenho Velho, né? Não?
2: Na Federação, tem aqui, Rua 13, na Federação. O nome oficial é Rua Souza Uziel. Essa daí já é bem conhecida. Também tem a Rua Cachundé, na Boca do Rio. E o Estaleiro do Bonfim, também, tá bem lindo.
0: Aqui no jornal também tem sugestões sobre streaming. Aqui tem uma aqui que eu tô adorando, é uma série. O Cabo do Medo, que está na Apple.
2: É com Javier?
0: É com Javier Bardem. Rapaz, esse cara, que ator, que figura, rapaz, inclusive figura humana de posicionamentos políticos. Essa semana botaram uma estrela lá na Rua da Fama, em Hollywood.
2: É? Com as mãos merece, dele. Viu?
3: Doutor Mário, me explica aí, essa série Cabo do Medo tem a ver com a história do filme de Martin Scorsese, de 91?
0: Sim, e um anterior, filho.
3: Em anterior?
0: Não, tem o de 91, não, desculpa. É, tem o de 91, que Robert De Niro, que faz o papel.
3: E Nick Nolte.
0: Filme. Isso. Depois teve uma outra versão do filme.
3: Rapaz.
0: E agora é a mesma história, só que em série. E o vilão aqui é Javier Bardem.
3: Verdade.
2: Depois inclusive, tem Gregory Peck. Nick Nolte, Robert De Niro, Juliette Lewis, Jessica Lange, tudo isso no elenco do filme Cabo do Medo de 91. Eu vou rever, aquele filme é assustador.
0: É assustador, é bom. Robert De Niro faz o papel do vilão.
2: É.
0: Depois tem uma crônica minha, O Homem Sem Roteiro. E olha, eu digo que não. Eu vou mostrando que a vida toda não planejei nada. E lá no fim eu disse assim. Porra, e eu fui secretário do planejamento do estado da Bahia. Trio elétrico, arrasta-pé, tá aqui também. Futebol, o que acontece com Rafinha e depois esculacho. Pois é, rapaz, jornalzinho dá pra você ver. E olhe, nós precisamos fazer inclusive matérias dos nossos repórteres e dar seguimento a essa coisa dessa invasão ilegal de remédios paraguaios. Eu conheço muita gente que toma isso. Vamos pro intervalo, né?
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1: 8h41, doutor Mário.
2: Pois é, fomos surpreendidos pela busca e apreensão realizada hoje com Jacques Wagner e Augusto Lima, do ex-sócio de Daniel Borcaro, tudo em relação à operação do Master. E tem mais alguma novidade, tem alguma informação extra?
3: Sim, Mário, hoje acaba de sair a notícia, a Polícia Federal encontrou diálogos do presidente da Câmara, dos deputados Hugo Mota, pedindo a Daniel Borcaro a liberação de um empréstimo de pelo menos 22 milhões de reais para uma empresa da cunhada, irmã da esposa do presidente da Câmara, Luana Mota. A cunhada se chama Bianca Medeiros. As conversas entre os dois, Hugo Mota e Daniel Borcaro, trataram da liberação desse valor de 22 milhões de reais. Hugo Mota não quis responder se atuou para liberar isso. Essa informação saiu no jornal Estado de São Paulo, que procurou Hugo Mota. Ele não quis responder.

0: O jornal, se ele atuou para liberar o financiamento para a empresa da cunhada. Apenas afirmou que a operação de crédito está dentro da legalidade.
1: Sim, mas ao mesmo tempo ele admitiu que foi para Portugal, sim, se instalou, foi no jatinho de Vorcaro, se instalou no melhor hotel de lá, o Four Seasons, Ritz. E tudo pago, o Daniel Vorcaro. Quer dizer, esse negócio, rapaz, ainda mais num ano eleitoral, vai complicar com essa coisa de Jacques Wagner também, de Augusto Lima também, não é uma coisa boa, de jeito nenhum. Vamos lá, o que mais temos? Temos mensagem, vamos ver se temos áudio também. Os nossos ouvintes, já tem um aqui dizendo: o que é que você achou da busca e apreensão do seu amigo Wagner? Sim, eu achei engraçado, né? Que pergunta mais abestalhada, é só para dizer assim, ele vai continuar sendo meu amigo, né? Se ele tem problema, o problema é dele com quem for, comigo não. Eu, quando sou amigo de uma pessoa, já dei prova disso aqui, quando eu dizia que era amigo de Gedé, o pessoal, todo mundo, Marcos Moura, blá, blá, blá, blá, blá. Pois é, Jacques Wagner. E depois tem uma coisa, Jacques Wagner tem um papel importante na política da Bahia. Foi ele quem derrubou o carlismo, eleito governador, pacificou a política, elegeu o sucessor dele, fundamental para o presidente Lula. Então, tudo bem, se tiver coisas que ele tenha que responder, ele vai responder, mas também você não pode pegar a vida de uma pessoa e jogar no lixo. Uma coisa é uma coisa, outra coisa é outra coisa. O que eu não quero dizer que não vá ter que explicar ou responder na justiça. Mas você não pode também chegar e dizer: não, é isso aí, tá vendo? Não vem, não é por aí, não. Temos mais um áudio.
2: Bom dia, Jornal da Metrópole. Meu nome é Zoe. Eu vim aqui através do jornal para pedir uma ajuda a vocês. Meu marido faleceu, tem 2 anos e 6 meses que ele faleceu devido a acidente. Eu tenho 3 filhos, dei entrada no auxílio Bolsa Família, só que está em análise ainda. Eu estou precisando só de comida para meus filhos, porque a gente que é adulto, a gente já aguenta. Estou precisando só de comida. Quem puder me ajudar com a cesta básica e também um empresário com um Vale Gás, pelo amor de Deus, me ajude. Meu telefone é 719-93-838827.
1: Repete aí.
0: Eu preciso ouvir de novo, Mário, finalzinho com o telefone. Não peguei.
1: 719-93-838827.
0: Pronto.
1: Quem puder ajudar, vamos ajudar, né? Aqui tem mais um áudio.
3: Doutor Mário, bom dia, bancada. Doutor Mário, observe. A reunião do G7, enfim, o cara demora 1 hora pra entrar, super atrasado, e ainda fala: o chefe aqui sou eu. Vai cantar banana, Donald Trump.
1: Rapaz, eu não diria isso, não. Eu diria: vai cantar laranja, rapaz. Laranjão. Mais um áudio.
4: Bom dia, Mário. Bom dia a todos aí. Queria pedir atenção, com seu prestígio aí na rádio, sobre a obra da Avenida Beira Rio, que está estendida já tem mais de 1 ano. Não percebemos a conclusão, sei que é uma obra complexa, mas já está afetando a qualidade de vida dos moradores da região ali na Avenida Beira Rio, em Itapuã. Pedir atenção da prefeitura, prazo, como é que está isso, por gentileza.
1: Valeu, Emanuel. Felipe, na linha 1.
5: Bom dia, Mário Pérez.
1: Bom dia, Felipe.
5: Bom dia a todos da metrópole. Mário, eu quero só enfatizar uma situação. Me diga um minuto, por favor. O que as narrativas fazem? Criou-se a narrativa de Eduardo Bolsonaro que se juntado com Alexandre Moraes. Mentira. Agora tem essa narrativa de que Eduardo Bolsonaro mandou, acabou o Pix. O próprio vídeo rechaça essa mentira. E vem cá, no programa de governo de Flávio Bolsonaro tem escrito lá que vai acabar o Pix. E, pelo amor de Deus, o Pix foi criado pelo pai dele. E outra coisa, o Pix beneficia no mínimo 90% da população brasileira hoje. E ele vai acabar. Não nem ser votado. A outra coisa, não é surpresa não de Jacques Wagner, não, viu, Mário Sérgio? Ninguém fica surpreso, não. Sabe por quê? Quem pode falar do Banco Master é o funcionário público da Bahia. Chama aí um funcionário público para poder entrevistar, para poder ver. Porque esse diabo, esse crédito, está criado por esse Jacques Wagner, com esse Augusto Lima. Inclusive, o Encosta deu uma canetada ditatorial que a gente não podia nem mudar de banco para poder ficar só no Banco Master. Manda entrevista aí, Mário, o sindicato, as associações da gente. Entrevista aí para você ver. Então, quem pode falar do Banco Master? É por isso que está aí agora. Somos nós, funcionários públicos da Bahia e do Brasil. Né? Como é que se diz? Infelizmente, Mário, as coisas estão começando, a casa está começando a cair. Agora o papelão de Lula lá no G7, rapaz, vocês são incríveis, viu? E outra coisa, tem um vídeo dele dizendo que ele nunca foi esquerdista. Então ele enganou vocês esse tempo todo, foi. Tá bom, bom dia.
1: Bom dia. Ele sugeriu entrevistar quem?
0: O Sindicato do Funcionalismo Público da Bahia, algum representante de funcionários públicos.
6: Ele falou que quem conhece essa história do Banco Master, falando da Bahia, é o funcionário público, doutor Mário.
1: Ah, entendi. Agora, vamos lembrar aqui uma coisa. Ele estava falando, eu estava me lembrando. De uma célebre reunião ministerial, Bolsonaro, presidente, em abril, não me lembro que ano foi. Em que ele disse que não ia deixar a Polícia Federal investigar um amigo, um parente dele, que se precisasse ele tiraria, até que era esse pedaço, viu, por idade, precisa ser agora não, se conseguir melhor, que ele tiraria a polícia local, né, no Rio, tiraria, se preciso, o ministro, Sérgio Moro ainda era ministro e estava presente. E hoje, nós vivemos numa democracia que a Polícia Federal fez busca e apreensão com Jacques Wagner, ex-governador da Bahia por 8 anos, ex-ministro de Estado, líder do governo no PT e amigo pessoal de Luiz Inácio Lula da Silva. O presidente Lula disse para a polícia não ir? Disse? Esse trecho é importante, viu, Polidade? Porque, rapaz, você veja como as coisas mudam. Ele tirou. Bolsonaro escorraçou Sérgio Moro, grande combatente contra a corrupção, naquela reunião. E hoje você vê a Polícia Federal vai lá bater nos domicílios de Jacques Wagner, né? Com total liberdade. Isso é que é democracia, tá? Afonso Nogueira, da linha 1. Amigo.
7: Pois não.
1: Diga, Afonso.
7: Tudo bom, Mário?
1: Tudo.
7: Mas essa reinauguração da estrada, da estação do trem, vai ter alguma estação lá em Piripiri, de transbordo? Eu iria sugerir, se tivesse estação de transbordo em Piripiri, pusesse o nome do antigo vereador Castelo Branco, com homenagem àquele cidadão que fez muito pelo subúrbio ferroviário na Bahia. Certo? Mas ele morava lá em Piripiri, foi representante de Piripiri na Câmara anos a fio. Os 10 mandatos que ele, Castelo Branco, foi vereador. Um forte abraço, meu irmão. Tudo bom.
1: Valeu. Olha, Castelo Branco foi um grande vereador, eu trabalhei com ele, eu prefeito, ele vereador, prefeito Biondi, depois prefeito eleito, e não só ele, a mãe dele, dona Nair Castelo Branco foi uma das grandes batalhadoras do subúrbio ferroviário. Repórter Metrópole Camille.
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9: Olá, doutor. Bom dia para você, para todos do estúdio e para quem está acompanhando a gente aqui no Jornal da Bahia no Ar. O nosso assunto de hoje é uma possível mudança, uma possível reforma no Código de Trânsito Brasileiro. A gente já veio acompanhando e discutindo a relação das autoescolas com a carteira de motorista, né? A obrigatoriedade da autoescola, que agora não é mais necessária. Os motoristas que querem retirar a sua carteira não precisam obrigatoriamente estar em uma autoescola, pode ser feito com um profissional autônomo também, mas agora a discussão é em relação à idade dos motoristas. Em uma proposta que está em análise na Câmara dos Deputados, traz justamente essa mudança para que adolescentes de 16 e 17 anos possam tirar a CNH. E é sobre isso que a gente quer conversar com os ouvintes aqui e abrir o espaço para reflexão. O que você acha dessa mudança, dessa redução da idade para se tirar uma CNH? Ainda de acordo com a proposta, existem algumas especificações para que os adolescentes possam dirigir, como, por exemplo, horários específicos e trechos específicos também, além de estarem sempre acompanhados por alguém de maior e habilitado. Você que está acompanhando a gente, acha que é uma medida válida? Qual é a sua opinião sobre essa informação, essa proposta,
1: Camille,
9: que reduz para 16 anos a idade para a possível retirada,
1: Camille,
9: da CNH?
1: Camille.
9: Oi, doutor.
1: Sim, é muito interessante esse debate pelo seguinte. Primeiro, o 16 anos já vota. Não é obrigatório, mas vota. Estão mudando a maioridade penal para 16 anos. Então, essa é uma consequência natural. Agora, tem umas coisas interessantes que não tem exatamente com isso que está falando, mas, por exemplo, na França, se você vai tirar sua primeira habilitação, seu carro tem que ter um selo vermelho no para-choque escrito 90, que é a velocidade máxima que ele tem que dirigir durante um ano. Essa é uma forma que você tem de dar um certo freio na adrenalina que às vezes levam os jovens a querer correr. Agora, uma coisa interessante também, Camille, para você introduzir aí nas suas perguntas, é claro que quem vai dirigir normalmente são pessoas que têm algum nível de renda, não é? Mas eu vejo que os jovens hoje, mesmo com pais que possam até dar um carro, não estão querendo, não quer ser motorista, prefere usar aplicativo ou transporte público. Essa é uma coisa, é uma mudança que dá para perceber, porque na minha geração e outras, ter um próprio carro era aquela coisa, viu, Camille?
9: Exato, doutor. E existe também, por exemplo, essa novidade dos carros automáticos aqui no Brasil, né? Que estão se espalhando pelas cidades brasileiras e que, pelo menos na teoria, são até mais fáceis de dirigir. Não é à toa que lá nos Estados Unidos, por exemplo, não existe carro manual e a idade mínima também é de 16 anos para você tirar a CNH. Então tá posta a reflexão. Vamos discutir um pouco? Quero saber dos nossos ouvintes que estão acompanhando aqui a gente, qual é a opinião de vocês? Vocês podem participar pelo nosso youtube.com/portalmetro1 e também pelo 35055000, nosso WhatsApp. Eu volto com vocês do estúdio. Camille Martinho para o Jornal da Bahia no Ar.
1: Muito bem, Camille, muito obrigado. Você tem mensagens, Nardelli?
0: O ouvinte estava aqui reparando que a sombrinha de Camille estava soltando uma das pontas.
1: Tava o quê?
0: Tava soltando uma das pontas, sabe quando solta assim o aramezinho e a capa?
1: O guarda-chuva?
0: Tava
6: guarda-chuva da Shopee é problema.
0: Disse aqui, bora fazer uma vaquinha para comprar um guarda-chuva para Camille. Não pode ficar gripada no São João. Melhor não, senão depois aí vai ter problema. É, aqui tem Francisco, diz: bom dia, Mário, a vida imita a arte. Quem não lembra da famosa frase do Capitão Nascimento, deputado Fraga: mais da metade dos colegas deveriam estar atrás das grades. Nosso congresso, diz Francisco. Ainda tem mensagem aqui de... deixa eu ver. Ai, meu Deus, eu tinha marcado a mensagem. É, tem muito áudio chegando, acabou faltando minha mensagem que eu tinha marcado lá para trás. Aqui, Ana Beatriz, ela faz um pedido de ajuda. Ela diz: tenho 50 anos, estou com ruptura no menisco, preciso de cirurgia, estou na fila da regulação. Já estou com muita dor, tentando.
1: Deu nome, número e tudo?
0: Apenas que se chama Ana Beatriz e tem 50 anos. Mande número de regulação.
1: Ô,
0: Ana
1: Beatriz, assim a gente não pode ajudar você. Vamos para mais um áudio.
4: Ô Mário, esse ouvinte que acabou de ligar aí, ele sempre manda mensagem ou liga puxando o saco, né? Ele é imparcial. Aí você vê, desde quando o Chico Sá falou que aconteceu a orgia lá, bancada pelo Vorcara, ele ligou para defender, que não foi assim, acusando. Aí agora ele vem com argumentos rasos. Você viu que Lula lá no G7 é um cara que deve ficar se informando só pelos recortes de redes sociais. Vai estudar!
1: Rapaz, mas olha, eu entendi perfeitamente o que você falou, mas veja bem, tem um pedido de doação de sangue, mas veja bem, a gente tem que ouvir todo mundo, ou vamos ouvir somente quem pensa igual a gente, né? Mais um áudio.
10: Boa tarde, Mário e equipe. Sobre essa mudança na idade para tirar CNH, eu acho um absurdo. Se jovens de 16, 17 anos ainda não estão preparados, não vai trazer benefício nenhum à sociedade e pode até trazer diversos malefícios, né? O trânsito já anda complicado desse jeito, então por que não esperar mais um ou dois anos para tirar a carteira com 18? Um abraço.
1: Valeu, obrigado pela sua opinião. É importante, é isso, que a gente dê a opinião, não fique somente pensando.
11: Bom dia, Mário, bom dia a todos da rádio. Sou ouvinte assídua da rádio, e minha mãe. Olha, mas sabe o seguinte, na sua época...
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1: Oiê, bom dia Brasil, bom dia mundo, bom dia minha amada, querida Serra do Ramalho. Tá no ar o Bom Dia Sucesso desta quinta-feira.

partir daqui, a gente piscou e já é praticamente sexta-feira, a gente está numa quinta-feira, um passito só para o final de semana. Que coisa maravilhosa! Muito bom dia para você que sintoniza na Rádio Sucesso FM. Obrigada pelo carinho da sintonia desta quinta-feira, você aí ligado

aproveitando aí para reorganizar a vida, né? Chegamos aí no primeiro semestre do ano, passamos o primeiro semestre do ano e aí a gente já se organiza para o próximo semestre que tá por vir.

o nosso Bom Dia Sucesso de hoje? Que você se lembre de uma coisa: nem tudo acontece no nosso tempo, mas tudo acontece no tempo certo de Deus. Muitas vezes a gente se preocupa, se apressa, até desanima, mas Deus, ele continua trabalhando nos bastidores de nossa história. O que é seu vai chegar, o que Deus prometeu vai se cumprir, e nenhuma luta é maior do que os planos que ele tem para sua vida. Então, olha, levante a sua cabeça, sorria, siga em frente. Nossa quinta-feira só está começando e pode ser o dia de uma grande bênção para você, viu? Sou Lorena Ramos. A partir de agora, te faço companhia até o meio do dia. Seja bem-vinda à programação da Sucesso.

0: Bichinha manhosa, pense. Ah, que forrozinho gostoso, forrozinho das antigas, né? 9:23.
1: Eu sim, antes de você me abandonar, pense.
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0: Sucesso 9:24. Arraiá da Sucesso vai direto pra capital do estado, onde está a nossa equipe de eventos, o Fábio Silva, José Mareda, Cassandra Maia. Bom dia, Fábio Silva. Oiê! Cadê o Fábio? Opa! É Josemar! Ô Josemar, bom dia, Josemar!
3: Bom dia, Lorena, bom dia! Bom dia, ouvintes do Bom Dia Sucesso, né, Lorena? Nós estamos aqui em Salvador para a transmissão aí do São João, aqui em Salvador, um estado de alegria, né? Lorena, nós estamos aqui no estúdio montado no Rio Vermelho, que fica aqui de frente ao mar, né? A gente está aqui próximo ao mar. E também está um dia chuvoso aqui, Lorena. Está um clima chuvoso, um clima muito bom, viu? Está muito bom o clima, está chuvoso. Então, Lorena, a gente vai começar a transmissão direto aqui de Salvador a partir do dia 19, né? A partir de amanhã. Hoje a gente já vai fazer algumas gravações, mas vai começar a partir de amanhã até o dia 24. Então, o carnaval, ele era centralizado no São João de Salvador. Estou aqui no carnaval. Ele era centralizado, Lorena, no parque aqui de exposição de Salvador. Aí ele descentralizou, o governo resolveu centralizar ele e colocou para ser em alguns bairros, né, para que melhore a estrutura, levar alegria e festejos, né, para o pessoal dos bairros também, no centro histórico. E as festas, ela vai ser ali no Pelourinho, vai ser também em Paripe, o subúrbio ferroviário, e no icônico bairro do Itapuã, né, vai ser nesses bairros aí. Vai ter alguns outros bairros também que vai ter ali no Largo do Pelourinho, né, vai estar ali na animada Praça do São Pedro Arcanjo, Quincas do Berro da Água, Tereza Batista, além da Praça das Artes também, onde vai ter ali as animações, e também lá no Coreto montado no Terreiro de Jesus. Então esses vão ser os locais aí que vão ser montados, os palcos, onde vai ter as animações. A gente já vê aí Salvador com bastante animação de São João, né? Bandeirolas em várias praças, o pessoal todo animado para esse evento, né? Então vai ser um evento grandioso. Antes ficava ali concentrado, agora descentralizou, vai ser em vários bairros, até para que a população possa curtir mais. Aquela pessoa que às vezes não consegue chegar até o parque de exposição, ele vai poder ir até no bairro dele ali mesmo, vai ter uma animação, e vai ser muito bom, viu? Realmente aqui o tema é um estado de alegria, e realmente é um estado de alegria mesmo, viu?
0: Muito bem, Josemar. Um abraço pra você, pra toda a equipe da Rádio Sucesso. Hoje vocês voltam no jornal, né?
3: Bom dia pra você.
0: Oi, Josemar. Tá me ouvindo bem? Opa.
3: Eu volto com você aí no estúdio.
0: Pronto. Um abraço pra você. 9:27.
3: Um abraço, até mais tarde. A gente volta, viu?
0: Até mais tarde.
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0: Sucesso tá na boa. Confira 9:28.

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0: Sucesso FM, bom dia! Tá na Sucesso, tá na boa, 9h39. E a gente já tá de volta aqui pro nosso Bom Dia Sucesso. E você participa, 3620-1680, pede a sua preferida e oferece pra quem você quiser.
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0: Bom dia, minha gente. A Olindina Alves tá na sintonia do programa.

0: Oiê, bom dia.
1: Bom dia, Lorena. Na paz de Deus, né, Lorena?
0: Tudo em paz, graças a Deus, José Lázaro.
1: Bom dia para todos que estão ouvindo a rádio. Cardoso também, todo na rádio. E fique com Deus. Queria pedir uma música do Zezé Camargo e Luciano aí.
0: Toco pra você já já, viu?
1: Eu ofereço pra todos que gostaram da música. Pra você também, Lorena.
0: Valeu.
1: Um abraço, fique com Deus, viu?
0: Um abraço, tudo de melhor pra você, José Lázaro. Ele tá lá em Paratinga, gente, em volta da serra. Um abraço grande e carinhoso pra você, pra toda a galera aí.

0: super enorme pra vocês e carinhoso. Fala,
1: olá,
0: Joselita. Daqui a pouquinho, viu? Arraiada sucesso. Falta pouquinho, hein, pro São João. Faltam 20 pras 10.

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0: Simone.

0: sucesso! Faltam 4 minutos pras 10 da manhã.
1: Agora tem.
0: Arraiá dá sucesso. Sucesso. Tá na sucesso, tá na boa. Pra gente relembrar, Batista Lima, Limão com Mel.

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0: Obrigado.
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3: 10 da manhã, 11 minutos. 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

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Tá na Sucesso, tá na boa. 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

0: Opa!
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3: Olá, previsões astrológicas do seu rádio. Começando, trazendo o primeiro bloco, Áries, Touro. Também previsões astrais para você do signo de Gêmeos. Muito bem, vamos conferir o que dizem os astros para o seu signo hoje. Olha só, se você nasceu de 21 de março a 20 de abril, você é do signo de Áries. Para hoje, sua boa estrela tem tudo para arrebentar. Pode pintar. Ah, olha só, é uma chance de ganhar algo ou lucrar com um talento seu. Só segure o desejo de se mimar. Gastos impulsivos, riscos desnecessários, ainda mais à noite, tá bom? Na saúde e bem-estar, a energia astral favorece a sua disciplina, o equilíbrio, a consciência com o corpo. Só redobre a atenção à noite para evitar acidentes. Seu poder de conquista promete ficar fortíssimo, mas você também deve transmitir maturidade e estabilidade emocional. Pode se divertir para valer no flerte ou romance, mas o ciúme tende a pintar e estragar a sua noite. Números da sorte para hoje: 16, 09, 19. A cor para hoje é a cor preta. Muito bem, mais previsões chegando e agora eu falo para você de Touro. O dia começa com um clima bem bom no lar, inclusive com chance de resolver pendências ou assunto antigo. A lua em Leão anima os encontros familiares, mas a quadratura com Marte à noite pode impulsionar tretas, tá bom? Os astros pedem equilíbrio entre um compromisso e outro. Tirar um tempo para relaxar deve ser revigorante, mas tensões podem sugar as suas forças à noite. Respire fundo antes de mandar todo mundo catar coquinho, tá bom? Números da sorte pra hoje, confira junto comigo. Olha só, número 04, 31 e 40, a cor do dia é a cor azul esverdeado. Gêmeos, nascidos de 21 de maio a 20 de junho, pode iniciar a quinta com mais organização, disciplina e apoios importantes. Aguarde um dia agitado, cheio de conversas, ideias, reuniões. O desafio: segurar a língua de chicote para não entrar em saia justa. Necessidade de recolhimento pode pintar, mas aproveite esse tempo para explorar seu mundo interior e desenvolver a espiritualidade. Só evite ficar ruminando pensamentos antes de dormir. Descanse o corpo e descanse também a mente. Sua boa lábia tende a ganhar doses extra de otimismo, confiança e alegria, o que promete chamar a atenção com facilidade e favorecer os flertes. Pode pintar um crush em um rolê, rede social ou até mesmo no trânsito, tá bom? Números da sorte para hoje: 20, 29 e 47, a cor do dia é a cor prata. Daqui a pouquinho tem previsão para Câncer, Leão e também tem previsão para Virgem.
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2: Sucesso, agora 10 da manhã, 24 minutos. Bom dia, a gente segue atendendo você. Ano 36201680, já pode deixar o seu recadinho, sua mensagem de voz, sua mensagem de texto, tá bom? Daqui a pouquinho a gente tem mais participações por aqui. Agora a gente destaca o segundo bloco das previsões astrológicas. Se você é do signo de Câncer, pode contar com mais foco, responsabilidade, vontade de ver resultados concretos. E se depender dos astros, os seus esforços prometem ser um tremendo sucesso, inclusive com chance de valorização profissional. A Lua na segunda casa, em trígono com Saturno pela manhã, tende a direcionar sua atenção para ganhos, gastos e dívidas. Ótimo momento para botar ordem no caos, afinal, mais tarde, gastos por impulso podem acontecer. Pode sair da toca, desfilar seu charme e curtir um lovezinho. O desejo de se comprometer promete crescer, mas o seu lado controlador e possessivo tende a bombar e estremecer as coisas, principalmente no fim do dia. Números da sorte para hoje, 30, 21 e 48. A cor do dia é a cor goiaba. Bom dia para você do signo de Leão. A lua leonina aumenta o seu brilho pessoal, mas a energia do dia pede equilíbrio entre vontade de aparecer e exigências profissionais. A pressão por resultados pode crescer, então mais planejamento e menos impulsividade. Com a energia lá em cima e aquela autoestima porreta, os cuidados com o corpo e visual estão estimulados. Pode ser mais fácil manter o controle pela manhã, mas o estresse acumulado tende a afetar a sua noite. Seu magnetismo deve ficar tão poderoso que você tende a atrair os olhares sem nem tentar. A energia da manhã promete ser perfeita para agir e fortalecer a relação. Só não deixe o orgulho falar mais alto à noite, tá bom? Números da sorte para hoje, Leão, confira junto comigo. Olha aí, atenção, atenção. Números da sorte 02, 03 e também o número 54. A cor para hoje, para você de Leão, é a cor azul. Bom dia para você do signo de Virgem, nascidos de 23 de agosto a 22 de setembro. Quintou com chances de sair da pindaíba. É que os astros te ajudam a enxergar soluções criativas e agir com mais responsabilidade. Bom dia para reorganizar as contas, cortar gastos e pensar no futuro. Tem tudo para colocar as emoções em ordem e fortalecer a mente logo de manhã, mas pode querer descanso e distância de gente sem noção depois. O nervosismo tende a pintar à noite, respira e não pira. Olha só, sentimentos escondidos e saudades podem pipocar hoje, atiçando o desejo de viver uma conexão daquelas que mexem com a cabeça e o coração. Amanhã promete favorecer demais uma conversa profunda e madura, tá bom? Números da sorte para hoje, confira 47, 34 e 43. A cor para hoje é a cor verde clara. Daqui a pouquinho tem Libra, Escorpião, também tem Sagitário, aqui na Rádio Sucesso FM. Tá na Sucesso, tá na boa, uma ótima manhã para você. Agora 10 horas mais 27 minutos.

0: minutinhos para as 10h30, intervalo, a gente volta
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0: obrigado.
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0: Sucesso! 10h43! Bom dia! Tá na sucesso, tá na boa? Oiê!
1: Lorena.
0: Tudo bem, Selma?
1: Eu quero aceitar essa a música de Pablo pra mim, por favor.
0: Passo, sim.
1: E ofereço pra minhas filhas, pra todos que gostar da música, pra minhas amigas, pra todos.
0: Tá joia, minha linda? Um beijo, Selma.

0: Omar. Trabalho.
1: Bom dia, beijo, beijo. Obrigada pelo carinho da CTN. Eu tenho uma cena aqui com o Neto Brito. Vou tocar ela pra você, tá bom? Um beijo bem grandão. Oi, Walter.
2: Bom dia.
1: Tudo bom?
2: Bom dia a todos os ouvintes. Tá sucesso. Que Deus dê uma ótima quinta-feira pra nós, né? Com muita paz, saúde, felicidade. Toca pra ela. Nós em Semanis, pode ser qualquer uma. Ofereço pros 10 gravadores da cultura, amigos, infância, família, Ribeiro, para todos, Ribeirinho, né? Tudo do pé da serra, para velho da 11 família, Zé Maria família e todo o pessoal da 21, né? Legal, Vila 21, Edinho, professor Edinho, Zico, para todos os ouvintes aí da Vila 21, né? Tirador de leite, tá na sucesso, tá na boa, sucesso,
1: valeu.
2: É show, papai, só toca modão, viu?
1: Só, puramente.
2: Mas por cá, vezes quanto, curtimos modão, ó.
1: Tá certo, um abraço pra você, um bom dia especial. Oi, bom dia.
3: Bom dia, Lorena, minha linda.
1: Tudo bom, Regina?
3: São Paulo, minha linda. Parente de Creuza, tia de Creuza e toda sobrinha que mora aí, meus parentes. Todos os parentes aí. Dá uma lupa essa aí, pra vocês na rádio.
1: Pronto.
3: E na seda. Aí na serra, não. Bom dia, minha linda.
1: Bom dia, meu bem.
3: Lorena, Regina, eu saio do celular, Lorena, eu tô falando agora. Dá um alô aí pra meus parentes todos aí, e muitos parentes. Creuza, Rogério, meu sobrinho, Marilene, um bocado aí, Lorena. Pra você na rádio, Lorena, minha linda.
1: Valeu,
3: passa
1: meu bem.
3: Passa uma música aí pra mim aí, de Matheus com Leite, qualquer um de forró. Pois pra vocês e pra mim, todos os parentes meus aí.
1: Tá certinho.
3: Tá ouvindo. Tchau, fica com Deus.
1: Você
3: com
1: também.
3: Sou meia gaga.
1: Deus abençoe. Valeu. Bom dia, bom dia. Ô, Dona Maria, da 18.
4: Bom dia,
1: tudo bem,
4: amiga,
1: Dona Maria?
4: Essa quinta-feira maravilhosa. Peço uma música de Luiz Gonzaga, daquelas bem boas. Ofereço pra minha princesa Célia, pra meu genro Laércio, pra minha duas netas, pra Biane Carla, pra meu filho Neném. Te amo, meu negão. Com a família, pra meu filho Sérgio na Lapa, com a família. Pra minha irmã Navinte, pra Dona Beta, pra Nazaré.

0: gostoso, essa voz de ouro.
1: Valeu, meu amor, um beijo grande.
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1: Sucesso, agora 10h50. Bom dia para você. Vamos lá buscar. Olha só, tem mais. 10h50 agora, tem mais previsões chegando para você no seu rádio. Libra, Escorpião, também Sagitário. Librianos e librianas, muito bom dia hoje. Quinta-feira, um passinho só pro final de semana, que coisa boa. Vamos ver o que os astros reservam para você, meu amigo, minha amiga do signo de Libra. Você que nasceu de 23 de setembro a 22, vamos lá, Libra, de outubro. Muito bem, a 20, né? 20 de outubro. Com suas habilidades práticas de negociação ativadas, pode colocar as contas em ordem, mas lá para o fim do dia. Cuidado com gastos por impulso, rolê ou decisão financeira arriscada envolvendo amigos. Quintou em clima maravilhindo com seus queridos, além de amadurecer amizades, tem tudo para encontrar amigos e fazer contatos úteis. Vejo o risco de rolar uma torta de climão bem azedinha lá para noite, tá bom? Pode começar o dia com uma mensagem do contatinho e chances de firmar o romance. Se você tá livre, a lua em leão deixa o seu charme brilhando nos rolês e conversas. Mas o clima muda à noite, com risco de treta e cama vazia. Números da sorte para hoje, confira: 03, 48 e 37. A cor do dia é a cor da paixão, a cor vermelha. Mais previsões para você, e agora a gente destaca as previsões para quem nasceu de 23 de outubro a 21 de novembro do signo de Escorpião. Tende a iniciar o dia mostrando disciplina, competência e foco em crescer. Sua produtividade tem tudo para receber reconhecimento. Agora, se trabalha à noite, risco de tensão com colega, cliente ou parceria. Tudo indica que vai pular da cama com energia tinindo, além de uma baita capacidade de criar disciplina e controlar certos hábitos. Bom dia para pôr a rotina em ordem e cuidar melhor do seu corpo, hein? Sobretudo da sua cabeça. Números da sorte para hoje: 07, 20 e 02. A cor do dia é a cor branca. Para quem nasceu de 22 de novembro a 21 de dezembro, pode querer liberdade e novidade, mas a rotina deve chegar com tudo. Canalizar a energia, a prática do dia promete ser produtivo. Keep calm. Sim, pois a irritação com cobranças tende a afetar o seu bem-estar. O trígono entre Lua e Saturno pela manhã te ajuda a unir coragem, criatividade com estratégia e sensatez, aumentando as chances de bons resultados. O dia favorece apostas mais inteligentes do que impulsivas, tá bom? Pode rolar uma mistura de interesse entre o desejo de alegria e prazer e a vontade de construir algo sólido. Na paquera, em viagem, onde estudou pela internet, promete ganhar força, evolui para um romance top. Números da sorte, confira comigo: 09, 45 e 27. A cor do dia é a cor cinza. Daqui a pouquinho tem Capricórnio, também tem Aquário e ainda tem Peixes. 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Faltam 7 para as 11.

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1: Sucesso! Bom dia, gente! Agora 10h58, uma excelente manhã para você que se liga na Rádio Sucesso. A gente destaca as últimas previsões de hoje. Então vem cá, você, meu amigo, minha amiga do signo de Capricórnio, capricornianos e capricornianas, para hoje o dia começa favorável com os astros te ajudando a tomar decisões maduras e a lidar melhor com grana, sobretudo dos outros. Bom para negociar e resolver pendências, mas impulsões, gastões podem pintar à noite. Você tem tudo para fortalecer laços e lidar muito bem com assuntos delicados ao longo da manhã. Memórias e questões antigas podem vir à tona, mas com chance de maior entendimento, reconciliação e até mesmo cura. Números da sorte para hoje: 16, 25 e 34. A cor do dia é a cor amarela. Oi, Aquário, ótima manhã. Seu poder de argumentação e convencimento tá on. E você pode mandar bem em reuniões, negociações ou entrevistas de emprego. Parcerias, conversas sérias e contatos importantes tendem a fluir melhor pela manhã. O clima pode oscilar entre momentos de carinho, estabilidade e paciência com os outros de pura teimosia. E ainda, coisas que tendem a esquentar no fim do dia, com cada um puxando a sua sardinha e querendo do seu jeito. No amor, se precisa discutir a relação ou acertar os ponteiros, melhor fazer isso de manhã, quando deve contar com mais maturidade emocional. Você tá na solteirice? Pode atrair pretendentes, mas tende a selecionar bem. Números da sorte para hoje: 41, 58 e 59. A cor do dia é a cor azul turquesa. Oi, peixes! Sua produtividade, vendas, contatos e conversas prometem render super bem, especialmente pela manhã. Só pense bem antes de falar, tá bom? Pois corre o risco de arranjar treta. Contando com mais disciplina e vaidade, pode quintar se cuidando mais e seguindo seus hábitos mais saudáveis. Só que o acúmulo de irritação, estresse e o café ao longo do dia pode passar a noite, sobretudo no estômago. A lua em leão intensifica tudo, inclusive as expectativas. Já Marte em touro traz mais cautela, ou seja, coração pisciano pode até querer aquele amor de comédia romântica, mas tende a ir devagar, bem devagarinho. Números da sorte para hoje, confira: 24, 33 e 53. A cor pro dia é a cor verde.
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1: 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Para o José Lázaro, lá na Volta da Serra, município de Paratinga, acompanhando o Bom Dia Sucesso, a canção do Zezé de Camargo e Luciano.

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1: Sucesso 11:04.
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0: 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São 11 horas mais 16 minutos. Muito bom dia, 11:16. 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

FM, gente, 11:27. Forrozinho gostoso demais. Quinta-feira, 18 de junho de 2026.

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1: 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São 11:40 na Rádio Sucesso FM. 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
0: 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Finalizando o nosso Bom Dia Sucesso de hoje. Eu volto já depois do intervalo com o Jornal da Sucesso. Junto comigo, Fábio Silva, direto de Salvador. Também o Josemar Areda aqui no Jornal da Sucesso, já depois do intervalo. Pra gente finalizar o nosso Bom Dia Sucesso de hoje, Alcimar Monteiro, Nem Olhou.

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0: muito obrigado.
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5: Que prazer estar com você novamente aqui na melhor rádio do seu rádio com todas as informações sobre o mundo da bola. Eu sou o Deluca, nessa quinta-feira, 18 de junho. Aumenta o som, tamo junto aqui na melhor.
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5: Vamos fazer aquele giro pela Copa do Mundo com os principais resultados de tudo que aconteceu ontem. Vamos falar de Portugal, que empatou com o RD Congo em 1-1 em estreia na Copa do Mundo. E Cristiano Ronaldo vira o mais velho titular da história do Mundial. Inglaterra vence Croácia por 4-2 com 2 gols de Kane. Gana vence o Panamá com gol no último lance e estreia com vitória. Colômbia vence o Uzbequistão por 3-1 com show de Luiz Dias na estreia da Copa do Mundo.
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5: Neymar voltou ao gramado com bola ontem e treinou com o elenco da seleção brasileira. Foi a primeira vez que o craque apareceu integrado ao grupo desde a chegada ao país. A data marca exatamente um mês da lesão, que aconteceu em 17 de maio, durante a derrota do Santos por 3-0 para o Coritiba no Brasil. O diagnóstico foi de lesão de grau 2 na panturrilha direita. Nos bastidores, a informação é de boa evolução, mas a comissão técnica mantém cautela. Para o jogo contra o Haiti na sexta-feira, a chance de Neymar jogar é considerada muito baixa.
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5: Ancelotti deve mudar o esquema da seleção brasileira para a partida dessa sexta, com a volta do sistema 4-2-4. As entradas mais prováveis são as de Danilo na vaga de Ibanez e Luiz Henrique no lugar de Lucas Paquetá. Os treinamentos também apontam para uma atenção especial com Gabriel Magalhães e Rafinha, que estão sendo poupados com cautela. O zagueiro tem desgaste no adutor da coxa esquerda e a cautela existe para que não vire lesão, enquanto o atacante cuida de bolhas após o jogo contra o Marrocos. Na cabeça da área, Fabinho treinou ao lado de Bruno Guimarães e fica a expectativa pela decisão de Ancelotti. No comando de atacante, Igor Thiago treinou novamente entre os titulares, mas há disputa recorrente com Matheus Cunha. Tô de volta daqui a pouquinho, já trazendo muito mais por aqui. Fique ligado.
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0: Uma excelente tarde para você de quinta-feira, pertinho do final de semana, hoje 18 de junho de 2026. Eu, Lorena Ramos, de volta junto com você aqui pela Sucesso FM. Até logo mais, a 1:30 da tarde. Estamos no ar com o Jornal da Sucesso, levando informação, credibilidade e os principais acontecimentos da nossa região, da Bahia e do Brasil. Nesta manhã, eu estou aqui nos estúdios da Sucesso FM, enquanto a nossa equipe de eventos já está lá na capital baiana, está na cidade de Salvador, acompanhando de perto toda a movimentação do São João da Bahia e preparando uma cobertura especial para você que ama essa grande festa da cultura nordestina. O São João da Bahia acontece de 19 a 24 de junho, lá no Pelourinho, em Salvador. Na reportagem tem o Fábio Silva, o José Mareda, nas redes sociais, a social média, Cassandra Maia. Então você não pode perder, né, a cobertura do São João da Bahia. Começa amanhã, mas hoje o Fábio Silva já participa com a gente aqui no Jornal da Sucesso. Daqui a pouquinho ele entra em contato com a gente entra em rede para trazer para você muitas informações. Tá no ar o Jornal da Sucesso. A partir de agora, você confere as notícias que são destaques neste dia de hoje. 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
0: Sucesso FM, 12 horas, 12 minutos. Equipe da Rádio Sucesso, direto de Salvador, na cobertura total do São João da Bahia, de 19 a 24 de junho. Olha, Bolsa Família, pagamentos começam nesta quinta-feira para beneficiários com NIS terminado em 2. Governo amplia alcance dos Movicéus com unidades culturais para o Nordeste. E mais. Bom Jesus da Lapa amplia vacinação contra gripe para toda a população a partir de 6 meses. E já foi divulgado a programação completa do São Pedro 2026. Ministério Público da Bahia instaura procedimentos para fiscalizar gastos com festejos juninos em Santa Maria da Vitória e também São Félix do Coribe. IBGE abre seleção com mais de 8 mil vagas temporárias e salários de até R$4 mil. Polícia Civil prende acusado de estupro de criança de 7 anos na cidade de Santa Maria da Vitória. Descarte irregular de lixo, animais mortos e poste danificado voltam a ser alvos de reclamações na cidade vizinha de Carinhanha. FPM, União, repassa mais de 5,2 bilhões de reais aos municípios no segundo decêndio de junho. E mais informação para você ligado na Sucesso FM.
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0: Sucesso FM, são 12 horas mais 15 minutos. 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A gente começa já trazendo uma notícia do mundo dos esportes. O Neymar, ele não viaja com a seleção, está fora do jogo com o Haiti. O Neymar não viajará para Filadélfia junto com o restante da delegação da seleção brasileira para o jogo contra o Haiti nesta sexta-feira. O camisa 10 seguirá em processo de recuperação em Nova Jersey e não entrará em campo na segunda partida do Brasil no grupo C da Copa do Mundo. Neymar trabalhará para otimizar a fase final de seu processo de recuperação no Hotel Columbia Park. Ele tem trabalhado em dois períodos, além dos treinos em campo. Ele faz exercícios na academia, na parte da tarde, acompanhado dos preparadores físicos Cristiano Nunes e do Mino Foucault. A comissão técnica é cautelosa e não quer queimar etapas para que o Neymar tenha a melhor recuperação possível. Por isso, ele ainda é dúvida para o jogo contra a Escócia na próxima quarta-feira. E a tendência é que só seja utilizado na segunda fase da Copa do Mundo. Nesta quinta-feira, o astro treina em campo e com bola pelo segundo dia seguido. Ele participou de um aquecimento junto com os outros jogadores no início das atividades e chegou a ter uma conversa com Carlo Ancelotti no gramado. Cerca de 10 minutos depois, passou a trabalhar sozinho com a bola. A lesão na panturrilha direita, sofrida em derrota do Santos para Curitiba 3-0, completou um mês nesta quarta-feira. Após empate com o Marrocos na primeira rodada, o Brasil enfrenta ainda o Haiti e no dia 24 encerra a fase de grupos com o jogo contra a Escócia. E aí a gente tem 13 de junho às 19 horas, o Brasil versus Marrocos, que já foi, né? Tem o Brasil versus o Haiti. Amanhã, às 21h30, no dia 24 de junho, a gente tem o Brasil versus a Escócia. O jogo será em Miami, nos Estados Unidos, às 19 horas. São 12 horas mais 18 minutos na Rádio Sucesso FM. Nosso WhatsApp é o 3620-1680. Através do nosso WhatsApp, você pode deixar a sua queixa, você pode deixar a sua indignação, pode deixar também a sua mensagem, seu elogio. Enfim, este número é seu, é o seu microfone, é o 3620-1680, onde você deixa a sua demanda. A mensagem pode ser por voz, pode ser também escrita, tá bom? São 12 horas mais 18 minutos. O FPM, a União, repassa mais de 5,2 bilhões de reais aos municípios no segundo decêndio de junho. O valor corresponde cerca de 11% maior do que o transferido no mesmo período do ano passado. Os mais de 5 bilhões de reais já foram distribuídos aos municípios brasileiros por meio do Fundo de Participação dos Municípios. O montante corresponde ao segundo decêndio de junho e é cerca de 11% maior do que o transferido no mesmo período do ano passado, quando os repasses somaram 4,7 bilhões. Segundo o especialista em orçamento público, César Lima, parte do aumento nos repasses pode estar relacionado ao cenário econômico recente, marcado pela alta dos custos de energia e combustíveis, o que impacta a arrecadação e, consequentemente, os valores transferidos aos municípios. Ele diz: entendemos ser um impacto direto desse processo inflacionário que temos vivido por conta da alta dos preços dos petróleos. Estamos com a inflação bem acima do teto da meta e acreditamos que boa parte desse aumento, em relação ao ano passado, pode ser inflacionário, o que levaria a um aumento real ainda não calculado, apesar de que durante o ano, até mesmo antes dos conflitos eclodirem no Oriente Médio, nós tínhamos um resultado positivo em relação ao ano passado. Os repasses do FPM são feitos a cada 10 dias, quando a data programada coincide com o fim de semana ou feriado. O crédito é antecipado para o primeiro dia útil anterior. São Paulo lidera o volume de recursos recebidos neste decêndio, aproximadamente 651 milhões de reais. Entre os municípios paulistas com maiores repasses estão Campinas e Bragança Paulista, cada um com valores superiores a 2 milhões de reais. Minas Gerais aparece logo em seguida com cerca de 647 milhões de reais. No estado, Itabira e Ituiutaba estão entre os municípios que recebem os maiores montantes, todos acima de 2 milhões de reais. Até o dia 16 de junho de 2026, 21 municípios estavam impedidos de receber os recursos do FPM. Entre eles, olha os municípios bloqueados: Correntina, aqui na Bahia, Itabuna, também Bahia, Rio dos Pires, também Bahia. No Ceará, Alto Santo, Chorozinho, no Maranhão, Igarapé Grande, São Francisco do Brejão, Alfenas, Itabacuri, Marilac, Paraisópolis, Rio Preto, Minas Gerais. Novo Progresso, Pará, Alcantil, Paraíba, Diamante do Sul, Paraná, Petrópolis, Porto Real, Rio de Janeiro, São Valério do Sul, Rio Grande do Sul, Santo Amaro de Imperatriz, Santa Catarina, Pedrinhas e também Polgaí. Segundo o Tesouro Nacional, esses bloqueios ocorrem por diferentes razões, entre elas a falta de recolhimento da contribuição ao PASEP, pendências previdenciárias junto ao INSS, débitos inscritos na dívida ativa da União pela Procuradoria-Geral da Fazenda Nacional, a não prestação de informações ao Sistema de Informações sobre Orçamentos Públicos em Saúde. A suspensão dos repasses é temporária. Depois que as pendências elas são regularizadas, os recursos voltam a ser transferidos aos municípios, podendo ser utilizado em áreas como saúde, educação, infraestrutura e pagamento pessoal. O FPM é composto por recursos arrecadados pela União por meio de imposto de renda e do imposto sobre produtos industrializados. A divisão dos valores entre os municípios segue coeficientes definidos pelo Tribunal de Contas da União, calculados principalmente com base no número de habitantes de cada cidade. São 12 horas mais 23 minutos em Serra do Ramalho. A gente vai para o intervalo e volta já com muito mais. E você não saia daí.
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1: Sucesso, agora 12 horas 26 minutos. 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Sucesso FM, 12 horas e 27 minutos. 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
1: 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São 12:34.
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FM, muito boa tarde, são 12 horas mais 37 minutos, 12:37. Bom Jesus da Lapa amplia a vacinação contra a gripe para toda a população a partir de 6 meses. A prefeitura informou que a vacina contra a influenza, a gripe, está disponível para toda a população a partir dos 6 meses de idade. A ampliação da campanha tem como objetivo aumentar a cobertura vacinal e reforçar a proteção contra o vírus da gripe, especialmente durante o período de maior circulação de doenças respiratórias. A vacinação é gratuita e está sendo realizada nas unidades de saúde do município. A Secretaria de Saúde orienta os moradores procurarem a unidade de referência do seu bairro para poder receberem a dose. Além de proteger quem é vacinado, a imunização contribui para a redução de casos graves da doença, internações e complicações causadas pela influenza. Ainda falando da cidade de Bom Jesus da Lapa, olha, foi divulgado ontem programação completa do São Pedro 2026, com Pablo, Calcinha Preta, Henri Freitas, Iguinho e Lulinha e muito mais atrações. A prefeitura divulgou a programação completa do São Pedro da Lapa 2026, que será realizado entre os dias 1º e 3 de julho no Parque da Cidade. O evento promete reunir grandes nomes da música nacional e regional, consolidando-se como um dos maiores festejos juninos do oeste da Bahia. Durante os 3 dias de festa, moradores e visitantes poderão acompanhar as apresentações de artistas consagrados do forró, arrocha e piseiro, além das atrações locais e regionais. No dia 1º de julho, tem Pablo, Mari Fernandes, Xambinho do Acordeon, Juan Vitor Vaqueirinho e também o Sem Pareia. Pro dia 2 de julho, Henri Freitas, Iguinho e Lulinha, Micael Santos, Carlos Vilela e Arreio de Ouro. No dia 3 de julho, Calcinha Preta, Neto Brito, Forrozão das Antigas, Rod Torres e Eliane Martins. Realizado em um dos períodos mais tradicionais do calendário nordestino, o São Pedro da Lapa deve atrair milhares de pessoas, movimentando o comércio, a rede hoteleira, os bares, restaurantes e diversos setores da economia local. A expectativa é que a edição de 2026

0: Faltam 20 minutos para 1 da tarde. O Mineirão Atacarejo funcionará até 19 de junho, só até amanhã em Bom Jesus da Lapa. E aí passará a ser BH Atacarejo e Varejo. O Mineirão Atacarejo de Bom Jesus da Lapa funcionará sob a atual bandeira somente até o dia 19 de junho, só até amanhã. Nos dias 20 e 21 de junho, a loja ficará temporariamente fechada para a realização do processo de transição operacional. A mudança marca uma nova fase da unidade, que deixará de operar como Mineirão Atacarejo e passará a integrar a rede BH Atacarejo e Varejo, uma das maiores redes de supermercados do país. Durante o período de fechamento, serão realizados ajustes internos, adequações operacionais e a implantação da nova identidade visual da loja. A expectativa é que, após a conclusão dos trabalhos, a unidade reabra já sob a nova bandeira, oferecendo aos clientes a estrutura e o padrão de atendimento da rede BH. A transição representa uma importante mudança para o setor comercial de Bom Jesus da Lapa, acompanhando a expansão do grupo no mercado varejista e também atacadista. Na Sucesso FM, 12h41, 12h41. E ali, em Carinhanha, aqui pertinho do nosso município, moradores da rua Alvino Pinto voltaram a reclamar de uma série de problemas que, segundo eles, vem causando transtorno há alguns meses. Entre as reclamações estão a falta de iluminação, descarte irregular de lixo, também de entulho, além do crescimento excessivo do mato em um terreno baldio que contribui para o aparecimento de animais peçonhentos. De acordo com os registros encaminhados à redação do site Alerta Bahia, parte da rua permanece às escuras após um caminhão atingir e danificar um poste. Desde então, o problema não teria sido solucionado. Além da falta de iluminação, moradores afirmam que algumas pessoas continuam utilizando o terreno baldio como ponto de descarte irregular de lixo e entulho, como também realizando descarte de animais mortos no terreno. O problema tem provocado mau cheiro, gerado incômodo entre as famílias que vivem ali nas proximidades. A situação denunciada neste local não é algo novo. E o Alerta Bahia já divulgou outras denúncias relacionadas ao descarte irregular de lixos e entulhos na mesma rua. Diante dos problemas, os moradores pedem providências aos órgãos responsáveis. Daqui a pouquinho tem mais informação aqui na Rádio Sucesso FM. Mas antes, olha, direto de Salvador, Bahia, a Rádio Sucesso FM fazendo a cobertura do São João. E aí o Josemar Areda, Fábio Silva, também a Cassimai, a nossa equipe de eventos está lá na capital para trazer para você a cobertura completa do São João, que começa de 19 e vai até o dia 24 de junho. Fábio Silva.
1: São João da Bahia, continuamos no Pelourinho e agora eu estou ao lado do Jean Carlos, ele que juntamente com vários taxistas estarão trabalhando durante esse período, já começaram já dias anteriores em vários regimes de horários, né? Para atender não só os turistas, mas ao público de Salvador. Jean Carlos, satisfação, Rádio Sucesso FM, como é que está a movimentação, a animação do São João, Jean Carlos?
2: Rapaz, bom dia primeiramente a todos os ouvintes aí que estão no momento. Rapaz, a expectativa é esperar um grande fluxo de gente, entendeu? Mas nesse estado, esses dias aí, mais ou menos, esse mês agora aí, a gente não viu praticamente nada. Estamos passando por uma situação muito ruim na vida do táxi, entendeu? E a gente está passando uma situação muito mal mesmo, isso em São João. Não sei o que aconteceu, que os passageiros parece que sumiram mesmo. Esse mês aí pra gente, taxista aí, tá muito ruim. Mas posso ser que possa vir melhorar no dia do São João.
1: Apesar desse momento difícil, inclusive eu conversei com alguns taxistas no terminal rodoviário, que também, né, tinha um fluxo muito pequeno, né? A verdade, o fluxo está saindo de Salvador para o interior, né? E a pergunta que eu te faço, mesmo assim, dá para fazer um regime de plantão nesses dias que vai até o dia 24 aqui no Pelourinho?
2: Com certeza, com certeza. Eu já trabalho aqui já há 23 anos, todos os meus amigos aqui há 23 anos. Com certeza nós vamos estar assim, trabalhando assim. Essa força aí.
1: Uma das reclamações que a gente ouve muito é em relação a aplicativos e clandestinos, né? Como é que tem sido

0: trabalhar da associação de vocês, os taxistas em si, essa união, né, para oferecer ao cliente, né, um melhor serviço com conforto e com segurança.
1: É, assim, o táxi hoje está enfrentando uma situação muito ruim em relação ao Uber, entendeu? Nós taxistas estamos achando que o táxi é para acabar, porque a prefeitura, o governo do estado, está dando mais possibilidade a Uber. Por exemplo, mesmo na rodoviária nova que tem aqui agora em Salvador, tem colegas meus, mais velho que eu, que trabalha há 40 anos na rodoviária antiga, e é onde o governo do estado fez a nova rodoviária, e aonde o táxi fica na chuva e o aplicativo fica debaixo das telhas, entendeu? No lugar coberto. Então, quer dizer, eles priorizaram pro aplicativo ficar no lugar próximo do passageiro e pegaram o táxi e botaram depois no sol quente, na chuva, entendeu? Então, estamos muito tristes, porque o táxi é um patrimônio mundial, entendeu? Aonde uma pessoa tá doente, da mesma modo ela pega o táxi. Mas uma pessoa que não está curtindo, chama o Uber. Mas tem que ter o táxi, pô. Não adianta você dizer que pega aplicativo, porque quando você está sentindo uma dor, quando você vai chamar o aplicativo leva 10, 15 minutos, você morre. Se você fazer uma prega hoje e dizer todos os táxis do mundo e perguntar a cada taxista, vem cá, meu amigão, quantas pessoas já teve neném dentro do seu carro? Eu digo a você que todos os taxistas vão dizer assim: 1, 2, 3, 4, 5 pessoas já teve neném dentro de um táxi, entendeu? Então o táxi tem que existir, pô. Então o governo, a prefeitura tem que dar mais atenção a gente, entendeu?
0: E logicamente que isso é uma luta de vocês, até porque o combustível caro. Como é que vocês têm trabalhado para sobreviver, manter a família e manter também o carro com qualidade?
1: Sim, sim, com certeza. A gente temos que ir para Uber, ou da Uber. Nossos carros teve que botar gás porque o combustível caro desse jeito. A gente teve que rodar Uber. A maioria de meus amigos aqui, todos nós temos que passar a rodar Uber. Todos nós temos que passar a rodar Uber, porque senão a gente não vai levar nosso tempo para casa, entendeu? A gente roda Uber e roda aplicativo, roda táxi.
0: Agora vamos falar de seleção brasileira. Vamos ver se você tá animado, né? Nós temos mais um jogo da seleção brasileira. Dá para arriscar um placar, Giancarlo?
1: Dá sim.
0: Qual?
1: Com certeza 4-1.
0: Para o Brasil?
1: Sim, sem dúvida. 4-1.
0: Você acredita que o Brasil traz essa taça aqui, vamos ser campeões, ou você ainda não está muito acreditando?
1: Rapaz, é uma possibilidade muito grande do nosso país trazer essa taça, porque muitas das vezes os times do mundo não tá vendo o Brasil assim como... vou jogar com Neymar, vou jogar com o Romário, vou jogar com o Bebeto, então vai deixar o Brasil mais tranquilo, que possa ser que a gente venha. Nosso país tem muito jogador bom, mas que não é famoso, entendeu? Não é falado. Então possa ter essa possibilidade de a gente trazer nossa taça por causa disso.
0: No São João não pode faltar táxi. E na mesa não pode faltar o quê?
1: Amendoim, milho, forrozinho. Tem que tirar um dia pra trazer a família pra dançar o forró aqui. Essa história que é uma vida, essa história que é muito bom. Aqui nasceu nosso país, entendeu? E eu amo esse lugar aqui, todos nós aqui, taxistas, trabalhamos com muito amor aqui e respeitamos esse lugar e quero que esse lugar fique para sempre, entendeu?
0: Tá aí, esse é o Jean Carlos, a Rádio Sucesso FM, aqui direto do Pelourinho, ouvindo os taxistas reclamando, mas estão aqui trabalhando para atender ao cliente. Fábio Silva, com imagens de Cassi Maia, apoio de José Mareda, direto de Salvador.
2: Sucesso, 12:49, intervalo e a gente volta já.
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2: Sucesso FM, faltam 6 minutos para as 13 horas. 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
2: Sucesso, 12:56. 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

0: Sucesso FM, já estamos de volta. São 12 horas mais 58 minutos, 12:58. Olá, Lorena, boa tarde. Na Agrovila 2, Rua F, tem lâmpadas queimadas. Já reclamei várias vezes, nunca obtenho resposta. Olha aí, Rua 2, ou melhor, Agrovila 2, Rua F, lâmpadas queimadas. 12 horas e 59 minutos, gente, a questão aí das queimadas continuam nos bairros, principalmente Pôr do Sol, é um dos bairros mais atingidos, o bairro Pôr do Sol. Tá insuportável a situação. Ontem à tarde, por volta aí das 2 horas da tarde, tava acontecendo uma queimada lá, tava só fumaça. O pessoal do meio ambiente deslocaram aí os fiscais, né, para poder averiguar lá, fazer uma fiscalização no local. Lógico que a gente não consegue pegar quem é que coloca fogo, né, nesses terrenos aí, porque quando o pessoal da fiscalização chega, já não tem mais ninguém ali por perto, só mesmo fumaça e folhugem, né? E a gente continua pedindo, cobrando das autoridades que tomem providências. Ninguém suporta mais, minha gente. Você limpa a casa, quando pensa que não, alguém vai lá, bota fogo no terreno baldio, suja a casa da gente toda. A dona de casa não tem mais paz para poder estender uma roupa no varal. Eles não se importam mais se é sábado, se é domingo, se é pela manhã. A qualquer hora, a qualquer momento, você pode ser surpreendido. É, a dona de casa, por exemplo, lavar roupa, estender no varal e sair, não pode mais. Você tem que ficar ali alerta, porque a qualquer momento alguém pode pôr fogo no terreno ou no quintal e você tem que ir rapidamente recolher suas roupas do varal, se não quiser jogar o seu serviço fora, né? Recolhe a roupa molhada do varal, espera passar aquela poeira toda, aquela fumaça toda, para depois voltar e estender novamente, porque senão fica pura fumaça. Tá insustentável, tá difícil, e nós aqui da equipe da Rádio Sucesso temos cobrado e muito dos órgãos competentes, né, para uma decisão, uma punição para essas pessoas ou para os donos dos lotes. Tá cada vez mais difícil. São 13 horas, 1 minuto aqui na Rádio Sucesso FM, 13:01. Olha, a gente vai de mais notícias. O Ministério Público da Bahia instaurou um procedimento para fiscalizar os gastos com os festejos juninos em Santa Maria da Vitória, também em São Félix do Coribe. O Ministério Público instaurou os procedimentos para acompanhar e também fiscalizar as contratações artísticas dos festejos juninos de 2026 em Santa Maria da Vitória e São Félix do Coribe. As medidas foram adotadas pela 2ª Promotoria de Justiça de Santa Maria da Vitória e têm como objetivo garantir a transparência, a responsabilidade fiscal e a compatibilidade dos gastos com a realidade financeira dos municípios. Entre as orientações encaminhadas às prefeituras, o Ministério Público recomenda atenção especial a contratações de artistas com cachês elevados, principalmente aquelas contratações superiores a R$ 700 mil, que deverão ser justificadas, detalhadas e ter comprovação de que os valores estão de acordo com os praticados no mercado. O órgão também orienta que os gestores comprovem a capacidade financeira dos municípios antes mesmo da realização de despesas com eventos, além de assegurar que os gastos com os festejos não comprometam serviços essenciais à população. As prefeituras de Santa Maria da Vitória e São Félix do Coribe foram notificadas e deverão informar ao Ministério Público se irão atender às recomendações apresentadas. 13 horas, 2 minutos em Serra do Ramalho, 13:02. A equipe de eventos de Serra do Ramalho está lá na cidade de Salvador, capital do nosso estado, para trazer para você tudo sobre o São João da Bahia, que começa amanhã, dia 19, e vai até o dia 24 de junho. Intervalo e voltamos já.
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1: 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São 13:06, 13:06. 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Agora 13:07. 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
1: Sucesso FM, agora 13:09. 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

Sucesso FM, são 13 horas mais 13 minutos, 13:13. Muito bom dia pra você. Tá na Sucesso, tá na boa. Até 1:30 da tarde, a gente tem o nosso Jornal da Sucesso.

13 horas, 14 minutos, 3620-1680 é o seu microfone para você deixar a sua reivindicação, a sua demanda

Bolsa Família, pagamentos começam nesta quinta-feira, dia 18, para beneficiários com NIS terminado em 2. A Caixa Econômica Federal inicia nesta quinta-feira o pagamento do Bolsa Família referente ao mês de junho para os beneficiários com número de identificação social NIS terminado em 2. Os pagamentos são realizados preferencialmente na poupança Caixa ou no Caixa Tem. Com conta Caixa Tem, os beneficiários podem pagar contas, fazer transferências diretamente pelo aplicativo no celular. O benefício também pode ser movimentado com cartão de débito da conta em comércios, unidades lotéricas correspondentes Caixa Aqui, terminais de autoatendimento e agências da Caixa. Além disso, é possível realizar saques sem cartão nos terminais de autoatendimento e unidades lotéricas, utilizando a identificação biométrica previamente cadastrada em uma agência da Caixa. E chegou o novo aplicativo do Bolsa Família. Ele é mais completo, mais fácil de usar e você pode acompanhar a data do seu pagamento, consultar os seus benefícios e ficar por dentro de todas as novidades do programa. Para baixar os aplicativos Caixa Tem e Bolsa Família, basta acessar a loja de aplicativos do seu smartphone. Lembrando que é gratuito, tá bom? Um novo aplicativo gratuito para você, que é contemplado com o programa do Bolsa Família.

0: 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Agora 13 horas 19 minutos, intervalo e voltamos já.
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0: 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Agora 13 horas 21 minutos. 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

Max Wagner e Augusto Lima são alvos da nona fase da operação Compliance Zero. A relação entre os dois está associada à rede de mercados, Bahia, Cesta do Povo. A nona fase da operação Compliance Zero, deflagrada pela Polícia Federal nesta quinta-feira, dia 18, tem como alvos o senador e líder do governo do Estado Federal, no Senado Federal, Max Wagner, e o ex-CEO do Banco Master, Augusto Lima. A relação entre os dois está associada à rede de mercados baiana Cesta do Povo e ao cartão de crédito com benefício consignado, Crédito Cesta. O banqueiro passou a ganhar notoriedade após comprar a rede de supermercados Cesta do Povo durante a privatização da empresa baiana de alimentos Aebal, leiloada em 2018. Em nota enviada à editoria de política do G1, em abril deste ano, Max Wagner confirmou que conheceu Augusto Lima em 2017, quando era o secretário responsável por conduzir o processo de privatização da Aebal. Nesta reportagem, o G1 detalha como a venda da Cesta do Povo influenciou o modelo atual do Crédito Cesta e qual é a relação do benefício com o Banco Master.

0: A decisão judicial que autorizou o cumprimento de mandados contra o senador Jax Wagner na manhã de hoje traz relatos da Polícia Federal que indicam como o senador teria atuado em favor do Banco Master. A ação faz parte da nona fase da operação Compliance Zero. De acordo com o documento, haveria indícios de atuação parlamentar em temas relacionados à matéria de crédito consignado em relação ao limite de cobertura do FGC, o Fundo Garantidor de Crédito, e na tentativa de fiscalização e controle da compra do Master pelo BRB. A ação teria sido em prol também da emenda Master. A Polícia Federal identificou como contrapartida a atuação de Wagner a aquisição de um apartamento avaliado em 2,4 milhões de reais. Seria a unidade 1702 do empreendimento Poeme Horto, cujos dados teriam sido repassados diretamente para Wagner para Augusto Lima. As tratativas teriam seguido mesmo após a deflagração da primeira fase da Operação Compliance Zero, com chamadas de voz, reuniões presenciais, videoconferências e envio de minutas contratuais. Wagner, que é líder do governo Lula no Senado, teria tratado diretamente com o banqueiro Augusto Ferreira Lima uma proposta para elevar a margem consignável dos salários de trabalhadores regidos pela CLT para aposentados e pensionistas, além de autorizar beneficiários do BPC. O tema virou emenda número 30, apresentada à medida provisória 1106/2022, que posteriormente foi convertida em lei. Também houve, segundo a Polícia Federal, a articulação para aprovação da PEC 65/2023, que tinha repercussão sobre o limite de cobertura do FGC. É nessa matéria que Wagner teria atuado em prol da emenda Master, apresentada pelo senador Ciro Nogueira, do PP, do Piauí. Embora havia uma sequência de contatos entre Guilherme Sodré, Daniel Vorcaro e o chefe de gabinete do senador e também Augusto Lima, em 13 de agosto de 2024, quando a emenda número 11 foi incluída, há uma ligação entre Wagner e Lima de 9 minutos e 19 segundos, com envio logo depois do link da emenda. Em 27 de agosto do mesmo ano, após o encontro presencial, Augusto Lima teria reencaminhado o link da emenda e, apesar da descrição das condutas envolvendo a atividade parlamentar, o ministro André Mendonça, relator do caso no Supremo Tribunal Federal, não acolheu o pedido de buscas e apreensão no gabinete de Jax Wagner. A Polícia Federal havia solicitado, mas a Procuradoria-Geral da República havia se manifestado contra. Isso porque a realização de medidas como a hora aventada em dependências situadas na sede de outro poder reclama fundamentação particularmente rigorosa, apta a demonstrar não apenas a participação do parlamentar nos fatos sob apuração, mas também a existência de elementos indicativos de que naquele espaço funcional se encontrem provas indispensáveis à investigação ou cuja obtenção se revele inviável por outros meios, justificou o ministro. Também não foi autorizado o cumprimento de medidas em escritórios ligados ao mandato de Wagner. Em entrevista ao programa Estúdio I em maio, o senador comentou a sua relação com os empresários Daniel Vorcaro e Augusto Lima ao abordar a privatização da rede estadual de supermercados Cesta do Povo, realizada durante o governo de Rui Costa na Bahia. Segundo o parlamentar, Cesta do Povo representava um elevado custo para os cofres públicos. Ele afirmou que a rede estatal de supermercados geravam prejuízos anuais entre 60 milhões e 80 milhões de reais ao governo baiano. De acordo com o senador, duas tentativas de venda foram realizadas por meio de leilões na Bolsa de Valores de São Paulo em 2016 e 2018, mas não atraíram interesses. O senador relatou no programa que as negociações para privatização ocorreram com o empresário Augusto Lima e não com Daniel Vorcaro. Segundo ele, à época, não conhecia Vorcaro. Ele explicou que a venda da rede foi concluída em 2018 e incluiu também o chamado cartão Cesta. O parlamentar destacou que sua participação no processo se encerrou naquele momento, assim como a do então governador Rui Costa. Eu bato palmas para o que fizemos. Privatizamos o absurdo que era uma rede estatal de supermercados, declarou em entrevista. Sobre os desdobramentos posteriores do negócio, o senador afirmou que a gestão passou por outras instituições financeiras. Daí para frente é com o Banco Máxima, que veio depois, e posteriormente com o Banco Master. Se houve ou não irregularidades, a Polícia Federal está investigando. Questionado sobre Daniel Vorcaro, o senador reiterou que não tinha relações nenhuma com o empresário durante a privatização. Segundo ele, Vorcaro passou a integrar o negócio posteriormente após a saída do sócio espanhol. De acordo com seu relato, Augusto Lima não possuía capital de giro suficiente para continuar as operações de crédito, o que levou à entrada de Vorcaro no empreendimento. Na Sucesso FM, agora 13 horas mais 31 minutos e a gente encerra aqui o nosso Jornal da Sucesso, que volta na sexta-feira a partir do meio-dia. Obrigado pela sua audiência, pela sua companhia. Eu, Lorena, volto amanhã às 9 da manhã para mais um Bom Dia Sucesso. Sucesso FM, agora 13h31. Boa tarde.
1: 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Acertando o seu relógio, 13 horas e 31 minutos.

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1: Amigos queridos, olá. Para as águas do Rio Jordão se abrirem no passado, os sacerdotes precisaram primeiro molhar os pés na margem. A fé verdadeira exige atitude e coragem para caminhar, mesmo quando ainda não conseguimos enxergar o chão lá na frente. Deus não nos pede para entender todo o plano detalhadamente. Ele apenas nos pede um passo de obediência por vez. Se o medo de errar tem travado seus projetos ou o seu ministério, mude o foco para a fidelidade divina. Dê o passo que Deus te pede hoje e deixe que Ele se encarregue de abrir as portas e aplainar os caminhos.
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1: Olá, boa tarde a você, agora 14 horas e um minutinho.
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0: eu quero dizer que eu quero repetir de novo esse bloco.
1: Você gostou, né?
2: Essas músicas aqui é tudo da Maraísa, viu, gente? Gostei, não.

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1: Bora, minha gente, saber o que rola em A Nobreza do Amor. Vem com a gente em mais uma edição do nosso resumo de novelas. E pra essa quinta-feira, Virgínia repreende Mirinho por se insinuar para Lúcia. E Carrapatos observa. Vestido como viriato, Carrapato visita o ateliê. Gendal confronta Kênia. Chinu insiste que Kênia deve se afastar de Dume. No ateliê, todas desconfiam do padre viriato, sem saber que se trata de Carrapato. Fátima e Miguel se emocionam ao ver Salma agradando Fuad. Gendal anuncia a Chinua que está procurando uma nova esposa.
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1: Olá, boa tarde, 14 horas e 30 minutos.
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Primeiro, Pablo, Mari Fernandes, Xambinho do Acordeão, Juan Vitor, o Vaqueirinho e Sem Pareia. 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
1: Muitas emoções reservadas para quem ama, cuida. E eu já sei o que vai rolar e vou te contar agora. Hoje, Dora diz a Demir que o marido ajudou a condenar uma inocente. Liris aconselha Adriana a ficar longe de Nancy. A diretora da penitenciária oferece trabalho no ambulatório e explica a Adriana sobre a remissão de pena. Adriana pede autorização para que a família leve sua pulseira. A Adriana diz que também ama Pedro e que esse amor que está nascendo lhe dá esperanças. Pilar diz ao motorista que precisa de ajuda para destruir uma relação que nem devia ter começado. Pilar surpreende o Toniel e sua família, expulsando todos da casa de Arthur. Pedro vai visitar Adriana e os dois se beijam.
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1: Boa tarde a você, agora 15 horas e 3 minutos.
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0: obrigado.
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4: De volta por aqui com mais informações. De volta às últimas do esporte.
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4: O Brasil subiu uma posição no ranking da FIFA e chegou ao quinto lugar. A mudança aconteceu depois que Portugal empatou com a República Democrática do Congo por 1-1. Com o tropeço, Portugal perdeu 12,76 pontos e caiu do quinto para o sétimo lugar. O Marrocos também passou Portugal e assumiu a sexta posição. O Brasil soma agora 1.765,34 pontos contra 1.755,62 do Marrocos e 1.755,09 de Portugal. Na liderança, a Argentina venceu a Argélia por 3-0, com Messi marcando os três gols e chegou a 1.889,06 pontos. A França ultrapassou a Espanha e foi a segundo lugar após bater o Senegal por 3-1.
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4: O Inter fechou com o primeiro reforço para o segundo semestre. O clube chegou a um acordo com o zagueiro Guilherme Maripan. O chileno, que estava no Torino da Itália, assinará um contrato por 2 anos e meio com o clube gaúcho.
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4: O São Paulo acertou a contratação de Victor Sá. Após um avanço nas negociações na última semana, as partes fecharam os detalhes restantes e aguardam apenas a liberação do Krasnodar para o anúncio. O atacante de 32 anos fechou um contrato com o Tricolor até o fim de 2029. Ele tem vínculo com o Krasnodar até o dia 30 de junho e São Paulo e representantes do jogador negociam a liberação antecipada para viabilizar a chegada. Tô de volta amanhã trazendo muito mais por aqui. Tudo que rola e acontece no mundo da bola, você fica sabendo primeiro aqui na Melhor. Abração do De Luca, ótima quinta, fiquem com Deus e até a próxima. Tchau, tchau, valeu.
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3: E uma quinta-feira cheia de aroma e sabor aí na sua casa. Oi, gente, tudo bem? Eu sou a Kelly Gomes e trago hoje, nessa quinta-feira, bolo de fubá com laranja. Vamos anotar? Você vai precisar, então, de 4 ovos, 1 copo americano de óleo, 1 copo americano de suco de laranja, 2 copos americanos de fubá, 2 copos americanos de açúcar, 1 copo americano de farinha de trigo e 1 colher de sopa de fermento em pó. Aí faz assim, você pega uma tigela, peneira o fubá, o açúcar e a farinha de trigo. Deixa reservado e agora passa para o liquidificador. Nele você coloca os ovos, o óleo e o suco de laranja. Bate tudo até que você obtenha uma mistura homogênea. Retira então o miolo da tampa do liquidificador e, sem parar de bater, você vai acrescentando os ingredientes secos peneirados. Depois que colocar todos os ingredientes secos, aí você bate por mais 5 minutinhos. Acrescenta então o fermento em pó e mistura com uma colher. Despeja a massa em uma forma untada e enfarinhada. E você vai levar para assar em forno médio pré-aquecido por cerca de 40 minutos. Retira do forno, espera mornar e desenforma. E esse é o bolo de fubá com laranja. Uma verdadeira delícia para o seu café da tarde, para o seu café da manhã. E mais um momento delicioso aqui no nosso Aroma e Sabor. Boa quinta-feira.
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Minha lindona, a meia calça é acessório indispensável para transformar qualquer look e espantar o frio do inverno. Se você quer alongar a silhueta de um jeito bem rápido, use a meia exatamente da mesma cor do seu sapato. E para trazer estilo e personalidade, aposte nas estampadas ou use o poá para um toque mais sensual. Fios finos do

0: 7 ao 20 são perfeitos para disfarçar imperfeições e dar aquele efeito natural às pernas. Então aproveite o poder desse detalhe para desfilar com muito mais autoconfiança e elegância por aí.
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1: Olá, boa tarde a você. Agora são 16 horas e a gente segue juntos aqui na sua programação.
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0: Flash Star.
3: Eu vou focar.
0: Tudo sobre os famosos.
1: Olá, tudo bem com vocês? Hoje é quinta-feira, eu sou Priscila Pera e vai começar o Flash Star. Se tem uma história que deixa todo mundo de queixo caído, é a forma como Cristiano Ronaldo construiu a família dele. Tudo começou lá em 2010 com o nascimento do Cristiano Júnior em San Diego. O jogador chocou o mundo ao assumir o papel de pai solo e esconder a identidade da mãe até hoje. As más línguas falam de uma garçonete americana ou barriga de aluguel. Mas o segredo é trancado às 7 chaves e o menino já está um garotão de 16 anos. E o Cristiano não parou por aí, viu? Em junho de 2017, ele confirmou que usou uma barriga de aluguel nos Estados Unidos para trazer ao mundo os gêmeos Eva Maria e Mateu, que hoje já tem 8 anos. Só que o coração do homem mudou logo em seguida, quando a modelo Georgina Rodrigues entrou de vez na vida dele. Em novembro daquele mesmo ano de 2017, nasceu a Alana Martina, a primeira filha do casal. Eles ainda tiveram gêmeos em 2022, mas infelizmente um deles não resistiu ao parto. Apenas a pequena Bela Esmeralda, hoje com 4 aninhos, sobreviveu, sendo a força que eles precisavam para superar aquela dor imensa. Hoje em dia, a Georgina é a mãezona de todos os 5 filhos do Cristiano Ronaldo e eles vivem felizes na Arábia Saudita. Inclusive, os dois oficializaram o noivado em agosto do ano passado e o craque não cansa de se derreter pela amada, dizendo que ela é incrível como parceira e como mãe. Que paizão e que baita família, hein? Que história linda! Esse foi o seu Flash Star, que volta já já.
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3: Conectado. WhatsApp Web começa a liberar chamadas de vídeo e voz em grupo com até 32 pessoas. É o que você descobre agora, junto comigo, nesta edição inédita do Tech World para você, neste dia do químico, 18 de junho, e também dia da imigração japonesa. Se liga aí.
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3: O WhatsApp começou a liberar uma função muito esperada por quem trabalha ou estuda no computador. Agora é possível fazer chamadas de voz e vídeo em grupo direto pelo WhatsApp Web, ou seja, usando apenas o navegador de internet. Antes, essa ferramenta só funcionava se você usasse o aplicativo no celular ou baixasse o programa no PC. Por enquanto, a novidade está em fase de testes e está aparecendo aos poucos para quem usa a versão beta do site. As reuniões pelo navegador vão aceitar até 32 pessoas ao mesmo tempo e trazem recursos práticos. O usuário poderá compartilhar a tela do computador e criar links para convidar pessoas de fora da conversa que expiram sozinhos se ninguém usar em 30 dias. Para ajudar a organizar chamadas grandes, o site também ganhou uma sala de espera permitindo que o dono da ligação controle quem pode entrar. Toda a conversa é protegida por criptografia, o que significa que ninguém além dos participantes tem acesso ao áudio ou ao vídeo.
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0: muito obrigado.
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2: Ouvintes da Sucesso, tô aqui no Largo do Pirulinho. Aqui ao meu lado está Marcelo, ele que é pintor, faz pinturas corporais. Marcelo, boa tarde. Conta um pouco dessa tradição, dessa pintura pra gente.
3: Na verdade, essa pintura, são pinturas africanas, né? Mais conhecido como a pintura da timbalada. Aqui já virou uma fantasia, chegar em Salvador... Tem que fazer a pintura da timbalada, virou tradição. Então todas as pinturas dessa têm um significado, nada aleatório, entendeu?
2: Ô Marcelo, essas pinturas vocês fazem ela, qual é a tinta que vocês usam? Muitas pessoas às vezes têm a dúvida, ele chega, né, vê pintando, acha que não vai sair. Qual é o tipo de tinta utilizada?
3: Na verdade é uma pasta, né, da acrílica, que a gente dilui com água. São uma tinta específica para tecido, mas principalmente para pele. Essa que a gente trabalha, né?
2: Certo, a gente vê o padrão dela, é diferente. Esse padrão que vocês desenham, ele vem ali da mente de vocês? Ou vocês têm ali, como se diz, uma colazinha, mais ou menos sabe como é que é? Ou é você mesmo que vai criando na hora ali?
3: A gente acaba criando na hora. Agora existe pinturas, um modelo certo, né? As pinturas tradicionais, a gente tem o nosso modelo. E principalmente a timbalada também tem os modelos, as letras específicas, com significado. E a gente vai mudando, para não ficar uma coisa repetitiva, né?
2: É certo. Cada um de vocês tem um ponto aqui onde é que fica e quais os valores também dessa pintura, para que o turista vai estar lá vendo a gente e falar, vou lá com o Marcelo fazer uma pintura.
3: Entendi. Na verdade, a gente como eu sou cadastrado, como muitos são cadastrados também, somos em 35, né? A gente só pode trabalhar aqui no Centro Histórico. Ou seja, eu estou agora aqui no Largo Pelourinho. Se eu quiser ir para o Terreiro de Jesus, eu posso trabalhar no Terreiro de Jesus. O elevador, eu posso. Já no elevador, já é um pouco complicado, porque não faz parte do nosso centro, entendeu? A nossa região é o Pelourinho. E a gente cobra um valor simbólico, né? Como foi acordado, 20 por membro. Ou seja, se a pessoa quiser pintar os dois braços, é R$40. R$20 um braço todo. Ah, eu quero outro braço. Mais 20, então total 40. Sai R$40. No caso, os dois braços. Se botar as duas pernas, vai dar o quê? R$80. E assim vai.
2: Certo, Marcelo? Muito obrigado. E aqui,

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3: Olá, de volta aqui com o Flash Star, eu sou Priscila Pera e tudo que tá rolando na vida das celebridades. O caso da Isis Valverde com uma ex-cozinheira voltou à tona. O advogado da atriz resolveu se pronunciar depois que circularam notícias sobre o processo trabalhista contando só o lado da funcionária. Tempos atrás, a ex-cozinheira foi à justiça pedindo quase R$385 mil. Ela dizia que trabalhava mais de 12 horas por dia, tinha só 20 minutos de descanso e fazia o serviço de todo mundo na casa. Só que a defesa da Isis desmentiu tudo. O advogado disse que a mulher tentou dar o golpe da loteria para arrancar dinheiro da atriz e que contou que a justiça chegou a arquivar o caso. No fim, as duas fecharam um acordo por R$30 mil, menos de 10% do que ela pedia. A defesa ainda alfinetou se a história fosse verdade, ela não teria aceitado um valor tão baixo. E tem mais, o advogado garantiu que a ex-funcionária tinha uma relação próxima com a família, ganhou curso e até uma casa da Isis, sem contar que a história das 12 horas diárias de trabalho não fazia muito sentido, já que a atriz vive viajando e passa pouco tempo em casa no Rio de Janeiro. O processo foi encerrado, o acordo foi pago e o advogado da Isis deixou bem claro que, na avaliação dele, a ex-funcionária só estava atrás de uma indenização fácil. Esse foi o seu Flash Star. Beijos e até.
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0: Isso é segredo, viu?
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2: Olá, uma excelente tarde para você ligado com a gente, agora 17 horas, vamos juntos, curtindo o melhor da programação aqui na sua estação, na sua rádio favorita.
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1: Como é linda essa canção, viu? Você tá doido. Prazer cantar com vocês.
2: Essa é a chorada.
1: Essa é a chorada demais.

0: clássico Hino da Amizade ganhou o balanço do piseiro, celebrando a chegada do aguardado filme Toy Story 5. O cantor João Gomes surpreendeu o público ao lançar uma releitura inédita e cheia de balanço de Amigo, Estou Aqui, canção eternizada no Brasil por Zé da Viola. Embora a faixa não integre a trilha sonora oficial do longa, ela chega como um presente comemorativo aos fãs. O lançamento veio acompanhado de um videoclipe especial gravado nos Estados Unidos, que mistura cenas do cantor nos parques da Disney, em Orlando e nos lendários estúdios da Pixar, em Emeryville. Para João Gomes, a letra conversa diretamente com seus valores pessoais de lealdade e a importância de não abandonar quem se ama.
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1: Agora são 17 horas e 32 minutos. E a gente vai juntos, curtindo a programação especial nesta tarde, na sua estação.
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0: obrigado.
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1: Rapaz, bom dia primeiramente a todos os ouvintes aí que estão no momento. Rapaz, a expectativa é esperar um grande fluxo de gente, entendeu? Mas nesse estado, esses dias aí, mais ou menos, esse mês agora aí, a gente não viu praticamente nada. Estamos passando por uma situação muito ruim na vida do táxi, entendeu? E a gente está passando uma situação muito mal mesmo, esse de São João. Não sei o que aconteceu, que os passageiros parece que sumiram mesmo. Esse mês aí, pra gente, taxista aí, tá muito ruim. Mas posso ser que possa vir melhorar no dia do São João.
0: Apesar desse momento difícil, inclusive eu conversei com alguns taxistas no terminal rodoviário, que também tinha um fluxo muito pequeno, né? A verdade, o fluxo está saindo de Salvador para o interior, né? E a pergunta que eu te faço, mesmo assim, dá para fazer um regime de plantão nesses dias que vai até o dia 24 aqui no Pelourinho?
1: Com certeza, com certeza. Eu já trabalho aqui já há 23 anos, todos os meus amigos aqui há 23 anos. Com certeza nós vamos estar assim, trabalhando assim, essa força aí.
0: Uma das reclamações que a gente ouve muito é em relação a aplicativos e clandestinos, né? Como é que tem sido trabalhada a associação de vocês, os taxistas em si, essa união, né, para oferecer ao cliente, né, um melhor serviço com conforto e com segurança?
1: É, assim, o táxi hoje está enfrentando uma situação muito ruim em relação ao Uber, entendeu? Nós taxistas estamos achando que o táxi é para acabar, porque a prefeitura, o governo do estado, está dando mais possibilidade a Uber. Por exemplo, mesmo na rodoviária nova que tem aqui agora em Salvador, tem colegas meus, mais velho que eu, que trabalha há 40 anos na rodoviária antiga, e aonde o governo do estado fez a novo rodoviária, nova rodoviária, e aonde o táxi fica na chuva e o aplicativo fica debaixo das telhas, entendeu? No lugar coberto. Então, quer dizer, eles priorizaram pro aplicativo ficar no lugar próximo do passageiro e pegaram o táxi e botaram depois no sol quente, na chuva, entendeu? Então, estamos muito tristes, porque o táxi é um patrimônio mundial, entendeu? Aonde uma pessoa tá doente, da mesma modo ela pega o táxi. Mas uma pessoa que não está curtindo, chama o Uber. Mas tem que ter o táxi, pô. Não adianta você dizer que pega aplicativo. Porque quando você está sentindo uma dor, quando você vai chamar o aplicativo leva 10, 15 minutos, você morre. Se você fazer uma prega hoje e dizer todos os táxis do mundo e perguntar a cada taxista, vem cá, meu amigão, quantas pessoas já teve neném dentro do seu carro? Eu digo a você que todos os taxistas vão dizer assim, 1, 2, 3, 4, 5 pessoas já teve neném dentro de um táxi, entendeu? Então o táxi tem que existir, pô. Então o governo, a prefeitura tem que dar mais atenção a gente, entendeu?
0: E logicamente que isso é uma luta de vocês, até porque o combustível caro. Como é que vocês têm trabalhado para sobreviver, manter a família e manter também o carro com qualidade?
1: Sim, sim, com certeza. A gente temos que ir para Uber, ou da Uber. Nossos carros teve que botar gás porque o combustível caro desse jeito. A gente teve que rodar Uber. A maioria de meus amigos aqui, todos nós temos que passar a rodar Uber. Todos nós temos que passar a rodar Uber, porque senão a gente não vai levar nosso tempo para casa, entendeu? A gente roda Uber e roda aplicativo, roda táxi.
0: Agora vamos falar de seleção brasileira. Vamos ver se você está animado, né? Nós temos mais um jogo da seleção brasileira. Dá para arriscar um placar, Jean Carlos?
1: Dá sim. Qual? Com certeza 4-1.
0: Para o Brasil?
1: Sim, sem dúvida. 4-1.
0: Você acredita que o Brasil traz essa taça aqui, vamos ser campeões, ou você ainda não está muito acreditando?
1: Rapaz, é uma possibilidade muito grande do nosso país trazer essa taça, porque muitas das vezes os times do mundo não estão vendo o Brasil assim como... vou jogar com Neymar, vou jogar com Romário, vou jogar com Bebeto, então vai deixar o Brasil mais tranquilo e possa ser que a gente venha. Nosso país tem muito jogador bom, mas que não é famoso, entendeu? Não é falado. Então possa ter essa possibilidade de a gente trazer a nossa taça por causa disso.
0: No São João não pode faltar táxi. E na mesa não pode faltar o quê?
1: Amendoim, milho, forrozinho. Tem tirar um dia pra trazer a família pra dançar o forró aqui. Essa história que é uma vida, essa história que é muito bom. Aqui nasceu nosso país, entendeu? E eu amo esse lugar aqui, todos nós aqui, taxistas.

0: está trabalhando com muito amor aqui e respeitamos esse lugar e quero que esse lugar fique para sempre, entendeu?
1: Tá, e esse é o Jean Carlos, a Rádio Sucesso FM, aqui direto do Pelourinho, ouvindo os taxistas reclamando, mas estão aqui trabalhando para atender ao cliente. Fábio Silva, com imagens de Cassi Maia, apoio de José Mareda, direto de Salvador.

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0: 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Gosta de saber tudo sobre seu artista? Então eu tô de volta com mais uma edição do Mundo Pop pra você nesta quinta-feira, 18 de junho.
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0: O futebol e o pagode, duas das maiores paixões do Brasil, se uniram oficialmente. O grupo Turma do Pagode mostrou para o público o Turma Futebol Clube, seu mais novo projeto de vídeo e música que usa todo o visual dos campos de futebol como cenário para uma grande festa. Para começar o projeto com o pé direito, o grupo lançou a música inédita Investigador, que tem a participação especial do grupo Menos é Mais. Misturando o estilo divertido da Turma do Pagode com o ritmo moderno dos convidados, a música tem um refrão que gruda na cabeça e um ritmo bem animado, perfeito para tocar em festas e churrascos. Com um visual bem diferente e participações importantes, o Turma Futebol Clube promete unir ainda mais quem ama torcer e quem ama um bom pagode.
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1: Olha a hora, agora 18 horas.
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0: Oração do Anjo. O anjo do Senhor anunciou a Maria.
1: E ela concebeu do Espírito Santo.
0: Ave Maria, cheia de graça, o Senhor é convosco. Bendita sois vós entre as mulheres, e bendito é o fruto do vosso ventre, Jesus.
1: Santa Maria, Mãe de Deus, rogai por nós, pecadores, agora e na hora da nossa morte. Amém.
0: Eis aqui a serva do Senhor.
1: Faça-se em mim segundo a vossa palavra.
0: Ave Maria, cheia de graça, o Senhor é convosco. Bendita sois vós entre as mulheres, e bendito é o fruto do vosso ventre, Jesus.
1: Santa Maria, Mãe de Deus, rogai por nós, pecadores, agora e na hora da nossa morte. Amém.
0: E o Verbo de Deus se fez carne
1: e habitou entre nós.
0: Ave Maria, cheia de graça, o Senhor é convosco. Bendita sois vós entre as mulheres, e bendito é o fruto do vosso ventre, Jesus.
1: Santa Maria, Mãe de Deus, rogai por nós, pecadores, agora e na hora da nossa morte. Amém.
0: Rogai por nós, Santa Mãe de Deus,
1: para que sejamos dignos das promessas de Cristo.
0: Oremos.
1: Infundi, Senhor, em nossas almas a vossa graça, para que, pela anunciação do anjo, cheguemos ao conhecimento da encarnação de nosso Senhor Jesus Cristo, vosso Filho, que pela sua paixão e morte na cruz, cheguemos à glória da ressurreição. Pelo mesmo Jesus Cristo, Senhor nosso. Amém.

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0: aqui no Largo do Pelô, estou com um pacote do Pelô, ele que está com essa tradição, os tambores e cores aqui, vai falar para a gente sobre essa tradição e o trabalho dele aqui. Boa tarde.
1: Boa tarde, obrigado, meu Deus, por essa oportunidade. Agradecer, né? Porque isso aí vai para o Brasil e para o mundo inteiro, essa junção desses tambores aqui com a conquista. Da forma que as coisas começaram a ficar difícil na pandemia, a gente colocou esse tambor aqui e todos os visitantes do Brasil, criança e adolescente, vem aqui, interage com pessoas, a gente cobra R$10 e esse tambor está indo para o mundo inteiro, porque todas as pessoas que voltam aqui avisa alguém que vá lá, procure pacote do Pelô, procure aquele negão lá, que ele faz um vídeo maneiro e ensina vocês a tocar na hora.
0: Então quer dizer que a pessoa chega aqui para falar contigo, você já ensina ele na hora, já passa ali a baqueta aqui para tocar o bumbo, o tambor e toca na hora.
1: Aprende a tocar na hora, em um minuto a pessoa sai daqui felicíssima. Para quem nunca tocou, diz, poxa velho, que a gente chega aqui 9 da manhã e sai 5, 6 horas da tarde, interagindo com os visitantes e a gente vai rodando a banda, porque cada dia a gente bota de 2, 3 garotos para ele ganha o pão de cada dia.
0: Como é o tambor de cores? E me fala, o que que não pode faltar no São João aqui de Salvador? E também, e quero que você fale também sobre o Brasil, a seleção brasileira amanhã, como é que vai ser?
1: O São João é uma coisa que não pode faltar, é a canjica, o amendoim, né? E a gente fica feliz, né? De fazer parte dessa história, de ser nascido também, criado aqui no Pelourinho. E falando da seleção, acho que a gente temos que falar menos e desejar sorte para aqueles jogadores que estão lá, para que eles possam fazer o trabalho deles e a gente e eles trazer o Hexa para a gente.
0: É isso aí, muito obrigado. E aqui José Marareda para Sucesso FM.
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1: Tá na hora do Happy Hour. Agora são 18 horas e 30 minutos. Uma ótima noite pra você.
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2: E ouvintes da Rádio Sucesso FM, a equipe da Rádio Sucesso em Salvador, no Pelourinho, para a cobertura do São João da Bahia. E aqui conversando, né, com vendedores que estarão durante esse período também comercializando. Eu estou com o Cláudio aqui. Inclusive, eu perguntava ao Cláudio qual era a expectativa para esse São João. Cláudio, Rádio Sucesso, satisfação ter você conosco. Boa tarde.
3: Boa tarde. É o melhor possível. O São João é uma das melhores festas do Pelourinho.
2: Você até citava que a gente brincou aqui em relação ao carnaval. E você disse, não, o São João é o São João.
3: O São João é o São João, porque o carnaval não presta no Pelourinho. O carnaval não é muito bom. A festa do Pelourinho mesmo é São João, 2 de julho, Santa Bárbara.
2: Agora me diz o seguinte, lógico, você trabalha aqui durante todos os dias. Nesse período, você dá um plantão, fica a noite inteira também aqui. Como é que funciona para descansar um pouco, Cláudio?
3: Agora é o momento de aproveitar, né? Nós dorme 2 horas e fica 48 acordada.
2: Nós teremos aí mais um jogo da seleção brasileira, bem no início, inclusive, do São João aqui do governo do estado, aqui no Pelourinho. Dá para arriscar aí um placar já da seleção brasileira para essa sexta-feira?
3: 2-1 Brasil.
2: 2-1 Brasil. Tá confiante que a gente traz o título? A seleção brasileira traz ou não traz o título?
3: Rapaz, tá difícil.
2: Você colocou um placar de 2-1 e tá achando difícil trazer o título?
3: Pô, pra mim, se a seleção for até as quartas, pra mim tá beleza que eu vou vender. Mas fora isso, pai, tá erro.
2: Tá certo. Boas vendas pra você, Cláudio. Feliz São João pra você, amigão. Um abraço. Tá aí o Cláudio aqui, vendedor ambulante, portanto, direto aqui do Pelourinho. A Rádio Sucesso FM já está na capital. Porque tá na Sucesso, tá na boa.

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0: autonomia, independência.
1: E ainda, direitos de crianças e adolescentes.
2: Combate ao trabalho infantil teve mais de 10 ações de fiscalização em 2025 e retirou mais de 4.300 crianças de condições laborais inapropriadas.
1: Por outro lado, o trabalho legal para jovens aprendizes cresceu e chegou a 726 mil contratos ativos.
2: E nós vamos falar também de combate às casas ilegais de apostas.
1: Operação Conto da Sorte mira em esquema de bets irregulares e pode ter movimentado 50 bilhões de reais em 3 estados. Nas e Brum.
3: Segundo as investigações, além de movimentação financeira incompatível com rendimentos declarados, existem indícios de lavagem de dinheiro e sonegação fiscal.
2: Hoje na apresentação da Voz do Brasil, Mariana Jungmann e Luciano Seixas.
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2: A Receita Federal coordena uma operação para investigar empresas que atuavam de forma ilegal no mercado de apostas, as chamadas bets.
1: A suspeita é que o grupo movimentou cerca de 50 bilhões de reais em esquemas de fraudes em 3 estados.
2: Entre os crimes apurados estão sonegação e lavagem de dinheiro.
3: A Operação Conto da Sorte foi realizada nos estados de Pernambuco, Ceará e São Paulo. E nesse primeiro momento, foca na obtenção de documentos e provas. Para isso, foram cumpridos 14 mandados de busca e apreensão. A investigação começou após a Secretaria de Prêmios e Apostas do Ministério da Fazenda fazer uma análise técnica numa autarquia criada pela Prefeitura de Bodó, no Rio Grande do Norte, que autorizava o funcionamento de empresas de apostas. A autarquia foi fechada por determinação do Supremo Tribunal Federal, mas as bets ilegais continuaram atuando. De acordo com o ministro da Fazenda, Dario Durigan, a movimentação ilegal pode chegar a 50 bilhões de reais.
4: A gente identificou um grupo de 37 empresas que atuavam no ramo das bets ilegais. Houve uma movimentação, a princípio, de 50 bilhões de reais. Essa é uma das várias operações que serão feitas para combater bet ilegal, rigor total, tolerância zero, melhor dizendo, com as bets ilegais.
3: Segundo as investigações, além de movimentação financeira incompatível com rendimentos declarados, existem indícios de lavagem de dinheiro e sonegação fiscal. Na ação, os agentes estão apreendendo documentos, celulares, computadores, dinheiro em espécie e passaportes dos envolvidos. A operação envolve 9 auditores fiscais, 6 promotores de justiça, 10 servidores da Receita Federal, além de 28 policiais civis e militares. Reportagem Nazi Brum.
1: Para garantir a vida de meninas e mulheres, o governo do Brasil tem implementado diversas ações integradas de prevenção, fortalecimento das redes de proteção e punição dos agressores.
2: E os resultados começam a aparecer. Os meses de abril e maio apresentaram redução de feminicídios no Brasil.
5: O número de feminicídios no país caiu nos meses de abril e maio deste ano, quando comparado ao mesmo período de 2025. Nesses 2 meses do ano passado, 262 mulheres foram mortas por machismo, possessividade dos companheiros ou outras razões relacionadas ao simples fato de serem mulheres. Nesse ano, foram 232 mulheres assassinadas nessas condições, uma redução de 11,45%. Em fevereiro, uma iniciativa do governo federal mobilizou os 3 poderes, executivo, legislativo e judiciário, para lançar o Pacto Nacional Brasil contra o Feminicídio. Na avaliação do secretário nacional de Segurança Pública, Chico Lucas, ações como essa contribuíram para que o Brasil apresentasse uma tendência de queda após 2 anos seguidos de aumento desse crime.
6: Quando há consolidação dos dados de janeiro a maio, a queda é da ordem de 0,47, o que mostra uma reversão da tendência de aumento e agora nós estamos, de fato, tendo uma diminuição do número de feminicídios.
5: Também está em andamento a Operação Mulher Segura, coordenada pelo Ministério da Justiça e Segurança Pública, em parceria com o Ministério das Mulheres, secretarias estaduais e municipais e as forças de segurança. A ação tem como objetivo cumprir, até o fim do ano, todos os mandados de prisão em aberto por crimes contra as mulheres. O secretário nacional de Segurança Pública, Chico Lucas, ressaltou os principais números da operação, que já está na segunda fase.
6: Só no mês de março, e abril foram 6 mil prisões realizadas daqueles que descumpriam medidas protetivas ou tinham mandado de prisão em aberto. E as operações continuam. Na fase 2, agora no mês de junho, os 15 primeiros dias, já cumprimos centenas de mandados de prisão e fiscalizamos por milhares de agentes policiais as medidas protetivas de urgência.
5: Nos primeiros 3 meses desse ano, o Ligue 180, Central de Atendimento à Mulher, registrou um aumento de 24% nas denúncias de violência contra mulheres e 14% nos atendimentos, quando comparado ao mesmo período do ano passado. Reportagem Natália Koslick.
1: O Ministério da Saúde está ampliando os cuidados domiciliares no Brasil.
2: Foram habilitadas novas equipes do programa Melhor em Casa, que vão apoiar a reabilitação de pacientes.
1: Hoje, mais de 1000 municípios já são beneficiados pelo programa em todo o país.
7: Depois de uma internação, o desafio nem sempre termina quando o paciente recebe alta. Para quem precisa de reabilitação e acompanhamento especializado, sair de casa pode ser difícil e muitas vezes inviável. É o caso do Carlos Henrique, que sofreu uma parada cardiorrespiratória e desde então precisa de cuidados contínuos. A esposa, Luciene Sibela, conta como o atendimento domiciliar fez diferença na rotina da sua família.
8: Eu acho que a primeira palavra que me vem é segurança. Segurança de saber que você não está só e que você está com profissionais que vai te apoiar. Você veja hoje, eles chegaram aqui e já resolveram muitas coisas, né? E isso para nós é uma segurança muito grande, saber que você pode contar.
7: Para ampliar esse cuidado e reduzir as dificuldades enfrentadas pelas famílias, o Sistema Único de Saúde está fortalecendo o atendimento domiciliar realizado pelo programa Melhor em Casa. Foram habilitadas novas equipes multiprofissionais especializadas para apoio à reabilitação, que vão atender 21 municípios com menos de 20 mil habitantes. São profissionais de diferentes áreas da saúde. O coordenador-geral de atenção domiciliar do Ministério da Saúde, Tarcísio Nema de Aquino, explica que tipo de cuidados serão oferecidos.
9: Então é fisioterapeuta, terapeuta ocupacional, fonoaudiólogo, cirurgião dentista, farmacêutico, psicólogo, assistente social, nutricionista. Então são profissionais que integram a equipe para levar a reabilitação, né, a recuperação do paciente, o cuidado de nível especializado dentro do domicílio.
7: O atendimento é destinado principalmente a pacientes que receberam alta hospitalar, mas ainda precisam de acompanhamento intensivo para recuperar movimentos, autonomia e independência. O cuidado também ajuda a evitar novas internações e garante a continuidade do tratamento perto da família, explica Eliana Peixoto, fonoaudióloga da equipe de atendimento em Brasília.
10: A gente faz esse atendimento dando qualidade de vida para o paciente, melhorando a condição de atendimento dentro da família, ajustando a vida daquela família com aquela nova realidade de paciente, né, acamado, instruindo. A nossa atividade dentro do lar do paciente é uma atividade de educação continuada.
7: A expansão das equipes do Melhor em Casa contou com investimento anual de R$3.400.000. Hoje, mais de 1000 municípios já são beneficiados pelo programa em todo o país. Reportagem Pablo Mundim.
2: E como ouvimos aí na reportagem, o programa Melhor em Casa é fundamental para diminuir a hospitalização de pacientes em todo o país.
1: Mas o governo do Brasil identificou uma lacuna no cuidado continuado de uma parcela específica da população, os idosos.
2: Atualmente são 36 milhões de pessoas idosas, sendo 3 milhões com dificuldades de locomoção ou que têm restrição para sair de casa. Isso representa 10% da população idosa.
1: E para garantir um envelhecimento saudável, o Ministério da Saúde lançou hoje o Programa de Atenção Domiciliar à Pessoa Idosa, o PAD Brasil.
2: O investimento será de R$163.200.000 em 2026, com projeção de mais de R$329 milhões no próximo ano.
1: Na prática, o programa vai funcionar com equipes multiprofissionais, trabalhando em conjunto com as equipes de saúde da família.
2: O ministro da Saúde, Alexandre Padilha, detalhou como essas equipes vão atuar para dar suporte a pacientes e aos seus familiares.
11: Essas equipes vão lá, vão cuidar desse idoso que está acamado. Então, elas têm uma relação direta com os médicos da família e comunidade, com os profissionais da atenção primária em saúde, mas passam a ter o papel específico de, todo dia, pegar o automóvel do programa, visitar o idoso acamado. Ou seja, com isso você consegue colocar mais um time para dar conta dessas visitas ao idoso acamado, que muitas vezes não sai de casa, não tem condições de sair de casa, muitas vezes o cuidador tem que ficar o tempo todo com ele lá. Então, essas equipes vão fazer essas visitas, orientar melhor o cuidador, também cuidar do cuidador de uma certa forma.
1: Além do PAD Brasil, também foi lançada a Caderneta Brasileira da Pessoa Idosa.
2: O documento já está disponível em formato digital dentro da plataforma Meu SUS Digital, integrada à conta gov.br, e permite o acompanhamento dos dados de saúde do idoso.
1: Pesquisadores e startups da área de saúde agora contam com um novo guia para ajudar a transformar tecnologias em soluções disponíveis no SUS.
2: Os dispositivos médicos fazem parte da rotina dos serviços de saúde e incluem desde curativos e ataduras até próteses e tecnologias com inteligência artificial.
1: Atualmente, existem mais de 2 milhões de tipos diferentes desses dispositivos no mundo.
2: Segundo o Ministério da Saúde, o avanço tecnológico amplia as possibilidades de atendimento e contribui para melhorar a qualidade de vida dos pacientes.
1: A publicação reúne orientações sobre financiamento, pesquisa, desenvolvimento, regulação e incorporação dos dispositivos na rede pública de saúde.
2: O material está disponível gratuitamente para consulta em gov.br/saúde.
1: As ações de combate ao trabalho infantil alcançaram o melhor resultado da última década.
2: Mais de 4 mil crianças e adolescentes foram afastados dessa condição, especialmente as que estavam mais vulneráveis.
12: No Brasil, o trabalho infantil é proibido de forma geral para quem tem menos de 16 anos. Quem tem mais de 14 anos pode atuar, mas na condição de aprendiz. Para fazer cumprir a lei, os órgãos de fiscalização brasileiros têm trabalhado cada vez mais. Em 2025, 4.318 crianças e adolescentes foram afastados do trabalho infantil no Brasil. É o melhor desempenho dos últimos 10 anos, resultado das mais de 10 mil ações de fiscalização realizadas pelos auditores fiscais do trabalho. Os primeiros 4 meses de 2026 demonstram a continuidade desse trabalho, como explicou o coordenador de erradicação e fiscalização do trabalho infantil, Roberto Padilha.
13: Os dados parciais de 2026 apontam mais de 1.100 crianças e adolescentes afastadas do trabalho infantil, dados parciais até abril. Nesse mês de junho, estamos realizando um grande operativo nacional de combate ao trabalho infantil. Já estamos recebendo dados da fiscalização em diversos estados e com certeza teremos realmente um aumento nesses números de crianças e adolescentes retirados do trabalho infantil.
12: O foco é o combate aos casos mais graves. Esse trabalho é um esforço integrado do governo federal com redes de proteção social, conselhos tutelares e instituições parceiras. E as ações vão além de tirar as crianças e adolescentes de situações de trabalho. Elas garantem o direito básico dos menores de 18 anos de crescerem e se desenvolverem, livres de exploração ou violência. Michele Antunes, líder de projetos de uma fundação que luta pela defesa dos direitos da criança e do adolescente, explica a importância dessa medida.
14: A criança, ela precisa estar na escola, ela precisa estar brincando, ela precisa estar se desenvolvendo de uma forma muito saudável. Então, quando ela está dentro desse ambiente do trabalho infantil e sofrendo essa violação, consequentemente ela vai ter sim um desenvolvimento extremamente prejudicado e ela vai estar muito mais vulnerável a sofrer outros tipos de violação, outros tipos de violência, né?
12: Para denúncias de casos de trabalho infantil, o Ministério do Trabalho e Emprego disponibiliza um canal exclusivo, o sistema IP Trabalho Infantil, que pode ser acessado pelo endereço iptrabalhoinfantil.trabalho.gov.br. Reportagem Márcia Fernandes.
1: E é sempre bom lembrar, denúncias de casos de trabalho infantil também podem ser feitas pelo Disque 100, que é o canal de denúncias de violações de direitos humanos oficial do governo federal.
2: O presidente da República em exercício, Geraldo Alckmin, vetou integralmente o projeto que instituía o contrato do primeiro emprego.
1: Na prática, a proposta reduzia encargos trabalhistas e previdenciários para empregadores que contratassem jovens entre 18 e 29 anos sem experiência formal no mercado de trabalho.
2: De acordo com o veto publicado hoje no Diário Oficial da União, o projeto de lei era inconstitucional e contrariava o interesse público na formação educacional de jovens.
15: O presidente em exercício, Geraldo Alckmin, vetou integralmente o projeto de lei que criava o chamado contrato do primeiro emprego para jovens de 18 a 29 anos. A mensagem de veto foi publicada no Diário Oficial da União desta quinta-feira, 18 de junho. Segundo o governo federal, a proposta previa jornada de até 44 horas semanais, o que contraria a defesa da redução da carga horária de trabalho e dificultaria a conciliação entre emprego e estudos. O texto também concedia benefícios tributários e previdenciários aos empregadores, sem oferecer garantias adicionais aos jovens trabalhadores. Outro argumento apresentado é que a medida poderia desestimular a contratação por meio da lei da aprendizagem, considerada uma das principais portas de entrada para o mercado formal de trabalho. De acordo com o Ministério do Trabalho e Emprego, mais de 6 milhões de jovens já foram beneficiados pela modalidade nos últimos 26 anos. Em março deste ano, o país registrou mais de 700 mil contratos ativos de aprendizagem, o maior número da série histórica. Lucília Araújo para a Voz do Brasil.
1: Pois é, como nós acabamos de ouvir na reportagem de Lucília Araújo, a lei de aprendizagem profissional é a principal porta de entrada para jovens sem experiência no mercado de trabalho e ela vem registrando crescimento.
2: Segundo dados do novo CAGED, só entre janeiro e abril deste ano foram quase 55 mil novas contratações.
1: O resultado foi impulsionado pela indústria e pelo fortalecimento de políticas de aprendizagem profissional, que respeita os horários escolares e os direitos dos adolescentes e jovens adultos.
16: O Brasil alcançou um recorde histórico. 726 mil jovens aprendizes com contratos ativos. Só nos quatro primeiros meses do ano foi registrado um saldo positivo de quase 55 mil novas contratações. A indústria liderou a geração de vagas, seguido pelos setores de serviços, comércio, construção civil e agropecuária. Os dados reforçam o crescimento da aprendizagem profissional como principal porta de entrada dos jovens no mercado de trabalho. A contratação é obrigatória para estabelecimentos de qualquer setor que tenham pelo menos 7 empregados em funções que demandem a formação profissional. Essas empresas devem preencher entre 5 a 15% do seu quadro de funcionários com jovens aprendizes. Podem participar quem tem entre 14 e 24 anos incompletos. De acordo com a lei da aprendizagem, o contrato tem caráter especial e duração máxima de 2 anos. O jovem aprendiz tem carteira de trabalho assinada e a garantia de direitos trabalhistas e previdenciários, além de proteções específicas. Cleide Lopes, para a Voz do Brasil.
2: Mais de 55 milhões de brasileiros já emitiram a carteira de identidade nacional.
1: O documento, que está substituindo gradualmente o RG, é mais moderno, seguro e completo.
2: E vale em todo o território nacional, com o CPF como número único de identificação.
17: No Brasil, mais de 1 milhão de carteiras de identidade nacional são emitidas por mês, segundo dados divulgados pelo Ministério da Justiça e Segurança Pública. O novo modelo está disponível desde 2022 e a emissão do documento pode ser agendada nos institutos de identificação dos estados e do Distrito Federal. O maranhense Alcemir Chaves de Araújo conseguiu marcar o atendimento com a ajuda da filha. Aos 74 anos, ele diz que quer trocar o documento para ter mais tranquilidade.
18: Aí a minha filha achou melhor tirar logo essa identidade nova, né? Porque a velha tava boa, né? Mas eu me apressei logo, digo, bora logo, tirar logo isso. Aí nunca também, ela fique logo livre de cabeça fria. Né?
17: Assim como o Alcemir, mais de 55 milhões de brasileiros já emitiram a carteira de identidade nacional em todo o Brasil. A troca é obrigatória, mas o modelo antigo vale até 2032. Para a coordenadora geral de modernização tecnológica do Ministério da Justiça e Segurança Pública, Beatriz Figueiredo, a grande vantagem da carteira de identidade nacional é a utilização do CPF como número único de identificação.
19: Ela traz de novo uma identidade mais integrada, mais segura e mais moderna, porque ela vai substituir gradualmente o antigo RG, ela sim, que usa um número único, que é o número do CPF, que vai ser válido em todo o Brasil. Então a gente acaba com aquela possibilidade de ter um número de RG diferente em cada estado, e isso vai unificar a identificação pelo CPF, né? Que a gente tem um CPF único. Então isso reduz a duplicidade e aumenta muito a segurança dos nossos dados.
17: A versão digital da carteira, integrada ao gov.br, permite incluir outros documentos e registros do cidadão, como CNH, título de eleitor, dispensa militar, carteira de trabalho e cartão SUS. Para tirar o documento, é só acessar gov.br/identidade e agendar a expedição. É preciso apresentar a certidão de nascimento ou de casamento. A primeira via do documento é gratuita. Reportagem Gabriela Noronha.

0: Brasil chega onde você estiver. Previsões do Instituto Nacional de Meteorologia, o INMET, confirmam que este ano vai ocorrer o fenômeno El Niño.
1: Isso significa risco de seca na faixa norte das regiões norte e nordeste, enquanto favorece grandes volumes de chuva no sul do país.
0: Por isso, o Brasil já está se preparando para eventos extremos. É o que afirmou o ministro Valdez Góes da Integração e do Desenvolvimento Regional durante o programa Bom Dia, Ministro, produzido pela Empresa Brasil de Comunicação, nesta quinta-feira.
2: Nós estamos com uma sala de situação já montada pelo governo federal, já existem 20 ministérios mobilizados, a Defesa Civil Nacional, o SEMADEM, o IMET e o INPE fazem reuniões frequentes, inclusive com as defesas civis estaduais e municipais de norte a sul deste país, ou seja, toda uma experiência já acumulada e uma preparação e uma determinação do governo do presidente Lula de que a vigilância, o monitoramento e a mobilização e os planos de contingência e a relação e proximidade com os estados e municípios está em curso.
1: Valdez Góes afirmou que o El Niño deve chegar ao Brasil a partir de julho e a Defesa Civil Nacional e seus sistemas de alerta estão de prontidão.
0: Órgãos ambientais como o IBAMA e o ICMBio também vêm trabalhando na prevenção aos incêndios florestais com a contratação de profissionais e a orientação a fazendeiros sobre o não uso de fogo.
1: Mais de 3 milhões de reais investidos na aquisição de alimentos para impulsionar a agricultura familiar e o abastecimento no estado do Pará.
0: A iniciativa da Conab, em parceria com os Ministérios do Desenvolvimento Social e do Desenvolvimento Agrário, busca combater a insegurança alimentar e nutricional no âmbito do Programa de Aquisição de Alimentos, o PA.
1: O presidente da Conab, Silvio Porto, destaca o impacto dessas medidas na segurança alimentar da região.
3: São 96 milhões de reais que nós investimos na aquisição de alimentos dos mais diversos aqui do estado do Pará, valorizando a cultura, a produção e a alimentação regional. Nós estamos, dessa forma, conseguindo valorizar essa produção que vem de assentamentos, da agricultura familiar, de extrativistas e indígenas.
0: Com os investimentos, mais de 140 toneladas de alimentos produzidos no estado serão destinadas a cozinhas solidárias e redes socioassistenciais, combatendo diretamente a fome na região.
1: Outro destaque é a modernização da unidade armazenadora de Ananindeua, que recebeu melhorias na estrutura e teve a capacidade ampliada para mais de 17 mil toneladas, como detalha Silvio Porto.
3: Nós saímos de 3.500 toneladas para 21 mil toneladas. Essa unidade armazenadora, ela se torna um polo relevante do ponto de vista do abastecimento aqui para o Pará, mas também para a região da Amazônia.
0: E essas foram as notícias do governo do Brasil.
1: Uma realização da Secretaria de Comunicação Social da Presidência da República.
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1: Fique agora com as notícias do Poder Judiciário e do Congresso Nacional. Boa noite.
0: Boa noite para você e até amanhã.
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6: STF decide que é inadmissível a validade de provas em processo envolvendo crime sexual quando ocorrer constrangimento da vítima durante audiência de instrução.
7: Crime da 113 Sul. STJ inicia sessão virtual para julgamento de recurso do Ministério Público.
6: O presidente do TSE afirma que discurso de ódio ameaça a democracia.
7: Boa noite, eu sou Marcela Luiza.
6: Eu sou Walter Lima.
7: Por unanimidade, o plenário do Supremo Tribunal Federal reconheceu a nulidade de provas produzidas em audiências sobre crimes sexuais quando a vítima é submetida a humilhações, constrangimentos e violações da dignidade.
6: O caso chegou ao Supremo em março do ano passado. O recurso foi apresentado pela defesa da vítima, que questionava a decisão do Superior Tribunal de Justiça que rejeitou o pedido de nulidade da audiência de instrução.
7: O ponto central no STF foi sobre definir se uma prova produzida em ambiente de violação à dignidade da vítima pode ser considerada válida.
6: Com o reconhecimento da nulidade da audiência, o processo foi anulado e o caso deve retomar a fase de instrução na primeira instância.
7: STJ começa a sessão virtual de julgamento de recurso sobre o caso conhecido como crime da 113 Sul.
6: Esse crime se refere ao assassinato em 2009 do ex-ministro do TSE, José Guilherme Vilela, da esposa dele, Maria Carvalho Mendes Vilela, e da empregada da família, Francisca Nascimento da Silva. Repórter Fátima Uchoa.
8: O crime ocorreu no apartamento da família na quadra 113 Sul, em Brasília. Adriana Vilela, filha do casal, foi condenada por júri popular a 61 anos de prisão, acusada de ser a mandante dos assassinatos. Em 2025, a sexta turma do STJ anulou a condenação, acolhendo a alegação de cerceamento de defesa. O Ministério Público do DF recorreu desse entendimento e pediu agora que a condenação fosse restaurada e que a ré cumprisse imediatamente a pena. Mas vale ressaltar, na sessão virtual, os ministros da sexta turma não discutem a culpa ou a inocência de Adriana Vilela. O ministro relator Sebastião Reis Júnior votou para manter anulada a condenação. Se não houver pedidos de adiamento, a sessão virtual de julgamento deve permanecer aberta por 7 dias.
7: Presidente do Tribunal Superior Eleitoral afirma que discurso de ódio ameaça a democracia.
6: Ministro Cássio Nunes Marques reforça compromisso com eleições livres, inclusivas e seguras. Fábio Ruas.
9: A afirmação do ministro Cássio Nunes Marques foi durante a sessão plenária do TSE desta quinta-feira. Antes de iniciar os julgamentos, o presidente do TSE mencionou o Dia Internacional de Combate ao Discurso de Ódio, data instituída pela Assembleia Geral da ONU em 2021. Disse que a divergência de ideias é legítima e necessária, mas não pode ser confundida com ataques à honra, práticas discriminatórias ou tentativas de desumanizar adversários políticos.
7: Último dia da itinerância da Justiça do Trabalho na aldeia Manga, em Oiapoque.
6: Teve audiências judiciais e outros serviços de cidadania, tudo de graça. Rafael Silva.
10: A Justiça do Trabalho realizou 28 audiências judiciais presenciais, híbridas e virtuais na aldeia Manga nesse último dia de itinerância cidadania aqui com você. Indígenas de outras comunidades enfrentaram até 6 horas de barco para colocar um ponto final nesses processos trabalhistas, que envolvem questões como férias não pagas, saque de FGTS e recebimento de verbas rescisórias. Além disso, o polo de saúde da aldeia Manga ficou lotado ao oferecer atendimento médico, fisioterapêutico, psicológico e odontológico especializado. Neste sábado e domingo vai ser a vez de levar esses serviços à população da aldeia Espírito Santo, na mesma região. Para chegar lá, dessa vez, só de barco. O mutirão pretende fazer até 2.000 atendimentos.
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7: Uma boa noite.
6: E até amanhã.
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11: Eu sou Paula Groba.
12: E eu sou Humberto Pinheiro.
11: E estes são os destaques de hoje do Jornal do Senado, que começa agora.
12: PEC do Banco Central terá calendário de votação definido nos próximos dias.
11: Avança a fiscalização mais rígida de pagamento mínimo por fretes rodoviários.
12: Senador defende escala 4x3 para profissionais da segurança e da saúde.
13: Boa noite.
14: Boa noite.
13: Avançou no Congresso a proposta que cria novas regras para garantir o pagamento do piso mínimo do frete rodoviário. O texto, que tem origem em uma medida provisória, foi aprovado pela comissão mista que analisa a MP.
14: A proposta seguiu para análise da Câmara dos Deputados. Repórter Marcela Cunha.
15: A proposta torna obrigatório o registro prévio das operações no Código Identificador da Operação de Transporte, o CIOT, com informações sobre carga, trajeto, valor e prazo de pagamento. O sistema deverá bloquear fretes abaixo do piso da Agência Nacional de Transportes Terrestres, que existe desde 2018, mas é frequentemente descumprido segundo os caminhoneiros. O senador Carlos Fávaro, do PSD de Mato Grosso, que presidiu os trabalhos da comissão mista que analisou a MP, afirmou que o texto busca equilibrar a valorização dos caminhoneiros e os custos do setor.
16: Tenho certeza que teremos, a partir então da conversão em lei dessa medida provisória, nós teremos um novo outro momento do transporte do Brasil, com segurança jurídica, com estabilidade financeira, com a satisfação dos transportadores e também das empresas que transportam.
15: O piso será reajustado quando os combustíveis variarem pelo menos 5%. Para o consumidor, o aumento dos preços não é automático, mas as empresas podem ter custos maiores e repassá-los aos produtos. O texto também cria piso salarial de R$5.000 para motoristas empregados em viagens longas e mantém a anulação de multas civis e administrativas por manifestações e bloqueios de 2022.
13: O senador Oriovisto Guimarães, do PSDB do Paraná, manifestou preocupação com a proposta de redução da jornada de trabalho da escala 6x1 para 5x2. O parlamentar afirmou que a mudança pode gerar impactos econômicos em setores que operam de forma contínua, como a agropecuária.
14: Oriovisto também argumentou que a medida poderia elevar custos de produção e influenciar os preços de produtos e serviços. O senador defendeu que o tema seja analisado com mais profundidade pelo Senado antes de uma deliberação.
17: Os países do Mercosul que passaram para essa escala fizeram transição em todos eles 8 anos. Nós queremos fazer em 1 mês ou 2. O que é de mais grave nisso tudo é que essa medida vai fazer com que a população mais humilde do nosso país trabalhe mais.
13: Já o senador Carlos Viana, do PSD de Minas Gerais, anunciou que vai apresentar uma emenda para garantir a escala 4x3 a profissionais da segurança pública e da saúde, como policiais, bombeiros, médicos e enfermeiros.
14: Segundo ele, a medida busca valorizar categorias que exercem atividades essenciais e de alta responsabilidade. Repórter Lana Dias.
18: O senador Carlos Viana, do PSD de Minas Gerais, anunciou que vai propor a escala 4x3 para profissionais da segurança pública e da saúde, em forma de emenda a uma das propostas de emenda à Constituição que trata da jornada de trabalho no país. Ele explicou que o objetivo é valorizar a atuação de trabalhadores como policiais, bombeiros, médicos e enfermeiros.
19: Eles há muito tempo pedem uma escala que seja mais humana, uma escala que seja mais suportável. Então é o momento, eu entendo, para que a gente possa valorizar as forças de segurança, principalmente valorizar o pessoal da saúde e dar a eles a possibilidade de discussão e chamar a atenção sobre essa escala que é muito pesada hoje em dia para a maior parte dessas categorias.
18: A princípio, a emenda seria apresentada à PEC, já aprovada na Câmara dos Deputados, que diminui a jornada para 40 horas semanais, com 2 dias de descanso. Mas Carlos Viana não descartou a possibilidade de incluir a sugestão na proposta da oposição, que permite acordos para jornada de trabalho flexível, baseada em horas, limitada a 44 horas semanais.
13: Por falta de entendimento sobre os vetos presidenciais, foi cancelada a sessão do Congresso que estava marcada para hoje. O anúncio foi feito pelo presidente do Senado, Davi Alcolumbre.
14: 90 vetos estavam na pauta. Mais detalhes com o repórter Márcio Maturana.
20: Foi cancelada a sessão do Congresso que estava marcada para esta quinta-feira, dia 18, com cerca de 90 vetos presidenciais, com 924 dispositivos e 11 projetos de lei do Congresso Nacional. O cancelamento foi explicado pelo presidente do Congresso, Davi Alcolumbre, numa entrevista coletiva.
21: Os líderes partidários da Câmara e do Senado não conseguiram se reunir para tratar especificamente dessa sessão do Congresso que estava marcada com 30 dias de antecedência. E temos um outro problema. Líderes da Câmara e líderes do Senado, do mesmo partido às vezes, estão pedindo para o governo pela manutenção do veto numa liderança e na liderança na outra casa pela derrubada do veto.
20: A pauta deve ser dividida em 3 6 sessões do Congresso, sendo a primeira em 15 dias, segundo Davi, e vai acontecer após reuniões com os líderes partidários.
11: E a proposta que amplia a autonomia operacional e financeira do Banco Central deve voltar aos debates no Senado. Após a aprovação do texto na Comissão de Constituição e Justiça, senadores passaram a cobrar a análise da matéria em plenário.
14: O presidente do Senado, Davi Alcolumbre, afirmou que vai definir nos próximos dias o calendário de votação da proposta. Repórter Bruno Lourenço.
2: O autor da PEC, senador Vanderlan Cardoso, do PSD de Goiás, lembrou que a Comissão de Constituição e Justiça votou a proposta em 10 de junho e o governo, que pediu de uma a duas semanas para analisar o texto, após 2 anos de reuniões com os senadores, já teve o tempo necessário para os eventuais ajustes.
3: Para que o Banco Central não pare, não entre em total colapso operacional, com prejuízos diretos à fiscalização do sistema financeiro nacional e do PIX, que atende de forma importante a todos os cidadãos brasileiros.
2: O presidente do Senado, Davi Alcolumbre, se comprometeu a definir um calendário de votação para a PEC até esta sexta-feira, dia 19.
22: Eu vou conversar com esses atores e vou tomar uma decisão na condição de presidente do Senado para ver qual é a data que eu vou colocar essa PEC para deliberação aqui no plenário.
2: A proposta de emenda à Constituição precisa passar por 2 turnos de votação no plenário, onde terá que receber a aprovação de 49 dos 81 senadores.
11: A senadora Damaris Alves, do Republicanos do Distrito Federal, alertou para o aumento dos casos de violência contra pessoas idosas no Brasil, em referência ao Dia Mundial de Combate à Violência contra a Pessoa Idosa e à campanha Junho Violeta. Ela citou dados de órgãos oficiais que apontam crescimento das denúncias de agressões, negligência, abandono e violência patrimonial.
14: A senadora também chamou atenção para casos de violência sexual contra idosos e defendeu o fortalecimento das políticas públicas de proteção, além do endurecimento das penas para agressores e fraudadores, que tem como alvo aposentados e pensionistas.
23: E sabe onde essas coisas acontecem? Especialmente a violência sexual? Nos abrigos, nos lares de acolhimento e dentro de casa. Na hora do banho, na hora de trocar a fralda, o idoso muitas vezes não consegue falar, não consegue pedir socorro e sofre essa monstruosidade calado.
11: E especialistas e parlamentares discutiram no Senado um projeto que cria uma política nacional de enfrentamento à violência contra a mulher e transforma em lei medidas de proteção já adotadas no país.
14: O objetivo é garantir a permanência dessas políticas de proteção, mesmo com as mudanças de governo. A reportagem é de Patrícia Oliveira.
24: O Brasil registra uma média de 4 mulheres assassinadas por dia e esse número está aumentando. Só no primeiro trimestre deste ano, os casos de feminicídio cresceram 7,5% em relação ao mesmo período do ano passado. Um projeto transforma em lei e amplia as ações que já são executadas hoje, para garantir a permanência dessas políticas de proteção, mesmo com as mudanças de governo. Para a gestora pública Mia Costa, apesar dos avanços na legislação, as medidas protetivas têm sido mais uma reação do que um impedimento à violência contra as mulheres.
25: Nós não estamos conseguindo chegar a tempo de impedir que essa violência aconteça.
24: A proposta do senador Paulo Paim, do PT do Rio Grande do Sul, prevê a integração dos serviços de atendimento, mais acesso ao acompanhamento psicossocial, a capacitação de profissionais e ações de prevenção.
26: É necessário construir uma política de Estado permanente, integrada e estruturada.
24: Entre as medidas previstas estão a expansão das unidades da Casa da Mulher Brasileira, a criação de unidades móveis para atender regiões sem serviço especializado e campanhas permanentes de conscientização.
14: Com edição de Paula Groba e trabalhos técnicos de João Lira, o Jornal do Senado fica por aqui. Acompanhe agora as notícias da Câmara dos Deputados. Boa noite.
11: Boa noite e até amanhã.
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27: Câmara aprova a criação de política industrial e tecnológica para o país.
28: Comissões proíbem graduação à distância para cursos na área da saúde.
27: Proposta de criminalização da misoginia pode ser votada ainda este mês.
0: Boa noite. A relatora do projeto que criminaliza a misoginia anunciou a votação da proposta para a última semana de junho. A repórter Maria Neves explica a versão atual da proposta.
1: De acordo com a coordenadora do grupo de trabalho que analisou o projeto sobre criminalização da misoginia, a deputada Tabata Amaral, do PSB de São Paulo, há acordo com os líderes partidários para votar a proposta no plenário da Câmara na semana do dia 29 deste mês. A parlamentar apresentou as alterações propostas ao texto que já foi aprovado no Senado. A principal mudança foi instituir penas para disseminação de ódio contra as mulheres pela internet. Para defender a importância da medida, Tabata Amaral lembrou o caso da jovem que morreu após ser jogada de uma ponte sem corda durante uma prática esportiva conhecida como rope jump em São Paulo e que, mesmo depois de morta, foi atacada nas redes.
4: Uma jovem de 21 anos foi morta de uma maneira absolutamente horrorosa, pavorosa. E nas horas seguintes, o que a gente viu na internet não é o que a gente aprendeu e a gente cresceu vendo, que é a solidariedade, que são as orações, que é a tristeza. A gente viu uma família, amigos enlutados, terem que lidar com pessoas criminosas. As redes sociais sugerir atos de violência, de estupro, de necrofilia. Fica mais um reforço da urgência desse projeto.
1: A proposta equipara a misoginia ao racismo, que dessa forma passa a ser um crime inafiançável e que não prescreve. A punição também é a mesma: reclusão de 2 a 5 anos e multa. Caso o crime seja cometido por meio da internet com o objetivo de obter vantagem econômica, a pena aumenta. A prática será punida com reclusão, que pode ir de 3 a 10 anos mais multa. Essa pena maior será aplicada também quando o agente do delito for pessoa com audiência expressiva, influência pública ou capacidade ampliada de difusão do conteúdo em meio de comunicação ou plataforma digital. A punição também será maior se o crime de misoginia for cometido contra criança, adolescente, pessoa idosa ou com deficiência. Nesse caso, passa a ser de 3 a 7 anos e meio, mas a multa também acrescida da metade. Deputadas de partidos de oposição foram contrárias ao projeto e argumentam que a medida pode ferir direitos fundamentais.

0: menosprezou as mulheres como coletivo. Isso que vão fazer aqui, se esse texto passar da forma que tá, vai ser institucionalizar o crime de opinião sob o manto da defesa das mulheres.
1: Na versão aprovada, a misoginia é definida como prática, indução ou incitação de violência, de restrição ao pleno exercício de direitos ou de ofensa à dignidade da mulher em razão da condição de mulher. A expressão menosprezo às mulheres, que constava na versão anterior, foi retirada. Da Rádio Câmara de Brasília, Maria Neves.
2: Alexandre Lindemaia, do PT do Rio Grande do Sul, defende o fortalecimento de ações de combate ao feminicídio e à violência contra as mulheres, citando os 1.470 feminicídios registrados em 2025, perfazendo uma média de 4 por dia, com possível subnotificação de casos.
3: Alexandre Lindemaia cobra uma mudança cultural entre os homens, sublinha políticas públicas como o programa Mulher Viver Sem Violência e conclama a sociedade a se manter em permanente mobilização, além de exigir uma ação conjunta dos governos contra a violência.
4: Justiça.
2: A Procuradoria-Geral da República pediu e o STF confirmou a condenação do ex-deputado Eduardo Bolsonaro por coação no curso do processo sobre tentativa de golpe de Estado em 2022. Paulão, do PT de Alagoas, entende que a decisão assegura o respeito à soberania nacional e ao Estado de Direito.
3: Paulão avaliou que o STF analisou o processo com base na legislação e nas provas apresentadas. Para ele, nenhum agente político tem o direito de pressionar integrantes do Supremo ou de questionar ações das instituições brasileiras.
2: Marcel Van Hatten, do Novo, do Rio Grande do Sul, volta a defender a revisão dos processos relacionados aos condenados pelos atos de 8 de janeiro de 2023. Ele considera que há pessoas submetidas a punições desproporcionais e cobra a apuração de supostos abusos de autoridade.
3: Marcel Van Hatten também questiona a demora na análise de medidas aprovadas pelo Congresso para alterar a dosimetria das penas aplicadas aos condenados. De acordo com ele, a situação gera insegurança jurídica e sofrimento para as pessoas afetadas pelos processos.
2: Glauber Braga, do PSOL do Rio de Janeiro, retoma seu mandato após 6 meses de afastamento. Sua primeira providência foi solicitar ao STF a apuração de denúncias envolvendo o orçamento secreto e a responsabilização dos envolvidos, caso as irregularidades sejam confirmadas.
3: Glauber Braga solicita também à Corregedoria da Câmara que investigue a origem de mais de R$460 mil encontrados com um parlamentar. Ele reafirma seu compromisso de continuar fiscalizando e cobrando mais transparência na Câmara.
4: Votação.
2: A Câmara aprovou um projeto que cria política industrial para o país. O repórter Antônio Vital tem os detalhes de como será a medida.
5: A Câmara dos Deputados aprovou o projeto que cria uma política industrial para o país, com previsão de subsídios para empresas, preferência para aquisições de produtos nacionais pelo governo, metas de produção e eficiência e linhas de financiamento. O projeto, apresentado pelo deputado Heitor Xu, do PSD do Rio Grande do Sul, estabelece que cada presidente da República terá que elaborar uma política industrial, tecnológica e de comércio exterior, com objetivos e metas. Essas prioridades deverão ser aprovadas pelo Congresso Nacional. O texto estabelece que a política será elaborada levando em conta a redução das emissões de gases do efeito estufa e a transição para fontes renováveis de energia. Prevê ainda que serão definidos indicadores para mensurar se os objetivos estão sendo atingidos. De acordo com o relator da proposta, o deputado Rodrigo Hollenberg, do PSB do Distrito Federal, as principais economias do mundo têm políticas de incentivo para a indústria, enquanto no Brasil a participação do setor no produto interno bruto caiu nos últimos 40 anos. Em 1985, a indústria representava 36% do PIB, percentual que caiu para 12% em 2020. No plenário, o projeto foi criticado por deputados do Novo e do Missão. Para o deputado Kim Kataguiri, do Missão de São Paulo, a proposta dá poder ao governo de beneficiar as empresas e setores que quiser com incentivos fiscais ineficientes.
6: Eu chamaria esse projeto ou de bolsa atraso ou de bolsa milionário. Primeiro, do porquê bolsa milionário. A gente já tem 200 bilhões de reais em privilégios tributários concedidos para grandes empresários que têm poder de lobby dentro desse Congresso Nacional e no Palácio do Planalto. E uma das principais políticas colocadas aqui são justamente as subvenções e as desonerações fiscais que fracassaram como política pública no nosso país.
5: Além de prever subsídios e linhas de financiamento para empresas que produzem conteúdos nacionais, a proposta dá preferência de até 30% nas licitações públicas para produtos feitos no Brasil. Também reforça o direito do

0: país retaliar na mesma moeda países que impuserem taxas injustificadas para a produção nacional. O relator do projeto, o deputado Rodrigo Hollenberg, defendeu a necessidade de uma política de Estado para a indústria.
1: Os Estados Unidos têm política industrial, a União Europeia tem política industrial, a China tem política industrial, a Índia tem política industrial e nós não podemos ter política industrial. Nós queremos aqui ter uma política industrial de Estado e não de governo. Foi ouvindo o setor industrial que considera esse projeto um marco para o desenvolvimento da indústria nacional.
0: O projeto que cria uma política industrial para o país seguiu para análise do Senado. Da Rádio Câmara de Brasília, Antônio Vital.
2: Economia. Zé Vitor, do PL de Minas Gerais, afirma que indicadores de endividamento das famílias, inadimplência de consumidores e empresas e o aumento da dívida pública e da carga tributária desmontam o discurso do governo sobre o possível ciclo virtuoso da economia brasileira.
3: No entendimento do parlamentar, a atual gestão manipula dados para maquiar os problemas econômicos cuja origem está na má administração do Estado. Zé Vitor defende o protagonismo do parlamento para redirecionar o país com base na responsabilidade fiscal e na eficiência.
2: Em seu discurso de posse, Santim Roveda, do União do Paraná, defende uma gestão pública com menos impostos, corte de gastos e privilégios, estímulo ao desenvolvimento econômico e apoio ao empreendedorismo. Ele alertou ainda para o endividamento das empresas e dos brasileiros.
3: Santim Roveda afirmou que a população espera resultados concretos dos governos com a geração de oportunidades, renda e melhoria na qualidade de vida. Como exemplo de ação administrativa positiva, ele cita a redução do IPVA em seu estado, com retorno de dinheiro para o bolso do cidadão.
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2: Transportes. Os deputados aprovaram a obrigação de pagamento do piso mínimo de frete para caminhoneiros. O repórter Marcelo Larcher nos conta quais as medidas previstas na proposta do governo e as modificações.
5: A Câmara dos Deputados aprovou medida provisória que obriga o cumprimento do peso mínimo do frete por quem contratar caminhoneiros autônomos. Além de reforçar os mecanismos de fiscalização do pagamento do frete, o texto aprovado institui um piso salarial nacional de R$5.000 por mês para motoristas de longa distância. O texto final, apresentado pelo relator, deputado Zé Trovão, do PL de Santa Catarina, também prevê anistia das multas aplicadas a transportadores de cargas, empresas e motoristas que participaram das manifestações e bloqueios ocorridos depois das eleições de 2022. A medida provisória está em vigor desde março, mas precisa ser votada pela Câmara e pelo Senado para virar lei. A proposta do governo reforça a fiscalização da política nacional de pisos mínimos do transporte rodoviário de cargas. Obriga o registro de todas as operações de frete por meio de um código identificador, com informações sobre o contratante, o transportador, a origem e o destino da carga, bem como o valor do frete. Se esse valor do frete for abaixo do permitido, o sistema impede o registro. O texto também assegura aos transportadores autônomos de cargas o adiantamento de pelo menos 70% do valor do frete no momento da contratação, com pagamento do restante em até 3 dias úteis após a entrega da carga. O relator, deputado Zé Trovão, diz que a medida provisória vai impedir a atuação de intermediários, que ficam com parte do valor do frete.
6: E hoje, nós estamos nessa casa votando algo que definitivamente tira o caminhoneiro autônomo da escravidão, do jugo daqueles que sempre roubaram o caminhoneiro na cara dura. E de quem eu estou falando? Do famoso, o homem que não tem um caminhão, que nunca dirigiu um caminhão, mas que leva 30, 40, 50% do frete do caminhoneiro.
5: O texto final da medida provisória também dá prioridade para transportadores autônomos de cargas e cooperativas de transporte de cargas no acesso a financiamentos e incentivos do Procargas, o programa criado para estimular o setor de transportes. Depois de aprovada pela Câmara, a medida provisória seguiu para análise do Senado. Da Rádio Câmara de Brasília, com informações de Antônio Vital, Marcelo Larcher.
7: Desenvolvimento Regional.
3: Marcon do PT comemora ações do governo federal para a reconstrução do Rio Grande do Sul, ressaltando a entrega de moradias em Viamão e a assinatura de ordens para a construção de mais de 2.000 casas em municípios gaúchos.
2: Marcon ressalta que as cidades contempladas foram atendidas independentemente das posições ideológicas de suas lideranças, demonstrando o compromisso da atual gestão com o estado, fortemente atingido por eventos climáticos e com a população que necessita de habitação.
3: Valdenor Pereira, do PT da Bahia, comemorou os 37 anos de emancipação de Bom Jesus da Serra, Lagoa Real e Mirante, os 146 anos de Jacaraci e os 149 anos de Brumado, municípios vinculados à área de atuação de seu mandato.
2: Valdenor Pereira saudou moradores, lideranças e representantes dos poderes municipais pelas comemorações entre os dias 7 e 13 de junho. Ele cumprimentou ainda os participantes da plenária virtual sobre violência de gênero e políticas públicas voltadas para as mulheres.
3: Ao assumir o mandato, Paulo Soares, do Podemos de São Paulo, declarou representar os municípios do interior paulista. O parlamentar garante que vai atuar em defesa da saúde pública, das instituições filantrópicas, das APAES e de uma maior descentralização dos recursos públicos.
2: Paulo Soares também defende medidas para reduzir filas de espera por consultas, exames e cirurgias no Sistema Único de Saúde. Segundo o deputado, é necessário fortalecer hospitais filantrópicos e atualizar a tabela do SUS para ampliar a capacidade cidade de atendimento à população.
7: Educação.
3: Soraya Santos, do PL do Rio de Janeiro, cobra a aplicação de leis de combate à violência escolar. Ela cita casos recentes de agressão e defende que as escolas registrem as ocorrências junto aos órgãos competentes para garantir proteção aos estudantes.
2: A congressista se preocupa com os estímulos à violência e com a formação de gangues entre jovens. Soraya Santos recorda que a segurança escolar passou a ser uma meta específica da educação e defende a conscientização da população como instrumento para enfrentar o problema.
7: Saúde.
3: A Comissão de Constituição e Justiça aprovou proposta que proíbe graduação à distância para cursos da área da saúde. A repórter Paula Bittar acompanhou a discussão sobre a matéria.
8: A Comissão de Constituição e Justiça da Câmara aprovou uma proposta que proíbe a realização de cursos de graduação da área da saúde e de educação física na modalidade de ensino à distância. O relator na comissão, deputado Orlando Silva, do PCdoB de São Paulo, ressaltou o direito à saúde previsto na Constituição e afirmou que os cursos da área exigem o desenvolvimento de habilidades que são ligadas ao contato direto com o paciente, materiais biológicos ou ambiente clínico, e que o modelo à distância, mesmo que preveja momentos práticos, pode se mostrar deficiente em proporcionar uma experiência supervisionada indispensável para a segurança do paciente e a qualidade dos serviços. A deputada Cris Tonietto, do PL do Rio de Janeiro, por outro lado, disse que a proibição pode prejudicar muitas pessoas.
9: Impedir uma modalidade de ensino à distância, isso pode ser um cerceamento, inclusive, da própria liberdade de muitos de quererem fazer e adotar esse tipo de modalidade, até por situações específicas. Tem, por exemplo, que pessoas que trabalham fora, que talvez não tenham condições de estarem ali em loco na faculdade e podem muito bem querer adotar essa modalidade EAD.
8: Já a deputada Talíria Petroni, do PSOL do Rio de Janeiro, se posicionou de forma contrária ao ensino à distância para esses casos.
10: Acho que isso pode, muitas vezes, popularizar o acesso ao ensino superior, garantir uma ampliação do acesso à educação, mas nos casos de saúde é algo que eu não consigo compreender como há um grupo que acha natural que você tenha médicos se formando por EAD, enfermeiras se formando por EAD.
8: A proposta que proíbe a realização de cursos de graduação da área da saúde e de educação física na modalidade de ensino à distância já pode seguir para análise do Senado, a não ser que haja recurso para votação pelo plenário. Da Rádio Câmara, de Brasília, Paula Bittar.
7: Homenagem.
2: Senador Fernando Máximo, do PL de Rondônia, presta homenagem aos 115 anos da Assembleia de Deus no Brasil, comemorados hoje. Ele realça a atuação da igreja na transformação espiritual e social e fala do apoio a famílias e pessoas em situação de vulnerabilidade.
3: Doutor Fernando Máximo elogiou a atuação de lideranças religiosas de seu estado e do país, destacando o trabalho desenvolvido em benefício das comunidades e manifestou seu desejo de que a instituição continue expandindo suas atividades e alcançando mais pessoas.
7: Relações Exteriores.
2: Chico Alencar, do pessoal do Rio de Janeiro, defende uma solução diplomática para o conflito no Oriente Médio. O parlamentar analisa que ações militares durante acordos de paz agravam a instabilidade na região.
3: Chico Alencar também critica posições adotadas pelo governo norte-americano em política externa e imigração. Ele pede respeito à soberania dos países, à democracia e aos direitos humanos.
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2: No Brasil ainda falta representação política para mulheres indígenas.

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